0: de tirar a corda do pescoço dessa gente, para ele voltar a respirar normal, para ele poder voltar a sonhar, ter o seu nome limpo na prata.
1: E como o novo Desenrola vai beneficiar as famílias com renda comprometida pelas dívidas?
2: É o tema da nossa entrevista com Régis Dudena, secretário de Reformas Econômicas do Ministério da Fazenda.
3: Esse é o principal recado, né? Pegar a população que está com dívidas caras e que está com alto comprometimento de renda, a gente diminui a dívida e diminui a parcela que ela tem que pagar todo mês.
1: Você vai ouvir também mais inclusão digital.
2: Leilão promovido pelo governo do Brasil vai permitir a ampliação da conectividade em rodovias federais, áreas rurais e remotas.
1: Um investimento privado de cerca de 2 bilhões de reais. Graziele Bezerra.
4: A proposta é dar maior cobertura móvel a regiões que ainda enfrentam dificuldades de sinal.
2: Hoje, na apresentação da Voz do Brasil, Mariana Jungmann e Nazi Brum.
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2: Dívidas com juros altos que podem começar baixas, mas em alguns meses viram uma bola de neve.
1: Para ajudar pessoas que estão endividadas, principalmente com créditos que possuem juros muito altos, o governo do Brasil lançou hoje o novo Desenrola Brasil.
5: Para aliviar o orçamento das famílias e ajudar quem está inadimplente, o governo do Brasil lançou uma nova rodada do programa de renegociação de dívidas, o novo Desenrola Brasil. A medida vai beneficiar pessoas como o gerente de tecnologia Alex Araújo, que está com dívidas há mais de 3 meses.
6: Quando você está com dívida, né, registrada, que você não consegue crédito no mercado, então fica complicado, mas quando você é pai de família, né, como eu, então ela se interfere bastante.
5: A medida provisória assinada pelo presidente Lula nessa segunda-feira já está em vigor e segue para análise do Congresso Nacional. O foco principal nessa primeira rodada são trabalhadores com renda de até 5 salários mínimos, ou seja, R$ 8.105. A ideia é ajudar as famílias a se reorganizarem financeiramente, como destacou Lula.
0: Nós estamos tentando encontrar uma fórmula de tirar a corda do pescoço dessa gente, para ele voltar a respirar normal, para ele poder voltar a sonhar, ter o seu nome limpo na prata.
5: Pelo Desenrola Famílias, poderão ser renegociadas dívidas contraídas até 31 de janeiro deste ano e que estejam em atraso entre 90 dias e 2 anos. Entram na lista débitos de cartão de crédito, cheque especial e crédito pessoal. Os juros poderão chegar no máximo a 1,99% ao mês. E os descontos podem variar entre 30% e 90%, dependendo do tipo e do tempo de dívida. O ministro da Fazenda, Dário Durigan, explica que quem não quitar as dívidas vai poder parcelar com juros baixos de forma a aliviar o orçamento das pessoas.
7: E é uma dívida que vai incidir juros não de 15%, como é a do cartão de crédito, mas vai incidir um juros de 1,99% ao mês. E é uma dívida que pode ser parcelada em até 4 anos.
5: O programa também alcança estudantes com dívidas no FIES. O governo vai oferecer abatimento total dos juros e multas, além de 12% de desconto para quem pagar à vista ou parcelamentos em até 150 vezes. Beneficiários do CadÚnico com atraso superior a 360 dias poderão ter descontos maiores e até liquidação total do saldo devedor. A expectativa é beneficiar mais de 1 milhão de estudantes. Microempreendedores, pequenas empresas e agricultores familiares também terão acesso a crédito mais barato e condições facilitadas de renegociação. A jornalista Laís Cristina Araújo participou da primeira edição do Desenrola Brasil e afirma que o programa fez diferença.
8: Sim, foi um passo importante para renegociar parte das dívidas com condições mais viáveis, com menos juros, e o que me ajudou também a retomar algum controle sobre minha vida financeira.
5: Uma das novidades é o uso do FGTS. O trabalhador poderá usar até 20% do saldo para quitar parte da dívida. Quem aderir ao programa também não poderá participar de jogos de apostas online, conhecidas como bets. A ideia, segundo o presidente Lula, é evitar novos ciclos de endividamento.
0: Nós vamos criar as condições para vocês diminuir o endividamento de vocês, para vocês pagarem dívida que vocês já estão devendo há muito tempo que não podem pagar, para que vocês se libertem um pouco da dívida do cartão de crédito e do cheque especial. Agora, vocês não podem continuar jogando em bet. Por isso é que nós estamos proibindo durante 1 ano das pessoas gastarem pouco do seu recurso bolso fazendo jogo.
5: Para aderir ao novo Desenrola Brasil, o trabalhador deve procurar os canais oficiais dos bancos onde possui a dívida. Reportagem Pablo Mundim.
2: E como nós ouvimos na reportagem, o novo Desenrola tem foco na recuperação financeira de famílias, estudantes, pequenos empreendedores e agricultores familiares.
1: O programa também prevê que as instituições financeiras limpem o nome de pessoas com dívidas de até R$100.
2: E para entender melhor sobre a nova versão do Desenrola e como participar, a gente conversou mais cedo com Regis Dudena, secretário de Reformas Econômicas do Ministério da Fazenda. Acompanhe.
1: Olá, secretário. Vamos falar então sobre esse Desenrola voltado às famílias. Podem participar quem está com dívidas atrasadas entre 90 dias e até 2 anos, né? Qual é a expectativa do governo em relação ao número de pessoas que podem participar do programa? E se a dívida for maior que esses 2 anos, como é que fica? A pessoa pode participar de outra forma?
9: Obrigado, agradeço pelas perguntas. Aqui nós estamos falando do Desenrola Família, que é o programa que você narrou, que tem essas características, de um público estimado em até 20 milhões de pessoas. Acho que é importante a gente saber que, junto com o Desenrola Família, que é especificamente esse que trata de dívidas de 90 dias até 2 anos, nós ainda temos outras medidas de melhoria que aí pode ter um público ampliado. Mas focando no tema Desenrola Famílias, pessoas físicas com dívidas, nós estamos com até 20 milhões de pessoas que podem ser atingidas. A ideia aqui é focar, sobretudo, nessas dívidas que tenham até 2 anos, porque são dívidas que impedem as pessoas a participar da sua vida financeira, são dívidas normalmente caras, que serão substituídas por dívidas baratas. Por isso que nós estamos focando, otimizando esses recursos públicos nesse público específico. É importante lembrar que o Desenrola 1.0, o primeiro, ele abarcou dívidas mais antigas, dívidas anteriores mais antigas. Agora o foco, então, são essas mais recentes.
2: Secretário, o senhor pode explicar para a gente como vai funcionar no caso das dívidas de até R$100? O programa tem um eixo voltado para esses casos, não é isso?
9: Exatamente. Aqui, mais do que diretamente para as pessoas, esse é um comando para as instituições financeiras, para os credores. Ou seja, uma instituição financeira ou uma financeira que queira participar do programa vai ter que desnegativar dívidas até R$100 na origem. Ou seja, todas aquelas dívidas que no início eram de até R$100, que levaram a uma negativação, a instituição vai ter que desnegativar, ou seja, vai ter que tirar qualquer restrição de crédito desse devedor para que a própria instituição possa participar. Então, esse é um comando para o banco, para a financeira, tirar essa negativação. Se estivermos falando de dívidas pequenas ou dívidas com limite original até R$100.
1: Secretária, a gente ouviu algumas dúvidas da população em relação ao programa. Um deles é o Alex Araújo, que a gente ouviu na reportagem agora há pouco. Vamos ouvir a pergunta dele.
6: A pergunta é sobre questão de parcelas, né? Que quando a gente vai verificar a dívida, quando é muito alta, então parcela é o mais complicado, porque não adianta você, vou dar um incentivo para você pagar a sua dívida, mas a quantidade de parcela acaba tendo um valor mensal alto, então não adianta muita coisa.
2: Secretária, a gente tem também a pergunta do auxiliar de cartório, Sávio Araújo. Vamos ouvir.
10: Então, eu queria saber como é que vai funcionar essa redução dos juros, né? Se vai reduzir o valor da dívida.
1: Bom, secretário, eles perguntam aí sobre parcelas, sobre juros. Como é que vão funcionar esses dois critérios dentro do programa?
9: O que eu acho importante a gente lembrar aqui é que, para começar, ao entrar no Desenrola, essas dívidas, então, vencidas a 91 dias até 2 anos, ele vai ter um desconto. Então, de saída, o valor principal da dívida já cai no mínimo 30%, podendo chegar até 90% de desconto. A diferença dessa dívida, que já vai ser bem menor, ela vai poder ser parcelada em até 48 meses, ou seja, até 4 anos para pagar essa dívida menor nova. Além disso, nós estamos falando de uma migração de créditos caros, como é o caso do cartão de crédito, cheque especial, o crédito pessoal sem garantias, que chegam a ter taxas mensais de até 15%. Aqui ela vai ser fixada a um teto de 1,99% ao mês. Ou seja, é uma dívida muito menor, com desconto, parcelado em até 4 anos, com taxa de juros de 1,99%, uma taxa de juros bem abaixo. Com isso, a pessoa vai conseguir ter um comprometimento da renda muito menor. Então, vamos pensar aqui, se ela tiver uma dívida, por exemplo, de 10 mil reais e estava pagando aqui 15% ao mês, só de juros ela pagaria R$ 1.500 por mês de juros. Se ela vier a ter um desconto no máximo aqui de 90%, a dívida vai cair para R$ 1.000 e os juros incidentes aqui vai para R$ 199 por mês. Então, assim, aqui a gente está diminuindo muito aquilo que a pessoa vai ter que pagar por mês, com a ideia de reduzir esse comprometimento da renda da pessoa que entrar no desenrola, no novo desenrola.
1: Importante só a gente reforçar aqui, né, secretário, é a ideia de trocar mesmo a dívida mais cara, que são aquelas dívidas mais fáceis de serem feitas também, cartão de crédito, cheque especial, financeiras, por dívidas mais baratas, né?
9: Exatamente, esse é o principal recado, né? Pegar a população que está com dívidas caras e que está com alto comprometimento de renda, a gente diminui a dívida e diminui a taxa, diminui a parcela que ela tem que pagar todo mês.
2: Secretário, esse desenrola traz também mudanças no consignado do INSS e dos servidores públicos federais dentro do programa aí para ajudar aposentados, pensionistas e servidores públicos que precisam de crédito. Como é que isso vai funcionar?
9: Aqui o que é importante a gente notar é que foi criado dentro desses consignados que são categorias de crédito mais baratas, mas dentro do consignado foi criada uma possibilidade de uso de um cartão consignado, de um cartão de benefícios, e a parcela consignável, ou seja, aquele percentual da renda, seja do aposentado pensionista, seja do servidor público, ficava travada para usar no cartão. Só que quando ele usa no cartão, normalmente as taxas são piores. Então, o que nós estamos fazendo? Tirando essa trava para que ele possa usar no consignado normal, estamos reduzindo o percentual que ele pode consignar do seu salário, visando trazer essa parcela mensal para um comprometimento menor da renda, e estamos diminuindo progressivamente no tempo, nos próximos 10 anos, o percentual global do consignado. Então, qual que é a ideia? Tanto em um quanto em outro. Tirar a possibilidade de cravar esse cartão, que normalmente é mais caro. Nós estamos diminuindo de saída de 45% para 40% e progredindo no tempo para que esse consignado lá na frente chegue a 30% do seu valor de renda mensal. Esse conjunto de medidas faz com que imediatamente ele migre de um crédito mais caro e mais problemático para um crédito mais saudável, e que com o tempo ele vá diminuindo o comprometimento mensal da sua renda.
1: Bom, secretário, para a gente encerrar rapidamente, como é que as pessoas podem conhecer mais sobre o desenrola? Como é que elas podem participar do programa de renegociação de dívidas?
9: Aqui o que eu acho primordial é as pessoas entenderem que o principal canal inicial é elas irem à instituição que lhes deu crédito. Ou seja, se você deve para um banco, procure o seu banco, porque é no banco que você vai iniciar a sua relação de desenrolar essa sua dívida. O que, que eu ainda acho importante aqui? As pessoas se atentarem para as condições que lhes estão sendo ofertadas, elas têm que tomar cuidado, porque é possível, infelizmente, que haja tentativas de fraude, ou seja, terceiros que vão se utilizar desse momento para tentar fraudar. Então é importante as pessoas ficarem atentas para isso. Além disso, quando você for à sua instituição financeira, anote exatamente quais são as condições dessa dívida para garantir que as condições que estão sendo dadas pelo programa do governo federal atinja você. E se tiver dúvidas, acione os órgãos de defesa do consumidor para que eles possam também te orientar se os seus direitos como consumidor estão sendo preservados. Então, canal principal, a própria instituição financeira, e a partir de amanhã deve estar disponível o site do novo Desenrola, onde também essas informações estarão disponíveis.
2: Tá certo, então nós conversamos com Regis Dudena, secretário de Reformas Econômicas do Ministério da Fazenda. Secretário, obrigado.

0: O governo, o objetivo é reforçar o combate ao crime e proteger a população.
1: O Brasil avança para levar internet a todo o país.
0: Um leilão realizado pela Agência Nacional de Telecomunicações vai garantir a conectividade em mais de 864 localidades, com foco em áreas rurais e remotas.
1: As empresas vencedoras se comprometeram a fazer investimentos de 2 bilhões de reais.
2: Quatro empresas venceram o leilão da faixa de 700 MHz, que vai beneficiar com mais conectividade e infraestrutura, áreas rurais e remotas, além de rodovias federais em 16 estados brasileiros. A proposta é dar maior cobertura móvel a regiões que ainda enfrentam dificuldades de sinal. As ondas de 700 MHz têm mais facilidade para atravessar obstáculos físicos, como paredes, vidros e concreto, com menos perda de energia. Isso garante, por exemplo, que o sinal de celular chegue com qualidade ao interior de prédios, subsolos e elevadores. Mas o principal objetivo desse leilão é acabar com as chamadas zonas de silêncio, trechos de rodovias sem sinal de telecomunicação que ainda persistem no Brasil. O secretário de Telecomunicações do Ministério das Comunicações, Hermano Tércios, explica quais áreas terão prioridade para receber essa tecnologia.
3: Definimos que as localidades maiores são a prioridade, acima de 600 habitantes, rodovias federais, rodovias com mais fluxo de pessoas, como a BR-101, BR-116, 242 e assim por diante. E aí, depois dessas rodovias, descer para uma terceira prioridade as localidades abaixo de 600 habitantes.
2: O modelo de leilão adotado exige que as empresas vencedoras firmem compromissos diretos de investimento em infraestrutura e modernização das redes, o que, na opinião do ministro das Comunicações, Frederico de Siqueira Filho, vai levar serviço de qualidade para a população.
4: Mais infraestrutura, mais competitividade, mais capilaridade, para que também a gente consiga fazer com que as operadoras, os prestadores de serviço possam levar infraestrutura para as áreas mais remotas do Brasil.
2: O valor total dos lances somou 23 milhões de reais. A expectativa é de cerca de 2 bilhões de reais em investimentos. Reportagem Graziele Bezerra.
0: Pernambuco e Paraíba tentam se restabelecer depois que fortes chuvas atingiram os locais desde a última sexta-feira.
1: Ao todo, mais de 30 municípios decretaram situação de emergência nos dois estados.
0: O governo do Brasil já enviou quase R$1,5 milhão de reais para apoio das cidades atingidas.
5: Na manhã desta segunda-feira, 4 de maio, o ministro da Integração e do Desenvolvimento Regional, Valdez Góes, desembarcou no Nordeste para agilizar as ações de socorro e assistência humanitária nos estados da Paraíba e Pernambuco. Na Paraíba, o ministro ressaltou a parceria do governo federal com os estados para agilizar as ações de resposta em casos de desastres.
6: A prefeitura tem que decretar a situação de emergência, passar informação ao governo do estado e ao governo federal. Se é ajuda humanitária, passa através de um cartão. Se é uma obra, vai empenhar em nome da prefeitura.
5: Valdez enviou equipes da Defesa Civil Nacional para os dois estados. A mobilização dos técnicos tem como objetivo dar apoio total aos municípios e ajudar nas solicitações de reconhecimento de situação de emergência e elaboração dos planos de trabalho para solicitação de recursos federais. Reportagem Manuela Rolim.
1: E estão abertas até 15 de maio as inscrições da campanha de mobilização para a prevenção do risco de desastres.
0: A iniciativa faz parte da nona campanha nacional Aprender para Prevenir Cidades Sem Risco.
1: Serão selecionadas 40 ações que vão receber certificados de reconhecimento, além de kits de materiais pedagógicos e jogos educativos.
0: Para a Sâmia Sulaimani, coordenadora de articulação e parcerias da Secretaria Nacional de Periferias, a ideia é envolver toda a sociedade.
7: A gente também quer envolver associações de bairro, iniciativas populares, igrejas, para que, de fato, a prevenção aconteça antes, né? Para que os desastres não aconteçam, mas que a gente possa gerenciar os riscos dos locais.
1: Podem se inscrever escolas de educação básica, instituições de ensino superior, órgãos públicos e organizações da sociedade civil por meio do site gov.br/cmadenconsul.
0: Um prêmio para dar voz aos povos da periferia por meio da arte e da cultura.
1: As armas são a poesia cantada ou falada, escrita ou de improviso e mostras culturais.
0: É o Prêmio Nacional Vozes Periféricas, lançado hoje pelo governo do Brasil.

0: ouvidas.
1: Essa forma de expressão cultural, utilizando versos rimados, sejam eles acompanhados de ritmo ou apenas falados, vem se espalhando pelo país, principalmente nas periferias. Para valorizar e estimular iniciativas como essa, foi lançado nesta segunda-feira no Itamaraty o Prêmio Nacional Vozes Periféricas. Para o ministro da Secretaria-Geral da Presidência da República, Guilherme Boulos, esse prêmio é um reconhecimento.
2: A gente está trazendo aqui para dentro do Itamaraty os embaixadores da periferia, os embaixadores da quebrada. Mais que um prêmio, é um reconhecimento, dizendo que isso não pode ser criminalizado. O Estado tem que aparecer lá com o braço do estímulo, premiando, valorizando, fortalecendo e dando melhores condições para que vocês façam o que vocês já sabem fazer melhor que ninguém.
1: Pode se inscrever no edital qualquer coletivo cultural que tenha realizado de forma regular no ano passado iniciativas como Batalhas de Rima e Saraus. No total, 100 coletivos serão premiados com R$30 mil cada. A ministra da Igualdade Racial, Raquel Barros, defendeu que é uma forma de incentivar a arte e valorizar a força da juventude.
3: Quando a juventude se mobiliza no seu território, ela muda o espaço, ela transforma o lugar, ela modifica a geografia, ela faz com que muita gente se agregue, construa política, muda a realidade.
1: Exemplos de vidas transformadas pela arte não faltam. Samay Fernandes, vulgo colombiana, artista independente, mestre de cerimônia e compositora, conta que foi o hip hop que a salvou.
4: Eu venho da rua. Eu sou mãe solo do Davi da Maria e hoje eu sustento a minha família com a minha arte. E é por isso que quando eu falo da cultura de rua, eu não falo só de expressão, eu falo de transformação real de vida. Foi no microfone aberto, numa roda de rima, que eu entendi que a minha voz tinha valor. Hoje o clima tá bacana, pra quem não me conhece, satisfa que o meu vulgo é colombiana. Eu vim direto de BH e a favela do Indião, eu já vim pra representar.
1: Para se inscrever, basta acessar www.gov.br/vozesperiféricas até 18 de maio. Reportagem Gabriela Noronha.
5: A Agência Nacional de Vigilância Sanitária autorizou hoje a fabricação local da vacina contra a chikungunya.
6: Isso significa que o imunizante estará liberado para uso no país e poderá ser incorporado ao Sistema Único de Saúde.
5: A vacina brasileira foi desenvolvida pelo Instituto Butantan em parceria com uma farmacêutica franco-austríaca.
6: A chikungunya é transmitida pela picada de fêmeas infectadas do mosquito Aedes aegypti, o mesmo que transmite a dengue.
5: Essas foram as notícias do Governo do Brasil.
6: Uma realização da Secretaria de Comunicação Social da Presidência da República.
5: Com produção da empresa Brasil de Comunicação.
6: Fique agora com as notícias do Poder Judiciário e do Congresso Nacional. Uma boa noite.
5: Uma boa noite. Até amanhã.
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9: Ministros do STF abrem audiência pública sobre a atuação da CVM.
10: TSE lança mascote em comemoração aos 30 anos da urna eletrônica.
9: A proteção aos direitos trabalhistas foi tema de seminário internacional.
10: Boa noite, eu sou Marcela Luiza.
9: E eu sou Walter Lima.
10: O Supremo Tribunal Federal realizou nesta segunda-feira uma audiência pública convocada pelo ministro Flávio Dino para discutir a arrecadação de impostos, a capacidade fiscalizatória e a eficiência da Comissão de Valores Mobiliários, CVM.
9: A abertura foi conduzida por Dino, relator do processo que trata da matéria, pelo presidente do STF, Edson Fachin, e pelo ministro Gilmar Mendes, decano da corte, Marcelo Della Libera.
11: Entre outros pontos, os ministros destacaram a relevância do tema, que é objeto da ação direta de inconstitucionalidade 779. O ministro Flávio Dino explicou que a discussão vai além do aspecto tributário e alcança a estrutura do mercado de capitais, O presidente do STF, ministro Edson Fachin, ressaltou a relevância constitucional do debate e a função das autoridades públicas na formação das decisões da Corte. O ministro Gilmar Mendes destacou que o ponto central da discussão é o reforço efetivo da capacidade fiscalizatória da CVM do Banco Central, eliminando vacinas regulatórias que propiciam a utilização de instrumentos financeiros como fundos de investimento para cometimento de malfeitos.
10: Tribunal Superior Eleitoral lança mascote Pilili em comemoração aos 30 anos da urna eletrônica.
9: Evento foi na sede do TSE, em Brasília. Fábio Ruas.
0: A abertura foi com a presidente do TSE, ministra Carmen Lúcia. Ela afirmou que a urna Pilili vai viajar por todo o Brasil e ainda convidou os jovens a defenderem o sistema de votação. Vários estudantes da rede de ensino pública do Distrito Federal acompanharam o evento, que ainda teve a desmontagem de uma urna eletrônica para mostrar o funcionamento do aparelho.
10: A proteção aos direitos trabalhistas foi tema do Seminário Internacional Constitucionalismo Social e Direito Internacional do Trabalho.
9: O evento reuniu instituições do judiciário e especialistas em direitos humanos. Anderson Conrado.
12: Ao longo do dia, especialistas discutiram como aproximar as decisões nacionais dos parâmetros internacionais. Uma proposta de fortalecer o diálogo entre a justiça brasileira e o sistema interamericano de direitos humanos. O encerramento contou com a participação de ministros do TST, que debateram as diretrizes da Organização Internacional do Trabalho para a promoção do trabalho decente. O evento teve transmissão ao vivo pela internet.
10: O presidente do STF e do CNJ, ministro Edson Fachin, participou da abertura do Seminário Internacional Constitucionalismo Social e Direito Internacional do Trabalho, que aconteceu hoje no Supremo.
9: No discurso, Fachin defendeu os direitos sociais e a proteção ao trabalho.
10: O ministro também lembrou que o encontro reafirma valores constitucionais de uma sociedade justa, livre e solidária.
9: O presidente do Supremo destacou ainda que o conceito de trabalho decente previsto no Objetivo de Desenvolvimento Sustentável número 8 da Agenda 2030 da ONU representa um compromisso jurídico reforçado pelo Estado brasileiro.
10: A tese fixada pelo Supremo Tribunal Federal sobre a descriminalização da posse de maconha para uso pessoal não impede que a conduta seja considerada falta grave no âmbito da execução penal.
9: Essa conclusão é do STJ. Fátima Uchoa.
13: Um preso em Minas Gerais foi flagrado com 32 gramas de maconha. O juízo da execução penal afastou o reconhecimento da falta grave e a reclassificou como falta média, o que foi mantido pelo Tribunal Estadual. O Ministério Público recorreu ao STJ defendendo o reconhecimento como falta grave e a quinta turma confirmou o entendimento da ministra relatora Maria Marluce Caldas, avaliando que a caracterização da posse de drogas no interior de presídio como falta disciplinar grave decorre do regime mais rigoroso da execução penal, que impõe ao preso regras específicas de disciplina no ambiente carcerário, diferentes das aplicáveis fora da unidade prisional.
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10: Uma boa noite.
9: E até amanhã.
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14: Eu sou Paula Groba.
15: E eu sou Ricardo Nakaoka.
14: E estes são os destaques de hoje do Jornal do Senado, que começa agora.
15: Plenário vota prevenção a desastres e criação de universidade indígena.
14: Lei que regulamenta a profissão de multimídia é criticada como retrocesso durante a audiência no Senado.
15: Redução da jornada de trabalho divide opiniões no Congresso.
14: Boa noite.
15: Boa noite.
14: A redução da jornada de trabalho é tema de diferentes propostas no Congresso Nacional. Uma delas é o projeto de lei apresentado pelo governo federal, que propõe redução de 44 para 40 horas semanais.
15: Mas no Senado, o tema ainda divide opiniões. As informações com a repórter Patrícia Oliveira.
16: A proposta do governo enviada em abril tem pedido de urgência para ser votada em até 45 dias. O texto reduz a jornada de 44 para 40 horas e permite que os detalhes sejam definidos por negociação coletiva. Já no Senado, uma PEC do senador Paulo Paim, do PT do Rio Grande do Sul, está pronta para votação e também prevê a redução para 40 horas, mas de forma gradual em 4 anos. O tema divide opiniões. O senador Cleitinho, do Republicanos de Minas Gerais, afirma que a medida não prejudica a economia.
17: O problema do país, gente, nunca vai ser o empresário o trabalhador. Coloque isso na cabeça de vocês. O trabalhador, o empresário, ele é fonte de riqueza.
16: Já o vice-líder da oposição, o senador Marcos Rogério, do PL de Rondônia, alerta que a mudança precisa vir acompanhada de compensações para os empregadores.
18: O que não pode é você simplesmente reduzir a jornada e jogar essa conta para o empresário pagar. Isso vai aumentar o custo da produção, isso do serviço.
16: Na Câmara, os deputados também discutem proposta de emenda à Constituição que prevê jornada ainda menor, de até 36 horas semanais, com 4 dias de trabalho.
14: Em meio às discussões no Congresso sobre propostas que prevêem a redução da jornada de trabalho, incluindo a iniciativa do governo federal que diminui de 44 para 40 horas semanais, o Senado realizou nesta segunda-feira uma sessão especial em homenagem ao Dia do Trabalhador, celebrado em 1º de maio. O debate sobre a redução da jornada ganhou destaque, com foco no fim da escala 6x1 e na fixação de 40 horas semanais sem redução salarial.
15: O senador Paulo Paim, do PT do Rio Grande do Sul, lembrou de diversas iniciativas e mencionou o projeto encaminhado pelo Executivo ao Congresso Nacional, com pedido de urgência para votação. Segundo ele, é fundamental unir esforços para garantir melhores condições de vida aos trabalhadores e valorizar a força de trabalho no país.
19: O mais importante não é a autoria, é a aprovação, é fazer justiça. Dar fim à escala 6x1 é reconhecer o valor de mais de 100 milhões de brasileiros, trabalhadores e trabalhadoras que sustentam esse país com a sua mão de obra. Reduzir a jornada de trabalho, antes de tudo, ela é uma política humanitária.
14: Já o Conselho de Comunicação Social se reuniu hoje para debater pontos da lei que regulamentou a profissão de multimídia.
15: Representantes de entidades de trabalhadores alertaram para o risco de precarização no jornalismo. Já um representante do setor de televisão destacou que a proposta foi aprovada de forma democrática pelo Congresso Nacional. As informações com o repórter Bruno Lourenço.
20: O representante da categoria de jornalistas no Conselho, Paulo Zoc, criticou a precarização da profissão e foi direto. Defendeu a revogação da lei.
21: O jornalista já é, por natureza, um profissional multimídia. O que está em curso neste caso é uma tentativa de precarização do nosso trabalho, o que não aceitaremos.
20: Já o representante das empresas de televisão, Samir Nobre, ressaltou que a lei foi aprovada democraticamente no parlamento e que regras de uma profissão não deveriam ser tratadas no Conselho de Comunicação.
22: Creio eu que esse tema laboral, ele não se encontra amparo no capítulo 5º da Constituição Federal, que é o tema que é o capítulo que trata da comunicação social.
20: Segundo a lei sancionada em janeiro, multimídia seriam os trabalhadores que atuam de forma integrada em diferentes plataformas e linguagens, como texto, vídeo, áudio, design, redes sociais e produtos digitais. Incluem, por exemplo, jornalistas digitais, produtores de conteúdo, videomakers, editores e social media.
14: O projeto que cria uma política nacional para estudantes superdotados chegou ao Senado sob críticas por falta de debate na Câmara.
15: O tema ganha destaque com exemplos de jovens talentos e cria uma política nacional para identificar e acompanhar estudantes com altas habilidades. Os detalhes na reportagem de Henrique Nascimento.
23: Aos 14 anos, Rian já se destaca pela facilidade com a matemática e outras atividades, mas ele explica que ser superdotado é diferente de ser um gênio. gênio.
1: Ser superdotado é uma classe de pessoas que tem facilidade de aprender. Por exemplo, crianças superdotadas, a maioria das vezes, tira notas altas, se envolve, questiona e muito mais. E um gênio é aquele que cria algo fantástico. Por exemplo, Thomas Edison. Ele criou a lâmpada e por isso ele é um gênio.
23: O tema está num projeto aprovado pela Câmara dos Deputados que cria uma política nacional para identificar e acompanhar estudantes com altas habilidades. A proposta prevê cadastro e apoio nas escolas, mas foi criticada pela falta de debate. A senadora professora Dorinha Seabra, do União do Tocantins, pediu que o texto seja analisado junto com outra proposta sobre o tema. A senadora Damaris Alves, do Republicanos do Distrito Federal, alertou para os riscos da falta de políticas públicas.
2: A ausência de políticas públicas adequada para pessoas com altas habilidades e superdotação pode resultar em evasão escolar, desmotivação, sofrimento psíquico, subaproveitamento de talentos e desigualdades educacionais persistentes.
23: O projeto ainda será discutido nas comissões.
3: E o plenário pode analisar esta semana o projeto que trata da criação da Universidade Federal Indígena.
15: Também podem ser votadas propostas para isenção tributária de filantrópicas e planos de defesa civil. Repórter Pedro Pincer.
4: Está prevista para esta terça-feira a votação do projeto que cria a Universidade Federal Indígena. Com base na lei de cotas, a instituição poderá desenvolver processos seletivos próprios com critérios específicos que assegurem percentual mínimo de seleção de candidatos indígenas. O relator na Comissão de Educação e Cultura, senador Eduardo Braga, do MDB do Amazonas, destacou que a nova universidade terá campi em todas as regiões do país.
24: E aqui quero destacar a característica multicêntrica desta universidade, com campi nas regiões brasileiras para atender às especificidades da presença dos povos indígenas no país.
4: Na quarta-feira, o item que abre as votações trata da isenção tributária de entidades sem fins lucrativos. Para o autor, senador Flávio Arnes, do PSB do Paraná, uma possível cobrança criará uma enorme distorção no terceiro setor.
25: E todas as áreas seriam prejudicadas: culturais, recreativas, esportivas, assistenciais, de educação, de saúde.
4: Também podem ser votados um projeto que estabelece ações para garantir que as mulheres tenham acesso a avaliações médicas completas e periódicas no SUS e um texto que institui o mês de conscientização sobre o transtorno de personalidade borderline.
3: E hoje, durante pronunciamento no plenário, a senadora Damaris Alves, do Republicanos do Distrito Federal, chamou a atenção para o enfrentamento à violência sexual contra crianças e adolescentes, tema central da campanha Maio Laranja. A iniciativa busca dar visibilidade ao problema e incentivar ações de proteção às vítimas.
15: A parlamentar enfatizou a importância de ampliar a conscientização e mobilizar a sociedade para prevenir e combater esse tipo de crime. Damaris Alves também destacou a gravidade de casos recentes de violência que tiveram repercussão nacional, como o estupro coletivo de duas crianças de 7 e 10 anos em São Paulo, cujas imagens foram divulgadas nas redes sociais. Para a senadora, é necessário fortalecer os mecanismos de denúncia e orientar crianças e adolescentes para prevenir situações de abuso.
26: E nós precisamos ensinar nossas crianças a denunciarem. As crianças precisam ser orientadas. Converse com seus filhos e fale uma palavra que funciona muito. Alguém está fazendo carinho esquisito em você? Porque quando tu fala de abuso, a criança não entende a palavra abuso. Mas pergunte, alguém está fazendo algum carinho esquisito em você? Nós precisamos empoderar as crianças.
15: Com edição de Paula Groba e trabalhos técnicos de João Lira, o Jornal do Senado fica por aqui. Acompanhe agora as notícias da Câmara dos Deputados. Boa noite.
3: Uma boa noite e até amanhã.
27: Jornal Câmara dos Deputados. Deputados aprovam regras para a Copa de Futebol Feminino no Brasil.
28: Câmara aprova programa que prepara escolas contra eventos climáticos.
27: Plenário limita jornada de trabalho para policiais e bombeiros militares.
0: Boa noite. A Câmara aprovou a limitação da jornada de trabalho de policiais e bombeiros militares em 144 horas mensais. O repórter Antônio Vital acompanhou a votação.
5: O plenário da Câmara aprovou o projeto que estabelece limites para a jornada de trabalho de policiais militares e bombeiros militares em todo o país. A jornada normal passa a ter limite de 144 horas semanais. Em casos de escalas específicas, como plantões de 24 horas, esse limite poderá chegar a 192 horas mensais, por causa da natureza do serviço. O projeto também determina que horas trabalhadas, além desse limite, sejam registradas em bancos de horas. Nos casos de trabalho aos domingos e feriados, esse crédito será contabilizado em dobro. O projeto foi apresentado pelo deputado Sargento Portugal, do Podemos do Rio de Janeiro, e outros parlamentares. O texto altera uma lei de 1969 e define, pela primeira vez, um parâmetro nacional para a carga horária dessas categorias. Outro ponto da proposta é que a convocação obrigatória para turnos extras só poderá ocorrer nas situações excepcionais de calamidade pública, intervenção federal ou nos estados de sítio, de defesa ou de guerra. Relator da proposta, o deputado Coronel Meira, do PL de Pernambuco, argumentou que a medida corrige uma distorção histórica, já que hoje não existe um limite nacional claro para a jornada desses profissionais. Segundo ele, a ausência de regras permite escalas excessivas, com acúmulo de fadiga que compromete a capacidade de atenção, julgamento e reação, elementos essenciais para a atuação segura e eficiente de policiais e bombeiros.
6: O tempo do policial e do bombeiro militar tem valor, sim. O domingo longe da família tem valor. O feriado passado no serviço tem valor. A madrugada em claro tem valor. O risco assumido enquanto a maioria da população dorme tem valor. Durante anos, muitos operadores de segurança foram tratados como se a farda apagasse a condição humana.
5: O projeto que estabelece limite de jornada e regras para horas extras de policiais militares e bombeiros militares seguiu para análise do Senado. Da Rádio Câmara de Brasília, com informações de Daniele Lessa, Antônio Vital.
27: Trabalho. Reginaldo Lopes, do PT de Minas Gerais, celebra a criação de comissão especial que vai analisar o fim da escala 6x1. Ele cita dados do IPEA para afirmar que, proporcionalmente, trabalhadores nessa jornada recebem menos do que aqueles que atuam na escala 5x2.
0: Reginaldo Lopes acredita que a mudança pode melhorar a qualidade de vida dos trabalhadores, sem causar prejuízos econômicos para o país. Ele também propõe incluir no debate a qualificação profissional de trabalhadores por meio do Sistema S, escolas técnicas e institutos federais.
27: Bongás, do PT Gaúcho, defende o fim da escala 6x1, argumentando que a medida é essencial para a saúde mental e física dos trabalhadores. Segundo ele, estudos indicam que longas jornadas estão associadas ao aumento de doenças e mortes relacionadas ao trabalho.
0: Bongás afirma que a redução da carga horária pode, inclusive, trazer benefícios a empresas, ao diminuir afastamentos e aumentar a produtividade. Ele também sustenta que a proposta garante mais qualidade de vida e deve ser tratada como um direito dos trabalhadores.
27: Vinícius Carvalho, do PL de São Paulo, defende cautela na análise das propostas que tratam do fim da escala 6x1, alertando para possíveis impactos negativos no mercado de trabalho. Para ele, a medida deve ser debatida com responsabilidade para evitar prejuízos aos trabalhadores e empregadores.
0: O deputado compara o tema a decisões anteriores aprovada sem previsão de recursos, como o piso da enfermagem. Vinícius Carvalho afirma que é necessário aprofundar o debate em comissão e evitar votações apressadas, especialmente em períodos próximos às eleições.
27: Economia. Zé Trovão, do PL de Santa Catarina, critica a condução da economia pelo atual governo. Ele afirma que a gestão federal anterior apresentou melhores indicadores, reduzindo o endividamento público, cortando impostos e preservando empregos durante a pandemia.
0: Zé Trovão avalia que a eleição de 2026 será marcada pelo debate sobre os rumos da política fiscal brasileira. O congressista sustenta que a escolha nas urnas vai definir entre a reconstrução do Brasil e a continuidade dos problemas atuais.
27: Rodrigo Hollenberg, do PSB, critica a gestão do Distrito Federal e aponta um possível rombo estimado em até 8 bilhões de reais nas contas públicas. Ele denuncia cortes de até 25% em contratos, interrupção de serviços essenciais e colapso na saúde.
0: Rodrigo Hollenberg cita suspeita de corrupção no Banco de Brasília, menciona a possível delação do ex-presidente do BRB, Paulo Henrique Costa, preso suspeito de receber propina relacionada ao caso do Banco Master, cobra punição dos responsáveis, além de reação nas urnas.
7: Adriana Ventura, do Novo de São Paulo, cobra a instalação da CPI do Banco Master. Ela afirma que denúncias envolvendo autoridades do Judiciário, Executivo e Legislativo devem ser investigadas pelo Parlamento.
28: Adriana Ventura critica o que considera a falta de mobilização do Congresso e lembra que a CPI já tem número suficiente de assinaturas para ser instaurada. Ela avalia que a apuração é necessária para evitar que um escândalo seja abafado em ano eleitoral.
27: Educação.
7: Câmara aprova programa para preparar escolas com vulnerabilidade a eventos climáticos extremos. O repórter Marcelo Larcher destaca as medidas.
8: A Câmara dos Deputados aprovou o projeto que cria o Programa Nacional de Escolas Resilientes e Sustentáveis, com o objetivo de preparar escolas para reduzir a vulnerabilidade a eventos climáticos extremos e melhorar a eficiência energética dos prédios. O projeto, apresentado pelo deputado Tarcísio Mota, do PSOL do Rio de Janeiro, estabelece que as escolas deverão passar por avaliação de riscos e elaborar planos de adaptação que incluam medidas como instalação de sistemas de drenagem, melhoria da ventilação, arborização para melhorar a estabilidade do solo e simulações de situações de emergência com a participação dos alunos e da comunidade. Relatora da proposta, a deputada Socorro Neri, do PP do Acre, argumentou que o aumento dos eventos climáticos extremos já afeta diretamente a infraestrutura das escolas e o aprendizado dos estudantes. Segundo ela, o programa cria diretrizes para tornar os ambientes escolares mais seguros, melhorar a qualidade do ensino e reduzir desigualdades entre regiões. A proposta foi criticada pelo deputado Gilson Marques, do Novo, de Santa Catarina. Ele defendeu que os alunos brasileiros não deveriam participar desse tipo de atividade, pois não dominam conteúdos básicos de português e matemática.
9: O aluno não sabe o que é resiliente. Nós temos 2 a 3 anos de atraso escolar. Vejam o PISA, não se sabe o básico, do básico, do básico. Interpretação de texto, matemática básica. Aí querem inserir mais e outras matérias mais rebuscadas, chamo de resiliente.
8: Ao defender o projeto, a deputada Marina Silva, da Rede de São Paulo, argumentou que as temperaturas extremas já adoecem alunos e professores em episódios de desidratação e mal-estar, e afirmou que os alunos têm direito a estudar em um ambiente adequado.
10: Que um aluno que não sabe o que é uma escola resiliente tem o direito de ter uma escola que seja climatizada, arborizada, com uma arquitetura adequada. Nós vivemos temperaturas extremas em um momento de mudança do clima.
8: O projeto que cria o Programa Nacional de Escolas Resilientes e Sustentáveis seguiu para análise do Senado. Da Rádio Câmara de Brasília, com informações de Daniele Lessa, Marcelo Larcher.
27: Saúde.
28: José Neto, do União de Goiás, apresentou projeto que proíbe a venda de cigarros para pessoas nascidas a partir de 2010. Inspirado em legislação do Reino Unido, o deputado defende uma restrição progressiva para erradicar o tabagismo entre as futuras gerações.
7: José Nelto alerta para o crescimento do uso de cigarros eletrônicos e o aumento dos gastos do SUS com doenças respiratórias. O parlamentar reivindica o retorno de campanhas publicitárias de conscientização e maior rigor contra empresas que lucram com o vício.
28: João Daniel, do PT de Sergipe, parabeniza os profissionais da saúde e destaca ações do governo federal para fortalecer o sistema público. De acordo com o deputado, programas e investimentos têm contribuído para melhorar o atendimento e reduzir filas no país.
7: João Daniel também ressalta a entrega de equipamentos a municípios com impacto direto na estrutura da rede de saúde. O parlamentar destaca que as iniciativas reforçam a importância do SUS e ampliam o acesso da população aos serviços.
28: Geraldo Rezende, do União de Mato Grosso do Sul, destaca a entrega de 39 novos leitos no Hospital de Câncer Alfredo Abrão, em Campo Grande. O deputado ressalta que a nova estrutura foi viabilizada com recursos do agronegócio.
7: Geraldo Rezende também informa que os equipamentos foram adquiridos por meio do Programa Nacional de Apoio à Atenção Oncológica e do Novo PAC. Ele detalha que os recursos permitiram a compra de um acelerador linear, além de aparelhos de ressonância magnética e tomografia.
27: Direitos Humanos.
28: Inácio Arruda, do PCdoB do Ceará, destaca a aprovação da proposta que garante sustentação financeira ao Sistema Único de Assistência Social, o SUAS. O deputado entende que a medida fortalece a proteção da população mais vulnerável do país.
7: Inácio Arruda exalta o acordo político entre o governo federal, estados e municípios para viabilizar recursos para o sistema. Segundo o parlamentar, fortalecer a rede de proteção social é um passo fundamental para o cuidado com as pessoas que mais precisam.
27: Justiça.
0: Tadeu Venério, do PT do Paraná, critica a derrubada do veto presidencial a projeto que trata da dosimetria das penas dos condenados pelos atos de 8 de janeiro de 2023.
11: Para Tadeu Venério, é inaceitável reduzir a punição de quem atentou contra o Estado Democrático de Direito. Ele reitera que quem cometeu o crime tem que ser responsabilizado e cumprir a pena que lhe foi determinada.
0: Já Messias Donato, do União do Espírito Santo, celebra a derrubada do veto ao projeto da dosimetria das penas aos envolvidos nos atos do 8 de janeiro. Ele entende que a medida é uma questão humanitária, que devolve cidadãos sem antecedentes criminais ao convívio familiar.
11: Messias Donato argumenta que manifestantes, idosos e doentes receberam penas altas, enquanto condenados por corrupção e narcotráfico estariam soltos. Para ele, a dosimetria permite que muitos brasileiros cumpram penas mais justas em seus lares.
0: Ao criticar a atuação do STF, Bibo Nunes, do PL do Rio Grande do Sul, questiona a investigação contra um parlamentar por declarações públicas. Ele lembra que a Constituição garante imunidade aos congressistas por suas opiniões, o que estaria sendo desrespeitado.
11: Bibo Nunes também defende uma proposta de emenda à Constituição para reforçar essa proteção e prever sanções a magistrados que a descumprirem. O deputado argumenta que a medida busca assegurar o respeito às prerrogativas do Legislativo.
0: Gustavo Gayer, do PL de Goiás, acusa a Polícia Federal de intimidar cidadãos por suas críticas ao Executivo. Para ele, a censura e restrição à liberdade de expressão no país e críticas genéricas são interpretadas como ataque direto à pessoa do presidente da República.
11: Gustavo Gayer acusa o mandatário de envolvimento em corrupção e afirma ser alvo de perseguição judicial por estas críticas e pelas que direciona ao STF. O deputado pede que a população proteste contra um Estado policial que, em sua opinião, está implantado no país.
27: Política.
0: Jorge Sola, do PT da Bahia, pede que os candidatos à presidência da República apresentem projetos reais para melhorar a vida da população. O deputado considera que muitos políticos priorizam temas como anistia, enquanto defendem a redução de investimentos em saúde e educação.
11: Jorge Sola acusa o governo anterior de tentar aparelhar órgãos de investigação para proteger familiares do ex-presidente da República. O parlamentar alega que a manutenção da atual gestão contribui para preservar políticas públicas e evitar retrocessos democráticos no país.
0: Roberto Monteiro Pai, do PL do Rio de Janeiro, defende a fé em Deus como base para enfrentar o cenário político atual. O deputado afirma que poder, cargos e bens são passageiros e não garantem segurança nem estabilidade duradoura.
11: Para Roberto Monteiro Pai, as mudanças no país dependem da confiança em Deus, especialmente no que diz respeito ao cenário eleitoral. O congressista agradece ainda manifestações de apoio ao filho, o ex-vereador e ex-policial militar Gabriel Monteiro.
27: Esporte.
0: Câmara aprova projeto que concede prêmio de R$500 mil para cada uma das 30 jogadoras brasileiras pioneiras do futebol feminino. O repórter Antônio Vital acompanhou a votação da proposta, que regulamenta também a realização da Copa do Mundo Feminina.
12: O plenário da Câmara aprovou o projeto do governo que prevê medidas relativas à realização da Copa do Mundo Feminina de Futebol, a ser disputada no ano que vem em 8 capitais brasileiras. Além de tratar das responsabilidades e direitos da FIFA e das empresas envolvidas na realização do evento, a proposta concede um prêmio de R$500 mil para cada uma das 30 jogadoras brasileiras pioneiras que participaram da primeira Copa do Mundo de Futebol Feminino em 1991 e do Campeonato Mundial de 1988. O projeto faz parte do conjunto de compromissos assumidos pelo Brasil para sediar a competição. Entre outras medidas, disciplina como se dará a venda de ingressos, o direito à meia entrada, além de vistos de trabalho provisório para estrangeiros envolvidos no evento. Trata ainda da responsabilidade do Brasil na segurança dos torcedores, atletas e profissionais que vão trabalhar na Copa, bem como da transmissão das partidas. O projeto também flexibiliza a legislação trabalhista para permitir a contratação de voluntários durante o evento. No início de abril, o Congresso aprovou outro projeto relacionado à Copa, com a previsão de isenção de ISS para as empresas participantes do evento. A proposta foi criticada por deputados do Novo e do Missão. O deputado Kim Kataguiri, do Missão de São Paulo, questionou a premiação às jogadoras da seleção brasileira que participaram dos primeiros torneios internacionais de futebol feminino e as obrigações assumidas pelo Brasil.
13: 15 milhões de reais gastos com a premiação lá do passado, que tem nenhum vínculo com aquilo que está acontecendo hoje ou com a competição que vai acontecer no ano que vem, que não há nenhum incentivo para novos atletas. Então, meu posicionamento absolutamente contrário ao projeto. O discurso de que a Copa deixa infraestrutura, deixa legado, é falacioso. A gente já escutou essa balela, não deixou nada, deixou aí um monte de político roubando em obra superfaturada, um monte de elefante branco, a FIFA vem, saqueia o país e depois vai embora.
12: A relatora do projeto, a deputada Gleisi Hoffmann, do PT do Paraná, acrescentou ao texto o conteúdo de uma medida provisória também editada pelo governo, que regulamenta o uso de marcas, símbolos oficiais e direitos de transmissão e de mídia, também como parte dos compromissos assumidos pelo Brasil para sediar a competição. Ela também acatou sugestão de deputados do PL e retirou a manifestação política como um dos motivos previstos para a retirada de torcedores dos estádios. A deputada Gleisi Hoffmann defendeu a premiação às atletas brasileiras que participaram das primeiras competições oficiais da FIFA, muitas das quais, segundo ela, passam por dificuldades financeiras. Prêmio parecido foi aprovado antes da Copa de 2014 para homenagear os jogadores campeões mundiais pelo Brasil. Ela também justificou a importância da competição para o país.
14: Um evento mundial desta dimensão tem um impacto muito grande na economia do país e também nas questões sociais e nas questões desportivas. E teve legado da Copa de 14, sim, não foram só os estádios. Nós tivemos legados na infraestrutura de transporte, com metrôs, bondes que foram implantados, nas vias, nos aeroportos, na infraestrutura de saneamento. Tudo isso foi muito importante para o Brasil.
12: O Brasil participou de todas as 9 edições da Copa Feminina de Futebol. Ficou em terceiro lugar em 1999 e foi vice-campeão em 2007. O projeto, que trata de medidas relativas à realização da Copa do Mundo Feminina de Futebol, seguiu para análise do Senado. Da Rádio Câmara de Brasília, Antônio Vital.
27: Desenvolvimento Regional.
16: Luísa Canziani, do União do Paraná, destaca o sucesso da Expo Londrina, ocorrida entre os dias 10 a 19 de abril. Segundo a deputada, a edição de 2026 bateu recordes de público com mais de 700 mil visitantes e deve superar R$1,7 bilhão em negócios.
28: Luísa Canziani observa que o evento se consolida como uma das maiores feiras de agronegócio da América Latina, referência em produção, inovação e sustentabilidade para o setor.
16: Bebeto, do PP do Rio de Janeiro, cita a sua atuação na área de transportes, com ênfase na situação da BR-393 no sul fluminense. Segundo ele, a rodovia enfrenta abandono, altos índices de acidentes e falta de manutenção, afetando diretamente a população da região.
28: Bebeto afirma que, após a articulação com o governo federal, houve a liberação de recursos para a recuperação da via. Ele também comenta outras iniciativas voltadas à mobilidade urbana, defendendo investimentos em infraestrutura para reduzir congestionamentos e melhorar a trafegabilidade nas estradas.
16: Termina agora o Jornal Câmara dos Deputados, com trabalhos técnicos de Everson Urani e apresentação de Márcio Aquiles Sardi e José Carlos Andrade. Uma ótima noite para você.
28: Você fica com as notícias do Tribunal de Contas da União. Boa noite e até amanhã.
27: Minuto do TCU.
17: O Tribunal de Contas da União fez auditoria para avaliar a oferta de internet nas escolas da rede pública. A fiscalização analisou ações do governo federal e identificou problemas que podem comprometer o uso da tecnologia no ensino. O trabalho encontrou falhas de planejamento e gestão. Em muitos casos, falta definir de forma clara as prioridades e acompanhar os projetos de forma adequada. O TCU também identificou dificuldades na coordenação entre os órgãos responsáveis e na execução das ações. Na prática, isso significa que algumas escolas podem até ter internet instalada, mas sem condições reais de uso em sala de aula. Para o tribunal, os problemas podem comprometer os resultados da política pública. O TCU recomendou melhorias na gestão, no monitoramento e na articulação entre os responsáveis pelo programa. Saiba mais em tcu.gov.br.
27: 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Boa noite.

0: Agora 10:02, boa noite.
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8: 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Boa noite.
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0: 4 de maio, ano 2026. Esta é a Rádio Cobra FM, a noite é nossa. Prazer ter você aqui, você que tá na empresa, no trabalho, meu amigo, minha amiga. Tamo aí, né? Você que tá aí no trânsito, você que tá aí na sua casa, no seu AP, aí no bar, no boteco, no sítio, na fazenda. Tamo junto. 107 Cobra FM. Maravilha!
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0: 33-16-40-06. Fica à vontade aí, pode mandar sua interferência aqui pra mim, tá bom?

0: Boa noite, Cazé, sucesso, manda uma música aí, beleza? Tô na escuta, obrigado aí pelo rádio ligado, garoto. Alô, João Batista, danado, hein, tá ouvindo a Cobra FM lá em Alvorada do Sul, tá sintonizado na 107.1, valeu, amigo.
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0: Danilo e Davi passam por aqui, não mexe nas minhas gavetas.
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0: 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Agora 10:29.

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6: 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Agora 10 e...

0: Que bom que você tá por aqui. Valeu, hein, pelo rádio ligado. Pra você, tudo de bom. Que o Papai do Céu abençoe muito, muito, muito, muito, muito você.
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0: Bruninho e Davi, certas coisas aqui na nossa programação. A noite é nossa. Super noite, segunda-feira. Que bom que você tá por aqui.

Razão, Bruno Marrone, Mariane, boa noite, Marlene, tô devendo ser José Augusto, fui eu, toco hoje no Sem Censura, tá bom? Grande abraço, menina! 10h44, aqui é só música top pra você. César Menotti, Fabiane e Edson Hudson, fica comigo, fica aqui na 107.

0: Globo é a música de Leonardo. Linda, linda, linda, linda. E aí, como é que você tá? Ótima noite pra você, a sua companhia é agradabilíssima. Tô felizão, sabe que você me acompanha no trabalho. E não é só hoje não, toda noite, né? Você que tá no trânsito aí, tá no trânsito ouvindo a 107, rádio ligado, valeu pela preferência. Você que tá no bar, você que tá no sítio da fazenda, tá no seu apê, na sua casa, valeu. Com rádio ligado, onde quer que você esteja, aquele abraço, tudo de bom. Papai do céu abençoe você. Obrigado, João Batista, me acompanha em Alvorada do Sul, grande garoto. Obrigado, Vinícius, na capital São Paulo. Elias Henrique, em Porecatu. A Viviane, em Arapongas. A Miriam, me acompanha em Sabáudia. Boa noite. Dejair, em São Martinho. Valeu, São Martinho. Vai, tira, Elza. Cláudio, boa noite. Sejam bem-vindos. Obrigado, hein? Você também tá aí comigo. Manda aqui um salve no 3316-4006. É Cobra FM. Faltam 5 para as 11.
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0: música maravilhosa de Amado Batista, participação de Gustavo Lima, o embaixador Alucinação. E eu vou finalizando por aqui o Top BR, que volta amanhã com lindas músicas pra você que ouve a 107.1. Boa noite, obrigado pelo rádio ligado. 11:01 na 107.
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20: Fico feliz em saber que você tá aqui na 107. Toque aqui, ó. Tamo junto. 11:08.
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20: A vida é maravilhosa quando a gente tem bons amigos, uma boa família. A gente tem você aqui na Cobra FM. E aí? Como é que você tá? Tomara que você esteja muito bem. Tô aqui torcendo por você.
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20: De coração para coração, eu começo aqui o nosso fim de noite. Para você que tá vindo da faculdade, do trabalho, tá aí no carro, curtindo o som da 107. Gostoso ouvir rádio, né? Uma delícia. E eu digo que a sua companhia também é maravilhosa, sensacional. Que o Papai do Céu abençoe você, muita luz no seu caminho. Tô torcendo que dê tudo certo pra você, tá bom? Pra sua família, que Deus abençoe seu trabalho, paz e amor. Sempre tenha fé, vai dar tudo certo. Sem censura, o nosso fim de noite, 11:09. Que bom que você tá aqui. A Marlene adora essa música. José Augusto, fui eu. Alô, Eduardo, boa noite pra você. Que bom tê-lo aqui na nossa companhia.

0: quanto tempo demora um mês biquíni cavadão no nosso fim de noite, Rádio Cobra FM. Bom ter você aqui. Fim de noite sem censura. 11:19.
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0: Biafra.

0: Sem Censura, Titãs, Enquanto Houver Sol. Essa música tem uma letra sensacional, é maravilhosa. Linda, linda. Tá ouvindo aqui atentamente essa música.
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0: 107.1 11:30 na Cobra FM.

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1: 11:36 na 107.
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1: Boa noite.
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1: Ei, como vai? Tá tudo bem? Tá no trabalho, hein? Trabalha bastante? Como é que tá a vida? Você? Tá no carro, hein? Na escuta? Sem censura, tá no trânsito? Cuidado, com calma, não precisa pressa, tá bom? Boa noite, obrigado aí pelo carinho, pela audiência. Sem censura é música linda e especial pra você.
3: Sem censura.

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0: 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Paulo Ricardo na Cobra FM. Ah, como é bom ter você aqui. Boa noite para você. Sem Censura 107.1. Ah, que música linda. Eu fiquei assim emocionado de ouvir essa música. Eu tava com o fone ouvindo aqui, igual você, assim, sabe? Que música linda, especial, no nosso fim de noite. E aqui você sabe, o outono é muito mais sucesso.
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nosso fim de noite aqui na Cobra FM trouxe pra você Hit Sopra o Vento. Linda essa música. Fim de noite sem censura. Sopra o vento. Sopra o vento. Faltam 5 pra meia-noite. Eu tô ficando por aqui. Muito obrigado, tá bom? Gostei mesmo aí da sua companhia, da sua lealdade. Nossa, já fim de noite já não sai aqui, né? Da sua lealdade, tá bom? Obrigado aí. Deus abençoe. Tudo de bom pra você. Amanhã eu tô de volta às 2 e às 7 da noite. Daqui a pouco, às 4, tem o Renato Pedro, o Peruca, aqui na 107.1. E agora tá chegando a madrugada, Rádio Cobra FM. Que madrugada, hein? Nossa Senhora. Top demais. Pra você que vai ficar trabalhando aí, minha amiga, meu amigo, Deus abençoe. Você que tá no trânsito, voltando pra casa, volte bem, sendo do trabalho aí, voltando pra casa. Tudo de bom. Bênçãos na sua vida. Obrigado. Agora eu vou descansar um pouquinho. A garganta mesmo, vou descansar aí. E volto amanhã, às 2 e às 7 da noite. Beijo no coração. Lembre-se que você é muito importante para mim e para Deus. Tô indo embora. Tchau, gata. Tchau, gato. Fui.

0: conferindo Meia-Noite e Um.
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1: Meia-noite, mais 27 minutos.
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0: 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Acertando, uma hora mais um minuto. 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

0: 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Uma hora mais 27 minutos. 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
2: 2:02.
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3: Cobra FM informando a hora certa, 2 horas e 20 minutos.

0: 2:32. 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

0: Conferindo a hora, 3:03. 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

0: 3:31. 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

0: 3:57. 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
12: 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Sejam todos bem-vindos ao mundo da música sertaneja. A partir de agora, você é o nosso convidado. Prepare-se, prepare-se. Aqui não toca modinha, é só modão ao universitário. Com ele, Renato Peruca. Aumente o volume, porque está começando mais um programa Só Modão.
17: Ah, falou tudo, que maravilha, ótima terça. É, meu filho, o caldeirão vai ferver e a poeira vai subir nesta madrugada de terça-feira aqui no programa Só Modão. E aí, como é que você tá? Ei!
18: Como é que você tá?
17: Como é que você tá?
18: Ô, minha de pé!
17: Ah, que maravilha!
19: Chamando pinga na
17: ô, doido!
19: E cantando os modão.
17: E tocando os modão.

0: abraço pra nossa amiga Neide. Alô, Neide!
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0: Tá lá na fazenda acompanhando a gente, curtindo moda boa. Um abraço, meu parceiro Beto Queiroz. Alô, alô, Betão, ótima manhã pra você de terça-feira. Obrigado pela audiência daqui a pouquinho, meu parceiro, meu amigo Dárcio Campos, o mais conhecido e o mais afamado em toda a região, sabe como? Como, Nego Lindo, daqui a pouquinho trazendo tudo que vai acontecer no programa Cobra Repórter. Daqui a pouquinho. E você manda o zap, participe e pede o seu modão, beleza? Maravilha. Um abraço pro meu parceiro, meu amigo Andrezão, Jefinho, borracheiro ou verdadeiro, meu parceiro Cabrão. Alô, alô, Cabrão. Ótima terça-feira pra você.

0: Quem foi o atrevido que deu tiros aqui na minha festa?
1: O que é que há, índio velho? Fui eu que atirei, por quê?
0: Não. É só pra saber.
1: Então, gaiteiro, continue tocando, diabo.

0: 4:31. 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
2: Que maravilha! Sequestrar.
3: Brasil!
2: Um abraço pra nossa amiga Ângela. Alô, Ângela. Alô, alô, Rock.
4: Bom dia.
2: Bom dia pra você. Obrigado pela audiência, pelo carinho. E por aqui você participa. Manda sua mensagem no 43-3316-4006 e pede o seu modão. Beleza, maravilha! Vai lá, vai lá. Vai lá, cabelo loiro. Um abraço, meu parceiro Almir de Florianópolis, acompanhando a gente. Obrigado pela audiência, meu parceiro Zezinho de Bela Vista do Paraíso. Alô, alô, Zezinho. Obrigado pela audiência, meu parceiro Betinho. É, tá diante de nós lá em São Paulo. Acompanhando também o programa Só Modão, meu parceiro Marcelão de Maracaí. Obrigado pela audiência, pelo carinho. E você sabe.

Maravilha, que beleza. Um abraço, meu parceiro. Alô, alô, Cristiano Barbudo, ali da Trabalho no Paraná, hein? É, rapaz, ele gosta de pescar. Ali pesca. Ali gosta de pescar.

0: Cabanão,
1: não? Cabanão, mundão.
0: Mais ou menos assim,
2: na
0: ó.
2: Na casa noturna, se mantém a noite.
0: Muita moda pra você. Vai participando, mandando seu WhatsApp no 43-3316-4006. Um abraço pro meu parceiro Simprão. Alô, alô, Carlão Simprão. Daqui a pouquinho essa prússia aqui, ó.
2: Os bebês cantando e dançando ao som da orquestra.
0: Moda boa demais. Vai mandando no zap aí.

0: 5:07.
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11: Ótimo, amor!
12: Sim.
11: Você participa, lembrando que daqui a pouquinho tem programa Cobra Repórter, a partir das 6 da manhã, Londrina e região muito bem informada, a partir das 6, com muita, mas muita notícia pra você. Um abraço pro meu parceiro, meu amigo, alô, alô, meu parceiro Ditão, obrigado pela audiência, ótima manhã pra você, já tá na rabeira do galo, acompanhando a gente também, quero mandar um abraço pro meu parceiro Leandro, alô, alô, Marlos, quero mandar um abraço também pro meu parceiro, meu amigo Robertão de Munhoz de Mello, meu parceiro Jacaré, alô, alô, Nestor de P. São Paulo, obrigado pela audiência, pelo carinho, ótima e abençoada terça-feira pra você, nosso parceiro, nosso amigo Romeu, alô Romeu, ele que é o Romeu de IP, meu parceiro Nestor é de Guaianá, São Paulo, beleza, maravilha, e por aqui você participa, manda sua mensagem no 43-33-16-40-06, vai pedindo o seu modão, um abraço nossa amiga Margarida, lá do Sítio Coqueiro, de agarradinho nas tetinhas da vaca e acompanhando o programa Só Modão desta terça-feira. Vamos de moda até às 6 da

Que maravilha, ótima terça-feira. Vai participando aqui no 43-3316-4006. Rádio Cobra FM 107.1, rádio do Nortão do Paraná. Que maravilha, aqui meu filho, nós acordamos, galera, das 4 até as 6 da manhã com o melhor confino da moda sertaneja. Vai participando, WhatsApp esse aqui, ó, 43 é o código de área, 3316-4006. Alô, alô, caminhoneiro, já pulou, cê tá rasgando tapetão preto, ótima manhã! Bom dia pra você! E das 4 até as 6 é mais ou menos assim, ó!

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0: Modão de primeira até às 6 da manhã. Alô, meu parceiro Jonatas, a exclusiva Chope. Obrigado pela audiência, pelo carinho. Já tá no pé do Eita, acompanhando o programa Só Modão. Alô, meu amigo Valdeir de Cornélio Procópio. Chegando aí, Felipe Falcão. Hoje não é nosso dia. Segura o modão aí, ó.
1: Bom dia, galera. Se acordei agora. Já tomou café todo mundo? Já tomei café.
0: É, meu filho, tem que ser cafezinho.

0: Tá aí, modão com o Tião Carreiro, na sua manhã pro meu parceiro Nestor de Guaianazes. Alô, meu amigo, ligadinho com a gente em Porecatu. Um grande abraço, meu amigo sem terra, nossa amiga Neide. Alô, Neide, alô, João Serron. Ó, João Serron sumiu, cara. O que aconteceu? Tem um parceiro nosso aqui, nosso amigo Marcelão da prefeitura. Peru, que tô aqui tomando cafezinho Quindu. Liguei o rádio cedo, a mãe ficou brava comigo. Acordei ela.
1: Jesus!
0: Alô, Marcelão, quem tá te mandando um grande abraço, nosso parceiro Dárcio Campos, beleza? Meu amigo Cleitinho da Van tá pulando cedo também e já tá na labuta tomando um cafezinho Quindu. Na sequência agora, programa Cobra Repórter. Alô, meu parceiro Paulinho, do Jardim Primavera, tá aí o seu modão, beleza? Alô, Maria do Céu, cadê o café, Maria? Bom dia!

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0: Senhor, no silêncio deste dia que amanhece, venho pedir-te a paz, a sabedoria e a força. Quero olhar hoje o mundo com os olhos cheios de amor. Ser paciente e compreensivo, manso e prudente. Quero ver os meus irmãos e irmãs além das aparências. Quero vê-los como tu mesmo os vês, e assim não ver senão o bem em cada um. Cerra meus ouvidos a toda calúnia. Guarda minha língua de toda maldade. Que meu espírito viva só de paz. Seja eu tão bom e alegre que todos quantos se achegarem a mim sintam a tua presença, Senhor. Reveste-me interiormente da tua beleza e que no decorrer deste dia eu te revele a todos. Amém.
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1: 6:07, 6:07, bom dia, norte do Paraná. Está começando mais uma edição do programa Cobra Repórter. Edição desta hoje, terça-feira, 5 de maio, ano 2026, a estação outono brasileiro, dia de número 125 do ano, restando 240 dias para terminar 2026. Hoje, dia nacional do líder comunitário, dia nacional das comunicações, dia nacional do expedicionário e dia nacional da pessoa com a visão monocular. 6:07 agora. Seja bem-vindo, seja bem-vinda a mais um dia na vida da gente. Terça-feira, viu? Terça-feira ainda o dia escuro, né? Ainda o sol nasce quase, agora dele tá nascendo bem mais tarde agora, hein? Deixa eu ver que horas que o Astro Rei vai nascer nesta terça-feira. O sol vai nascer às 6:47, olha só. 6:47 nasce o sol, bem escuro ainda. 6:08 agora é mais um dia na vida da gente, terça-feira, viu? É a primeira semana do mês, 5 do mês de maio. Espero que você esteja muito bem, depois de ter acompanhado aí a nossa programação. Você que estava ligado na Rádio Cobra FM 107.1, Arapongas FM 88.9, Cultura de Rolândia 87.5 e Rádio Cobra FM 90.3 em Porecatu, né, região do Vale do Paranapanema. Agora juntas, irmanadas, para trazer para você as principais notícias, as principais informações até as 9 da manhã. Aliás, são 3 horas, viu? De muita notícia, de muita prestação de serviço e de muita utilidade pública para você. 6:09 agora. Vamos acordando, levantando. Ah, Darcio Campos, terça-feira, meu filho. Não tem feriado essa semana, não, hein? Pula da cama. Mira o chuveiro, toma aquela ducha caprichada que o banho dá aquela renovada. É dia de luta, dia de labuta, toma o seu cafezinho gostoso. É o café mineiro, café saboroso. Tô tomando meu aqui, viu? Café forte, encorpado, pra dar aquele levante nesta hoje. Hoje, terça-feira, Deus sou. E o cheiro de café tá vindo da casa de quem hoje, hein? Quem que tá passando aquele café gostoso, saboroso, delicioso nesta manhã? A Isaura Munhoz. Ô, Isaura Munhoz, bom dia, viu, querida? Obrigado pela audiência. Abraço pro Munhoz também. Todos vocês acompanhando o nosso programa sempre da cidade de Rolândia. Obrigado pela audiência, pelo carinho. Tá o cheirinho de café vindo lá da casa da Isaura Munhoz. 6:10 agora. É mais um dia, terça-feira, ainda início de semana ainda, não é? Tá indo pro trabalho, bom trabalho pra você. Tá voltando do trabalho, bom descanso pra você. Muita gente trabalhou a noite toda, a madrugada toda. Agora vai descansar. Agora a gente quer saber como que tá o seu caminho pro trabalho, viu? 3316-4006. Você manda mensagem, interage conosco na nossa programação. 3316-4006. Tá vendo acidente de trânsito, situação inusitada, uma informação que mereça destaque, uma informação que você queira compartilhar, porque informação é mesmo para compartilhar, viu? 3316-4006, polícia trabalhando. Os bombeiros em ação. Polícia Rodoviária Federal, Polícia Rodoviária Estadual, SEAT, SAMU, as forças de salvamento, as forças de segurança, para mais um dia.
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1: 7:11 agora. E a Polícia Rodoviária Federal divulgou ontem o balanço da Operação Dia do Trabalhador 2026 nas rodovias federais que cortam o Paraná. O balanço final aponta que 5 pessoas perderam a vida em acidentes durante os 4 dias de fiscalização. Embora o número ainda seja alarmante, ele representa uma queda significativa em comparação ao feriado do ano passado, quando 11 mortes foram registradas. Mesmo com um dia a menos de operação neste ano, a média diária de óbitos caiu 43%, passando de 2,2 para 1,1 casos. Portanto, houve queda, houve redução, tanto no balanço da Polícia Rodoviária Federal quanto no balanço da Polícia Rodoviária Estadual, no que tange às operações do trabalho, né, do trabalhador que tivemos aí, que começou na última quinta-feira. 6:12 agora. Evandro Ribeiro está chegando com seu destaque. Evandro, bom dia.
2: Olá, pessoal, muito bom dia. Daqui a pouco os detalhes. A Polícia Civil abriu inquérito para apurar morte de idoso que caiu em buraco deixado por uma terceirizada da Sanepar em Londrina, na Zona Leste.
1: 6:12, Miro Silva com seu destaque. Miro, bom dia.
3: Muito bom dia, Darcio Campos, bom dia nossa equipe, bom dia para você que está sintonizado aqui na rede de rádios. Daqui a pouco eu trago detalhes a respeito de mais um acidente na PR-445. E lamentavelmente mais uma pessoa morreu, viu? Foi no início da noite de ontem, uma colisão envolvendo uma caminhonete, um carro e um caminhão. Daqui a pouco os detalhes.
1: 6:12, é um show de notícia para você que está nos acompanhando, viu? Muito obrigado pela sua audiência, pelo seu carinho. Luiz César Jaimes com seu destaque. Luiz, bom dia.
4: Olá, muito bom dia para você também. Bom dia a todos aí, trazendo meu primeiro destaque para esta terça-feira. E atenção, a Polícia Civil de Apucarana investiga o homicídio de um homem de 44 anos que levou várias facadas nas dependências de um antigo frigorífico abandonado na Cidade Alta, mais precisamente no Parque Bela Vista. O delegado de Apucarana vai trazer os detalhes daqui a pouco aqui no programa.
1: 6:13, Guilherme Gaspar com o seu destaque. Guilherme Gaspar, bom dia.
5: Opa, Darcio Campos, muito bom dia, um bom dia à nossa equipe e um bom dia para você que está sintonizado aqui no Sistema Cobra de Comunicação. E olha, esta é a semana final para o Dia das Mães, a segunda data mais importante para o varejo depois do Natal. E um levantamento da Fecomércio em parceria com o Sebrae indica que 68,2% dos paranaenses pretendem comprar presentes neste ano, um percentual ligeiramente superior ao ano passado, quando era de 66,6%. O valor dos presentes também deve subir. O ticket médio previsto para esse ano é de R$ 162,48, um crescimento de 5,5% em relação a 2025. Já já, os detalhes.
1: 6:14, André Garcia com seu destaque. André, bom dia.
6: Bom dia para você que acompanha o programa Cobra Repórter. Daqui a pouco queremos trazer detalhes a respeito de uma situação que foi atendida em Arapongas pela Polícia Militar e pela Guarda Municipal, em que um homem teria agredido a própria esposa após ingerir bebida alcoólica. Já já voltamos com mais detalhes.
1: 6:14, é um show de notícia para você que está nos acompanhando. É terça-feira, já já tem o nosso momento do esporte, destacando também o Londrina, que demitiu o Alan Al. Londrina tá sem técnico, Miro.
3: Darcio Campos, ele não teve bons resultados, não tinha como mais ficar no comando do time, né? Eu acho que demorou até para rescindir o contrato com ele, viu?
1: Agora vamos aguardar quem será o próximo comandante do Londrina. Agora, a informação que tá chamando a atenção, viu, Gaspar? É aquela agressão que o filho, o Robinho Júnior, parece que recebeu do Neymar. Tá um rolo danado pros lados da Vila Belmiro.
5: Exatamente, Darcio. Já se falou até em rescisão de contrato por conta disso, né? O Neymar que apadrinha o Robinho Júnior, né?
1: Parece que ele teria agredido o Robinho Júnior, né?
5: Exatamente. Não só... parece que ele teria dado um tapa no rosto do jogador, um pontapé, e ainda teria xingado ele.
1: Rapaz do céu. A coisa não tá boa pro Santos não, hein? Que pega o Recoleta hoje, né? O Recoleta hoje e amanhã, né? O Recoleta. Com o Neymar em campo, inclusive. Daqui a pouco todas as informações para você no programa, viu? No nosso momento do esporte, destacando aí Londrina e também destacando os jogos da Sul-Americana, Libertadores da América essa semana, essa treta aí envolvendo Neymar e o filho do Robinho. o Robinho Júnior. 6:16.
2: Daqui a pouco os detalhes sobre as investigações. A Polícia Civil investiga assassinato de influencer na cidade de Sertanópolis. Ela deixou 4 filhos e crime está ligado a outros 2 assassinatos no Jardim São Francisco, aqui em Londrina.
3: E olha só, um casal foi preso no distrito de Lerroville com muita droga e também armas de fogo, viu? E munições também. Daqui a pouco os detalhes.
4: E a Prefeitura de Londrina preparou uma programação especial para celebrar o Mês das Mães. A agenda inclui feiras de artesanato, capacitação profissional e grupos de apoio psicológico. Eventos são voltados ao bem-estar e promoção da autonomia financeira das mulheres. Daqui a pouco eu trago os detalhes.
5: E olha, na tarde de ontem, um avião monomotor de pequeno porte caiu e bateu em um prédio residencial de Belo Horizonte. O piloto do avião Wellington de Oliveira Pereira, de 34 anos, era natural de Colorado, aqui no norte do estado do Paraná. Ele acabou morrendo nesse trágico acidente. Já já a gente repercute essa informação.
1: Inclusive subiu para 3, né, Gaspar? Tinha 2 aí mortos, copiloto, né? Subiu para 3 aí. Tinha 5 pessoas nesse avião. Imagem impressionante, né? Que o helicóptero da Globo tava ali perto, fez todas as imagens. E no momento que ele perdeu aí a altura, né, o avião, esse monomotor, com 5 pessoas a bordo. 3 morreram, 2 estão em estado grave, bateu ali num prédio, né, na capital Belo Horizonte. Já já os detalhes.
6: E ainda hoje você confere os detalhes a respeito de uma multa que foi aplicada no valor de R$3.500. É um trabalho que foi feito pelo Grupamento de Defesa Ambiental após receberem várias denúncias anônimas.
1: 6:18, é um show de notícia para você. Você participa 3316-4006. Aqui você tem vez e voz. Tem os nossos correspondentes, direto de Brasília, capital federal, direto de Curitiba com Gilmar Valença. Tem aí o nosso trânsito de cada dia, previsão do tempo logo mais. É um show de informação até as 9.
2: Uma moto foi recuperada, estava já no alerta de furto e roubo, recuperada e 3 suspeitos qualificados na zona norte de Londrina. Até a perícia foi acionada.
3: E olha só, vizinhos denunciaram um jovem de 21 anos que estava traficando no Jardim José Bonifácio, na cidade de Londrina, viu? Na casa dele, os policiais encontraram muita droga e também quase R$2.000 em dinheiro trocado. Daqui a poucos detalhes.
4: E a Prefeitura de Biporã promove nova pré-conferência municipal de saúde nesta terça-feira. Já já, todas as informações.
1: 6:19, está no ar o show de notícia, está no ar o show de informação até as 9, programa Cobra Repórter.
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0: estado sem previsão de chuva devido à atuação de uma massa de ar mais seco. No amanhecer, a restrição de visibilidade no centro-sul, Campos Gerais, região metropolitana de Curitiba. Mas essa condição perde força ao longo da manhã, com o retorno do sol. Nas demais regiões, o dia segue com pouca nebulosidade. As temperaturas entram em elevação em todo o Paraná, com destaque para o sudoeste, oeste e noroeste, onde os valores passam de 30 graus. Se vira nos 30, viu? A mínima hoje foi 17, a máxima na nossa região de Londrina deve chegar a 28 graus. O sol nasce daqui a pouco às 6h47 e vai se pôr às 17h58. Se pondo aqui antes das 18 horas, hein? Não há previsão de chuva hoje, pode lavar roupa, pode colocar no varal. Amanhã também é praticamente um copia e cola aqui, mínima 18 para quarta-feira, máxima 28. Para quinta-feira também, mínima 19, sobe um pouquinho, máxima 28. Aí vem a história. Devido a esse calor, traz uma pancadinha de chuva, vai ter uma instabilidade atmosférica. E aí vem esse chuvisqueirão, e aí pode esperar frio. Vamos ter, nesse final de semana, o frio, a primeira onda de frio de 2026. Primeira onda de frio de 2026. Porque as temperaturas irão cair bastante, viu? Quinta-feira, a máxima 28. Aí, na sexta-feira, devido a essa instabilidade, já cai para 22 graus a máxima. No sábado, previsão de pancadas de chuva, cai para 18. Não é mínima 18, não, viu? 18 é a mínima agora que a gente está tendo. Vai ser a máxima para o dia todo. 18 graus no sábado. Friaca, prepare as blusas. Prepare os cobertores aí. Nós vamos de 8 a 80 essa semana. Temperaturas de 30 graus praticamente. Para chegar a 17, 18 graus a máxima com o frio. A mínima deve bater aqui na região 13, 14 graus. No domingo, Dia das Mães, a mínima vai ser 10 graus. Máxima não passa dos 20. Frio também, viu? 20 graus aí a máxima no domingo. Segunda, mínima 9. Deve ser a mínima mais baixa do ano. 9 graus na segunda-feira. Máxima 20 graus. Aí na terça-feira, temperatura vai subindo, né? E chega até na quinta-feira da semana que vem. Dia 14, na casa dos seus 30 graus. Vai até bater 31, 32 graus. Mas vai ter uma gangorra. A gente vai perceber, eu falava disso aqui na semana passada, a temperatura vai passar aí, né, as condições meteorológicas por conta de uma gangorra. O que que é, Darcio Campos? É temperatura alta, calor e depois frio. Calor, frio. E devido a essa instabilidade, é aquilo que a gente falava aí já na semana passada, que qualquer chuvisqueiro agora nessa época do ano, outono brasileiro, já rumo ao inverno que começa no mês que vem, É propício para frio. E tá tudo certo, viu? E o mês de maio é assim mesmo. Mês de maio é assim mesmo. Não tem chororô. Quem não gosta do frio vai encarar aí praticamente a primeira onda de frio deste ano. No final de semana, as temperaturas, né, devem cair, né? Essa massa de ar polar deve derrubar as temperaturas. Frente fria traz a chuva. E logo em seguida da frente fria vem a massa de ar polar que derruba as temperaturas no final de semana. Tem muita gente já torcendo o nariz, mas muita gente que gosta do frio também, já esperando este momento, né? Um momento de mais de friozinho no final de semana. 6h26 agora. Gaspar, traz um panorama do tempo, da temperatura nas cidades da região e nas principais cidades do estado.
1: Cidade de Arapongas, Darcio, 19 graus nesse momento. A máxima hoje deve chegar aos 27 graus. A mesma temperatura para quarta e para quinta-feira. Mínima 19, máxima 27 graus. Para sexta-feira, a temperatura já cai. Mínima 19, máxima 22 para sexta. No sábado, mínima 18, máxima 22 graus. Para o domingo, mínima 10, máxima 18 graus no domingo. Aí bastante frio durante a madrugada. Na sexta-feira, previsão de chuva 5 milímetros, no sábado 15 e no domingo 10 milímetros de chuva para a Cidade dos Pássaros. Indo lá para o nosso litoral, 18 graus nesse momento. A máxima hoje chega aos 25 graus. Para amanhã, mínima 19, máxima 27. Na quinta-feira, mínima 20, máxima 26. Na sexta, mínima 21, máxima 27 graus. Aí no final de semana, as temperaturas mais abaixas, né? Mais amenas. Mínima 15 para o sábado, a máxima não deve ultrapassar os 21 graus. Para o domingo, mínima 13 e a máxima 18.

0: 8 graus no pico da tarde. Previsão de chuva também a partir de sexta-feira. Na sexta, 3 milímetros, no sábado, 20 e para o domingo, o maior volume de chuva, 35 milímetros de chuva para o nosso litoral. A semana que vem também deve começar com temperaturas mais abaixo. A partir deste sábado, né, as temperaturas ali abaixo dos 20 graus as máximas e as mínimas variando ali entre 9 e 13 graus, temperaturas geladas aí para o nosso litoral. Indo lá para a região do Vale do Paranapanema, 21 graus nesse momento, a máxima hoje deve chegar aos 30 graus, uma das regiões que vai fazer mais calor no dia de hoje. Para amanhã, mínima 21, máxima 29. Para quinta-feira, mínima 21, máxima 31. A partir de sexta-feira, já uma boa queda na temperatura. Mínima 20, máxima 25 para sexta, assim como para o sábado. No domingo, a temperatura mais abaixo desta semana, mínima 12, máxima 21 para o domingo também, com previsão de chuva na sexta, no sábado e no domingo, cerca de 13 milímetros para sexta, 11 para o sábado e 9 milímetros para o domingo. Indo para a região noroeste do estado, 22 graus nesse momento, a máxima hoje deve chegar aos 30 graus, mesma temperatura para quarta e para quinta-feira, mínima 20, máxima 30. Na sexta-feira, mínima 20, máxima 23 graus, para o sábado, mínima 18, máxima 22. Para o domingo, mínima 10, máxima 19 graus. A partir de sexta-feira, as temperaturas ali abaixo dos 20 graus. No domingo, dos 23 graus, na verdade, no domingo, abaixo dos 20. Mínima 10, máxima 19 graus. Para o domingo, bastante frio e deve se manter assim ao longo da próxima semana também. Indo lá para a região do Norte Pioneiro, 18 graus nesse momento. A máxima hoje chega aos 29 graus. Para amanhã e para quinta-feira, mínima 19, máxima 29. Na sexta-feira, mínima 19, máxima 25. No sábado, mínima 19, máxima 23 graus. Para o domingo, mínima 11, máxima 19 graus. Previsão de chuva para sexta, para o sábado e também para o domingo. Na sexta-feira, cerca de 11 milímetros. No sábado, 12. E para o domingo, cerca de 9 milímetros de chuva. Finalizando aqui, nossa capital Curitiba e também região metropolitana, 13 graus nesse momento. A máxima hoje deve chegar aos 26 graus. Para amanhã, mínima 15, máxima 26. Para quinta-feira, mínima 16, máxima 25. Na sexta, mínima 18, máxima 22 graus. Aí a partir do final de semana, as temperaturas abaixo dos 20 graus. Mínima 13, máxima 18 para o sábado. Para o domingo, mínima 8, máxima 16 graus. Então a gente percebe aqui que em todo o estado as temperaturas ficam mais elevadas ao longo desta semana. A partir de hoje até sexta-feira, já no final de semana, as temperaturas bem mais amenas, temperaturas geladas, na verdade, as mínimas aí abaixo até mesmo dos 10 graus em algumas regiões e as máximas não devem ultrapassar os 20 graus, Darcio.
1: É frio, primeira onda de frio no final de semana. Prepare as blusas, os cobertores, praticamente em todas as regiões do estado do Paraná, frio. Em todas, né? Destacando ali a região de General Carneiro, Palmas, Curitiba, essa região vai fazer uma friaca danada. As cidades ali, União da Vitória, divisa com Santa Catarina. É, vai fazer frio, hein? Eu tava vendo, inclusive, viu, Gaspar? Os panoramas também do Rio Grande do Sul, Santa Catarina, vai marcar temperatura negativa nesse final de semana, viu? Tem indicativo de geada e temperatura negativa, viu? Nesse final de semana. É, filha. Inclusive ontem o CEMEPAR, né, lançou o alerta geada. Desde ontem, segue agora até setembro, o alerta geada. Eles vão informando, né, para os agricultores toda essa questão aí do, né, desse panorama. Horas antes, né, até 48 horas antes, né, das geadas. É o alerta geada que começou ontem, segue até setembro. É o período de frio, viu? É, não tem jeito, não tem jeito. É o frio agora nesse momento e o que chama atenção é que nesse final de semana teremos aí umas temperaturas baixas, né? As temperaturas despencando. 6h31.
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4: 6h33 e meio agora, viu? Um show de notícia para você que tá começando nesta terça-feira. Muito obrigado aí pela sua audiência. Tem muita notícia pra gente trazer no programa. Daqui a pouco, o balanço da Expo Londrina 2026, hein? É, superou as expectativas, mais de 660 mil visitantes, né, Gaspar? Aumentou aí 1,8 bilhão, né? 1 bilhão e 800 mil.
5: 70 mil pessoas a mais que ano passado, né?
4: É, 70 mil pessoas a mais, 1,8 bi, né, de movimentação. Movimentou aí muito a economia da região, Brasil todo, né? Daqui a pouco, o Marcelo Elcadre, que é o presidente da Sociedade Rural do Paraná, fala no nosso programa já, aqui a respeito, que foi divulgado ontem, né? Manhã de ontem, o balanço da Expo Londrina, já tem data marcada para a Expo Londrina 2027. É, termina uma, já se planeja outra. Daqui a pouco tem todas as informações para você, tem muita notícia atualizando essa situação daquele avião também, que caiu aquele monomotor, né? Que bateu num prédio. Impressionante, né? As imagens estão lá no nosso, nas nossas redes sociais. É. Tem também aí a atualização daquele acidente na 445 também ontem, envolvendo um caminhão e um carro. As informações aqui no programa, você, para ficar informado, é só ficar ligado. 6h35.
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7: Terça-feira, 5 de maio, trazendo primeiro mercado financeiro. O dólar comercial fechou a R$4,96. O dólar turismo para venda, R$5,17. E o euro a R$5,81. Nos produtos agropecuários, o boi gordo em pé, arroba R$354,20. O frango congelado, R$7,16 o quilo. E o suíno, R$4,71 o quilo. Nos produtos agrícolas, o café robusta, R$910,36 a saca de 60 quilos. O café arábica, R$1.759,77. O milho, saca de 60 quilos, R$51,70. O trigo, R$66. E o soja, R$110,50 a saca de 60 quilos. Nos produtos do Ceasa de Londrina, o destaque de hoje vai para o preço do limão. Limão Tahiti, graúdo, a caixa com 23 quilos, saindo a R$35.
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4: Seis e trinta e oito agora, você pode mandar sua mensagem, interagir na nossa programação 3316-4006, viu? Manda mensagem aqui, interage na nossa programação, quer criticar, sugerir, informar, fica à vontade, viu? Nos pautar, 3316-4006, problema no seu bairro, na sua cidade, você nos informa. A gente falava aqui na semana passada a respeito daquela situação, inclusive a família vai entrar, né, com um processo contra a terceirizada da Sanepar e também a Prefeitura de Londrina devido à morte daquele idoso que a gente trazia na semana passada. Ele sofreu um acidente, caiu num buraco ali, né? Um buraco mal fechado. Essa que é a grande verdade, não a obra ali que estava tendo da Sanepar. Ele acabou caindo dentro desse buraco. O que aconteceu? Ficou internado alguns dias e faleceu. E a Polícia Civil tá também aí no meio agora, abriu um inquérito para investigar, apurar essa morte aí. Evandro Ribeiro vai trazer as informações a respeito dessa situação, desse inquérito que a Polícia Civil abriu para apurar a morte deste idoso. Evandro Ribeiro.
11: A morte de um idoso que caiu num buraco aberto no meio da rua no Jardim Interlagos, zona leste de Londrina, agora é investigada pela Polícia Civil como homicídio culposo. Ou seja, quando não há intenção de matar. O caso ganhou um novo rumo após o falecimento da vítima, dias depois do acidente. De acordo com o delegado responsável, uma das principais linhas de investigação é se o local onde a obra era realizada estava devidamente sinalizada pela empresa responsável. Delegado Roberto Fernandes de Lima.
12: Sim, essa situação chegou para nós aqui no Quinto. Teve início na delegacia de trânsito, aí o delegado de lá chegou, já ouvi cinco testemunhas, né? E caminhou para cá porque não há envolvimento de outro veículo. Então nós vamos apurar agora o homicídio culposo, em razão de o senhor ter ido a óbito.
13: Esse caso que agrava, além do óbito, é a questão também de sinalização ali no local, isso também foi colocado no inquérito.
12: Segundo as testemunhas, o local não estava devidamente sinalizado no momento que o senhor caiu com a moto no buraco. Estava sinalizado um pouco antes disso, mas aí eles têm a parte de conserto do encanamento em si, a equipe já tinha realizado, tiraram os cones e viria o caminhão para cobrir o buraco. Em razão disso, esse senhor, embora o buraco estivesse cercado de terra, os cones já não estavam mais sinalizando ali aquele buraco. E em razão disso, acredito-se que ele não percebeu e acabou caindo no buraco.
11: O caso aconteceu no Jardim Interlagos, mobilizando equipes de resgate. O idoso, identificado como Aguimar de Oliveira Campos, tinha 71 anos, chegou a ser socorrido após um trabalho delicado do Corpo de Bombeiros, já que a moto também caiu no buraco e ficou sobre o corpo da vítima. Repórter Evandro Ribeiro.
4: 6h41 tá aí, né? Aquilo que a gente trazia na semana passada, inclusive a advogada falou aqui no nosso programa e agora, né, portanto, a Polícia Civil tá investigando, tá apurando toda essa situação. Vai ter que responder, né? Homicídio culposo. 6h41. 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Vamos girando as notícias, as informações. Na fila da notícia, a Polícia Civil de Apucarana está investigando um homicídio ocorrido na Cidade Alta. Luiz César Jaimes.
14: E a Polícia Civil de Apucarana investiga o homicídio de um homem de 44 anos que foi esfaqueado na madrugada do último domingo nas dependências de um antigo frigorífico abandonado na Avenida Minas Gerais, no Parque Bela Vista. A vítima, identificada como Hamilton Zanon Neto, chegou a ser socorrida, mas morreu após dar entrada no Hospital da Providência. Segundo o delegado adjunto da 17ª Subdivisão Policial, o Dr. André Garcia, o inquérito foi instaurado e as primeiras diligências já estão em andamento. O delegado André Garcia fala sobre o crime.
15: O caso aconteceu no início da madrugada do último sábado. A vítima, um homem de 44 anos de nome Hamilton, possivelmente usuário de droga, estava ali nas proximidades do antigo frigorífico, aquele galpão abandonado ali na Avenida Minas Gerais, e acabou sendo vítima de diversos golpes de faca. Foram vários golpes mesmo. Ele chegou a ser socorrido com vida e levado ao Hospital da Providência, no entanto, não resistiu à gravidade dos ferimentos e morreu logo após a chegada naquela unidade de saúde. A Polícia Militar esteve no local e ele foi levado para a unidade de saúde pelo SAMU. E o que nós temos até agora é que o autor dessa agressão seria um outro usuário de droga, um homem de pele clara, de complexão física bastante robusta. Disseram que é um homem gordo e alto. Enfim, é o que nós temos, mas o inquérito policial está sendo instaurado nesse momento e as diligências de campo já estão sendo efetivadas. Acredito que em breve nós teremos alguma notícia sobre a identidade desse autor.
14: O delegado também chamou atenção para o local onde o crime ocorreu. O antigo frigorífico, hoje abandonado, tem sido cenário recorrente de ocorrências policiais. É uma propriedade privada que acaba gerando um problema público. O espaço se tornou ponto de encontro de usuários de drogas e prática de crimes, especialmente contra o patrimônio. Daí, portanto, a Polícia Civil de Apucarana investigando esse homicídio de um homem de 44 anos nas dependências de um antigo frigorífico abandonado na Cidade Alta.
4: É mais um trabalho, né, pro delegado doutor André Garcia, viu? Coisa é feia também na Cidade Alta. 6h45. 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Em Rolândia e também na cidade de Cambé. 6h46, doutor Manderley está aqui comigo nesta manhã, às 6h46. Ô doutor, começou a valer ontem, né? Começaram a valer as penas maiores para furto, roubo, receptação, tudo que foi decidido lá naquela, né, naquelas leis, crimes virtuais, golpes pela internet, a lei número 15.397. E saiu no Diário Oficial da União. Portanto, os crimes aumentaram-se as penas, doutor. É isso? Bom dia.
16: Bom dia, Darcio. Bom dia a todos os ouvintes da Cobra FM. Olha, Darcio, foi uma questão de uma legislação que deu uma mudada, né, para penalização. Por quê? Penalização de uma forma mais ampla. Hoje, por quê, Darcio? Na questão, hoje a gente tem a questão dos crimes virtuais. Muito a questão de furto, né? Da questão de aparelhos celulares. E a legislação anterior trazia uma penalização menor. Então, essa nova estruturação na questão penal, né, para penalização desses crimes, traz, né, uma, eu vou falar assim, um endurecimento na legislação para prevenir esses crimes, para que a questão do criminoso ele entenda que esses crimes agora eles trazem, né, uma penalização maior, e assim, Darcio, fica, né, a questão desses crimes trazendo uma estruturação que as pessoas elas vão pensar, as pessoas não, né, os criminosos vão pensar duas vezes antes de cometer esses crimes. A questão mesmo do furto celular, a pena, né, ela vai chegar até 8 anos, Darcio, 8 anos. Olha que interessante. Então, assim, esses crimes que a gente tratava como crimes simples, hoje elas já trazem uma qualificação maior para crime qualificado, na questão do furto, Darcio.
4: Crimes de menor potencial, né, que eram, agora tem essas tipificações, né, doutor? Inclusive, eu tava vendo aqui, né, furtos de cabos, serviço telefônico, essas coisas, vai ter detenção de 1 a 3 anos.
16: Ô, Darcio, é interessante porque é o seguinte, nas últimas décadas a gente tem visto que tem aumentado os crimes de furto de cabo. A gente vê aí a receptação por parte de alguns ferrovelhos desses cabos. Então, esse endurecimento na legislação penal para trazer uma penalização maior é para realmente refutar esse tipo de crime, porque ele vem aumentando durante as décadas.
4: Sim.
16: E aí traz um prejuízo não só para as pessoas privadas, mas para o ente público, né? E quando você vê que traz aí uma, eu falo que um prejuízo para o ente público, ele vem e traz uma legislação mais dura para trazer uma prevenção, né, Darcio? Porque se você for ver, quem tá pagando a conta somos todos nós.
4: E a impunidade também, né, que a gente vê aí, a impunidade, infelizmente, principalmente para furto. O furto era de 1 a 6 anos de reclusão. O máximo eram 4 anos, né? Então aumentou aqui. Furto celular, como você disse aqui, também que tá tendo essa tipificação, roubo que resulta em morte, que é o latrocínio. A pena mínima passa de 20 para 24 anos, que é um dos crimes mais horrendos que existe, né? Estelionato também de 1 a 5 anos, mais multa. Então, a partir de, desde ontem começou, aí saiu no, foi publicado no Diário Oficial, essas novas penas, essas penas maiores aí para furto, roubo e receptação.
16: Você sabe o que acontece, Darcio? Algo muito interessante. Esses crimes, porque eles tinham uma pena menor, vamos dizer assim, uma pena pequena, muitas das vezes, se o cara ele fosse aí, não tivesse antecedentes, ou às vezes ele tivesse cometido esse crime a primeira vez, cabia a questão do sursi, não, acordo de não persecução penal.
4: Uhum.
16: Tá? Esses instrumentos, o que que ele traz? Que a pessoa não responda pelo crime, porque é um crime de menor potencial, e se ele assumir que realmente cometeu esse crime, né, acabaria ali tendo esse benefício. E aí, esse benefício, em algumas das vezes, ele suspende a questão da penalização por 2 anos, ou a questão, se a pessoa não cometeu a questão de 5 anos, outro crime, cabe a questão desse benefício, Darcio. Então, assim, por isso que veio a questão aí da modificação, né, nessas penalizações desses crimes que era de menor potencial, tá? Porque agora não vai mais enquadrar nessa questão do acordo de não persecução penal e sursi, tá? Porque muitas das vezes o sursi e a questão mesmo de outros benefícios se baseia na pena mínima e na pena máxima do crime, Darcio. Aí não tinha o que o judiciário fazer. Aparecia lá o ciclano que tinha roubado a questão do cabo de fio, né? A pena lá dava pena mínima de 1 ano até 4, vamos colocar assim, certo? Colocava lá que ele ia um acordo de não persecução penal, um sursi, e aí o caboclo saía no mesmo dia dentro do fórum, né? Ia cometer outro crime.
4: É aquilo que a gente falou, né? Essa questão da impunidade. Agora não, agora até pra receptação aqui tá duro. A situação tá mais duras as penas. Vamos esperar que isso surta efeito, né?
16: Pelo menos no ano de 2025, Darcio, a gente viu muitas operações na questão desses ferrovelhos. E em alguns casos, já estava pela segunda vez o dono do ferrovelho
5: respondendo por receptação.
16: É.
5: Né? Porque assim, as pessoas que têm ferro velho, vamos criminalizar também, né? Mas eles não têm o cuidado de verificar se aquele produto que eles estão recebendo, né, qual que é a procedência dele. E aí, quando traz uma legislação que ela realmente vai trazer um rigor na penalização, aí você coloca o peso para a parte que está recebendo esse produto. Né? Ele vai pensar duas vezes antes de receber, porque vai perguntar, fulano, você tem nota? Né? Você tem aí alguma declaração? Você consegue comprovar para mim que esse produto que você está me passando é seu, não é produto de roubo, furto? Né, Lars? Às vezes a questão do ferro velho, ele não pegava nem uma declaração, não pegava documentação de quem tinha passado aquele produto para ele. E aí, Darcio, fica fácil, né?
16: Fica fácil, tá aí. Fica o alerta, vamos aguardar se vai surtir efeitos essas novas penalizações, né? Esperamos, né, doutor?
5: Eu achei interessante, muito interessante, Darcio, a questão envolvendo os crimes, né, os furtos contra celular. Que aumentou aí a pena para 8 anos, Darcio.
16: É, hoje a gente tem a vida toda no celular, né?
5: Então, eu me baseio que a questão de quando eles pegaram para fazer esse aumento na questão do furto de celular foi mesmo pela essa questão de que hoje nós, né, nós todos temos todos os nossos dados sensíveis, né, na questão do celular, banco, a questão de documentação, né, Darcio? Hoje, dependendo, você pode até perder a sua carteira. Lá tem o RG, a habilitação, mas não vai trazer um prejuízo tão grande como se você perder o celular, Darcio.
16: Isso mesmo, bem isso. Obrigado, doutor. Abraço.
5: Um abraço a todos, Darcio.
16: 6h54.
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18: Bom dia, Darcio Campos. Bom dia a toda a equipe aí do Sistema Cobra de Comunicação. Eu tô aqui do Tropical, tudo bem? Ô, Darcio, quero te pedir desculpa porque o meu áudio é um pouquinho comprido, mas você vai entender o que tá acontecendo. Outro dia eu falei com você aí a respeito da rádio aqui da cidade de Arapongas, da 88.9, né, que tinha outra rádio entrando no meio dessa aqui e atrapalhando a frequência pra gente poder ouvir. Aqui no Tropical e também no Jardim Aeroporto. Só que daí o Cobra mandou o Tatá vir aqui arrumar aqui, né, a rádio. Só que daí continua a mesma coisa. Continua que a outra tá entrando no meio, tá entrando bastante, né? Você mexeu o rádio do lugar, você virou o rádio e já entra a Cairóis FM 88.9 lá da cidade de Maringá. Eles devem estar com a frequência muito alta, meu querido.
16: Vê
18: se o Cobra dá um jeito aí, né?
16: Beleza, meu querido.
18: Lá na rádio para ver se eles não ficam invadindo, não, né? Fica chato isso aí, né? Aqui o povo do Tropical e do Jardim Aeroporto tá difícil, né?
16: Valeu, Ailton. Ailton, né? Participando com a gente. A gente vai passar de novo pro nosso técnico engenheiro aí de som, o Anderson. 6h56 agora, vamos girando as notícias, as principais informações, tem mensagem chegando.
19: Bom dia, Darcio, bom dia. Bom dia, Suspiro Quinta, tudo bem com vocês aí?
16: Tudo jóia.
19: A Irene Picote, aqui de Jardim Primavera. Que Jesus e Maria José dá uma terça-feira cheia de bênçãos pra vocês aí, tá?
16: Obrigado, querida.
19: Beijo pra todos, pra vocês e pra todos os meus amigos que estão te ouvindo, vocês. Fica com Deus.
16: Obrigado, querida, pela audiência, pelo carinho, pessoal. Vai mandando a mensagem, vai participando nesta manhã, viu? Manhã de terça-feira, terçou. Estamos também em live, viu? Lá no Facebook. Muito obrigado pela sintonia em live no Facebook para você nos acompanhar. Muito obrigado pela sintonia, pela audiência. O pessoal que já vai sintonizando aqui, viu? A Luzia Campos, Olinda Frost Botelho, Helena Sala, Reni Vieira Reis, o nosso amigo Maurício Promoções Obuda, Eliane Batista também. Obrigado pela sintonia, pela audiência. 6h56.
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4: 6h57 agora, o André Garcia tá chegando, que um grupo ambiental de Arapongas multou um homem por corte de árvores irregular. André Garcia.
21: O grupamento de defesa ambiental de Arapongas recebeu várias denúncias anônimas, dizendo que um homem estava fazendo corte ilegal de árvores. Após se deslocarem até o local onde foi essa denúncia, eles acabaram o identificando. Além disso, ele estava portando algumas motosserras que estariam irregulares por não ter a documentação adequada. Por conta disso, uma multa de R$3.500 foi aplicada. Quem traz mais detalhes é o GM Emerson, coordenador do grupamento.
22: Correto. Chegou ao conhecimento da equipe que estava ocorrendo o corte de árvores em uma região aí do município. Mediante a isso, fizemos a fiscalização e, chegando no local, foi constatado aí que era algumas árvores numa propriedade rural. E quando foi verificado a questão das licenças ambientais, tanto para o corte quanto do uso do motosserra, chegou na verificação que tanto os dois procedimentos não estavam autorizados. O fato de não ter uma autorização para corte de árvores de espécies nativas é uma infração ambiental, e a questão de usar o motosserra sem ter uma liberação, sem ter uma autorização também. A gente já deixa aqui essa orientação para as pessoas que trabalham com motosserra, que tem essa utilização, que é necessário para qualquer tipo de corte de madeira que tenha a licença de porte e uso, que é o denominado LPU. É uma licença que tem que ser concedida pelo IBAMA, do qual o motosserra tem que ser cadastrado, tem que ter a nota fiscal do equipamento, fazer esse cadastro para que o equipamento esteja autorizado e a pessoa possa fazer a utilização. Senão ela incorre em infração ambiental, em alguns casos até em crime ambiental. Então nós deixamos essa orientação, e nesse caso aí foi gerado esse procedimento e a pessoa foi autuada pelas duas situações, tanto pela supressão de vegetação nativa sem autorização e o uso do equipamento sem ter as devidas licenças.
4: Tá aí, portanto, né, o grupo ambiental, né, o GDA, que fez aplicou essa multa nesse homem que tava cortando essas árvores. Não pode, né, não pode, tem que pedir autorização, e levou a multa aí, portanto, na Cidade dos Pássaros. 6h59 agora, proteção de verdade é aquela que abraça quem você ama, sem restrições. 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
23: Bom dia, Darcio. Bom dia.
4: Bom dia.
23: Bom dia, Emílio Silva. Bom dia, Pirulito. Bom dia a toda a equipe da 107.1. Tudo de bom para vocês. Uma ótima terça-feira abençoada. Estou ouvindo vocês todos os dias, o dia todo. Luzia Duarte, do Jardim Santiago. Ficam com Deus.
4: Ô, Luzia, obrigado pela audiência, pelo carinho, querida.
24: Bom dia, Darcio.
4: Bom dia
24: a toda a equipe da rádio. É aqueles 500, né, Darcio? Enquanto não for trocado o ratão que tá lá em cima, que falou que roubar celular é para tomar cervejinha, vai aumentar os roubos de celular, sim. Infelizmente, as leis defendem esses caras, esses bandidos, né?
4: Isso é verdade.
24: Então, enquanto não trocar o ratão maior lá em cima, a tendência é continuar e piorar. Bom dia para todo mundo.
4: As leis defendem mesmo, não tem jeito. Infelizmente, a polícia vai e prende, dá um trabalho danado para prender, e os caras soltam, né? Infelizmente. Tem que ter essas leis pesadas. Por isso que eu falei com o doutor aqui, que não basta ter as leis. Elas têm que ser colocadas em prática, não é? Não bonito, no Código Penal tá bonito ali, mas na hora do vamos ver, não acontece nada. Miro Silva com a notícia, um acidente que resultou na morte de um homem ontem, Miro Silva, na 445, isso?
0: Isso mesmo, Darcio Campos, esse acidente aconteceu no início da noite de ontem, né? Um carro acabou colidindo com um caminhão e aí provocou a morte desse homem que estava nesse veículo. Ele teria capotado após a colisão, a pista ficou interditada por algum tempo por conta desse acidente que fica ali nas proximidades do distrito de Irerê, entre a cidade de Londrina e a cidade de Tamarana. Ainda não se sabe as causas do acidente, mas foi uma colisão muito forte. Alguém teria tentado uma ultrapassagem e provocado esse acidente. Repito, após essa colisão, o carro que esse homem estava acabou capotando por diversas vezes e ele foi ejetado, teve morte ali no local, equipe do SEAT acionada, mas infelizmente esse homem perdeu a vida, vários ferimentos pelo corpo, viu, Darcio?
4: Tá aí, portanto, colisão frontal, né, Miro? Parece que foi uma colisão frontal, ele acabou aí invadindo, de acordo com as informações, invadindo a pista contrária e batendo aí de frente, aí, né, em cheio contra o caminhão, isso?
0: Contra o caminhão, que teve algumas avarias ali na parte frontal, mas o carro ficou completamente destruído. Capotou por diversas vezes e esse homem, né, infelizmente perdeu a vida. Mais um acidente registrado na PR-445.
4: Tem identificação dele, Miro Silva?
0: Ainda não tem identificação dele, viu, Darcio?
4: Tá aí, portanto, fato registrado no início da noite de ontem, né, finalzinho da tarde, né, 18 e pouquinho, onde acabou acontecendo esse acidente, lamentavelmente, acabou sendo registrado, tirou a vida de um homem de 57 anos de idade. A hora certa você confere.
1: Agora 7:03.
2: Se furtarem, meu.

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9: Sete horas, 7 minutos, horário da coincidência, 7:07. Muito obrigado pela sua audiência, pelo seu carinho nesta hoje, terça-feira, viu? Terça-feira de tempo bom, pode lavar roupa, pode colocar no varal, não tem previsão de chuva, é o que diz a meteorologia. Teve um acidente pela manhã, PR-170, Miro, isso?
10: Isso mesmo, há poucos instantes, ali na PR-170, que liga a cidade de Rolândia ao distrito de São Martinho, duas motocicletas acabaram colidindo naquele trecho ali. Uma mulher de 21 anos... e um homem de 45 anos são as vítimas. A mulher de 21 anos, segundo informações do Corpo de Bombeiros, ela teve fratura de fêmur, viu? Um ferimento ali que se, né, inspira cuidados, foi levada até o Hospital São Rafael. E o homem de 45 anos teve um edema no olho, viu, Darcio? Nada de grave com ele. Mas o que mais preocupa é a mulher, né, que teve a fratura de fêmur e aí ela foi levada para o hospital pela equipe do SIAT. Se encontra no São Rafael, na cidade de Rolândia. Colisão envolvendo duas motocicletas, viu?
9: 7:08, você pode mandar mensagem aqui, 33164006. Você pode participar conosco na nossa programação, viu? Tem alguma reivindicação, sugestão, elogio, crítica? Quer comentar, quer nos pautar, 33164006.
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0: Neste momento, congestionamento, cidade de Londrina, PR-445, ali próximo à entrada que você pega para ir para o Catuaí, o Shopping Catuaí. Tem congestionamento também ali na Avenida Brasília, próximo a Brataque e também próximo ao Detran. Cidade de Cambé, sinaleiro da Balança das Flores, no sentido Cambé-Londrina, também congestionado. No sentido Londrina-Cambé, o trânsito está tranquilo. Cidade de Rolândia, por enquanto, o trânsito fluindo normalmente, até mesmo ali na PR-170, onde aconteceu esse acidente envolvendo duas motocicletas. Cidade de Arapongas também o trânsito fluindo, um pequeno congestionamento neste momento ali na avenida, na rua Gaturamo, próximo ao Centro Social Urbano, o CSU da cidade de Arapongas. Por enquanto temos essa informação a respeito desse acidente, né, que o Miro passou aqui envolvendo duas motocicletas, PR-170, cidade de Rolândia, mas qualquer acidente que for ocorrendo aqui durante a manhã e ao longo do dia também, você vai conferindo da nossa programação e pode ser nosso repórter do trânsito também. Passou por um local congestionado, viu um acidente de trânsito, uma situação inusitada aí no trânsito na sua região, manda aqui pra gente 3316-4006.
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9: Sete horas, 10 minutos agora. Ontem foi feito, né, Miro Silva? A Sociedade Rural do Estado do Paraná, né, divulgou o balanço do que foi a Expo Londrina 2026, isso?
10: Isso mesmo, com quebra de recorde de novo, viu, Darcio Campos? Muita gente passou ali pelo Parque de Exposições Ney Braga durante os 10 dias de feira e um dos locais mais visitados foi o Aquário Gigante, viu?
9: Olha só, atração, hein?
10: Segundo informações, teve filas gigantescas ali, muita gente foi embora sem conseguir passar pelo aquário e por isso eles ficaram alguns dias a mais, mesmo com o encerramento da feira, com a exposição do aquário ali, viu?
9: 664 mil pessoas passaram pela Expo, superando, né, o número de pessoas do ano passado. O ano passado deu 1,7 bi de movimentação, esse ano deu 1,8 bi. O presidente da Sociedade Rural do Paraná, Marcelo Janene Cadre, falou com a imprensa.
12: Tudo de novo que nós trouxemos, ampliação do aquário, ampliação do museu, a parte de gado, aquele gado que se chama do Texas Longhorn, o parque de diversões, muito mais moderno, com novos brinquedos, chegaram da Alemanha esse ano. Então é isso, é trazer a inovação, a diversificação de ações aqui dentro, gastronomia, leilões, negócios. Então é isso, é trazer o novo, o diferente sempre, todo ano. Foi, ano passado acho que foi 1,7 bilhão, esse ano 1,8 bilhão. É um conjunto, né, na cidade, dentro do parque, negócios, palestras, cursos, compra, as cooperativas tiveram muito presentes de crédito aqui dentro, novas cooperativas que estão entrando na nossa região. Então é isso, é trazer a diversidade com qualidade. Isso eu acho muito importante, é o que a gente está conseguindo fazer. Olha, a gente tem o compromisso de errar, ninguém faz um negócio desse tamanho para errar, às vezes a gente acerta menos. E o que nós estamos fazendo hoje é isso, é justamente juntando tudo que nós vimos que pode melhorar, pode ser maior, melhor, e colocando no papel, justamente para o ano que vem nós estarmos aqui. Eu não, porque eu estou saindo esse ano, saio em julho, mas estarmos aqui comemorando mais um sucesso da feira.
9: Aí o Marcelo Janine Cadre, que é o presidente da Sociedade Rural do Paraná, trazendo o balanço, né, do que foi aí ontem pela manhã, né, foi feito essa coletiva de imprensa e trazendo os dados. E já tem data marcada, né, Miro Silva, para Expo 2027.
10: Tem data marcada já, é de 9 a 13 de abril, se
9: não me engano. 19.
10: 19, isso mesmo.
9: 9 a 19. 9 a 19 de abril. E a data da Expo Londrina 2027. Sempre movimenta, né? Atrações à parte aí. Nosso stand também muito visitado. Pessoal que passou por lá. Muitas atrações. A molecada com as escolas, né?
10: E tem uma pesquisa muito bacana, viu, Dar? 75% das pessoas foram com os familiares lá, com a família.
9: Dado importante. Inclusive, viu, Miro? Isso aí foi muito, né, um acerto da Expo Londrina. Com aqueles ônibus de graça também, né?
10: Sim.
9: Na segunda, na terça e na quarta. Saindo do terminal lá e vindo de graça, cara. Chamou a galera, meu.
10: É, e 95% das pessoas aprovaram sempre ali a segurança do quarto dos policiais. É, tava bem seguro. 95% das pessoas. E olha só, não teve nenhum incidente grave. Roubo, briga.
9: Bem organizado, bem organizado.
10: Não teve nada de grave. 95% das pessoas aprovaram a segurança do parque.
9: O que chamou também a atenção foi a grade de shows, né? Muito bem montado. Eu achei os shows aí dos últimos anos um dos melhores.
10: É, eu também concordo com
9: você. Porque, cara, showzaços, hein?
10: Muito bom.
9: Shows nacionais, né?
10: Inclusive, eles vão estudar, nada concreto, eles vão estudar pra ver se eles conseguem separar o Arena de Rodeios do parque de shows ali, da Arena de Shows.
9: Né?
10: Vai tirar. Estão querendo fazer isso, nada concreto. Viu? Cogitar essa possibilidade de tirar ali o Arena de Rodeios dali do parque de shows ali.
9: É, muito bom, né? Tá aí. Ah, mas a Expo, acho que fazendo as coisas pra melhorar, é sempre importante. A Expo Londrina que entra na rota aí, né, do Brasil todo. Uma das importantes feiras do Brasil, a maior da América Latina, né? É a Expo Londrina 2026, que foi um sucesso como 2025.
10: E tem um dado muito bacana também, Darcy Campos, que o rodeio da Expo Londrina é no nível 2. Eles estão querendo colocar no nível 1, que aí os campeões ali, os primeiros colocados ali, vai disputar lá no Texas, nos Estados Unidos.
9: Ah, é, show, hein?
10: Então,
9: de primeira,
10: já hein? Estão em contato com o pessoal lá dos Estados Unidos. Parece que já acertaram isso. Vai subir do nível 2 pro nível 1. E aí vai ser um rodeio. Por isso que eles estão cogitando essa possibilidade de tirar ali a arena dos rodeios do recinto de show.
9: Tá aí. É, showzaços. Showzaços e rodeio também, que chama muita atenção esse rodeio profissional, que é bem bacana mesmo. 7:15.
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16: O governo federal lançou nesta segunda-feira o programa de renegociação de dívidas, o Desenrola 2.0. Esse programa chega em meio ao cenário pré-eleitoral e também como uma tentativa de melhorar a imagem do governo federal. A iniciativa é voltada aos brasileiros que ganham até 5 salários mínimos, ou seja, pouco mais de R$8 mil. E permite renegociar dívidas feitas até janeiro deste ano, com atraso entre 90 dias e 2 anos. Entram neste programa débitos de cartão de crédito, cheque especial e crédito pessoal, com descontos que podem chegar a 90% dos juros e juros limitados a 1,99% ao mês. Além disso, o governo prevê a liberação de recursos do FGTS para ajudar trabalhadores a quitar pendências financeiras. O presidente Luiz Inácio Lula da Silva afirmou que a medida é uma forma de ajudar brasileiros que enfrentam dificuldades com dívidas.
17: Nós vamos fazer com que você volte a respirar. Nós vamos criar as condições para vocês diminuir o endividamento de vocês, para vocês pagarem dívida que vocês já estão devendo há muito tempo, que não podem pagar, para que vocês se libertem um pouco da dívida do cartão de crédito e do cheque especial. E estamos dizendo para as pessoas, olha, vamos fazer tudo isso, vai ter um fundo garantidor, agora vocês não podem continuar jogando em bet. Vocês não podem. Por isso é que nós estamos proibindo durante um ano das pessoas gastarem pouco do seu recurso fazendo show.
16: O programa também estabelece que o uso do FGTS será direcionado diretamente aos bancos credores,
18: evitando o desvio de recurso. Outra medida prevista é o bloqueio do CPF em plataformas de apostas online por até um ano para quem aderir ao programa. O Desenrola 2.0 inclui empresas, estudantes do FIES e produtores rurais com condições específicas para cada um desses grupos. Segundo o Banco Central, mais de 100 milhões de brasileiros têm algum tipo de dívida ativa. De Brasília, Yuri Hudson.
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9: Sete horas, 19 minutos. 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Doutor Hérnia, 7h20. Ô Gaspar, o piloto daquele avião que colidiu contra um prédio em BH era da região, Gaspar, isso?
0: Isso mesmo, Darcio. Wellington Oliveira, de 34 anos de idade, ele era aqui do norte do Paraná. Ele que foi uma das vítimas deste acidente, né, envolvendo esse avião em Belo Horizonte. Lamentavelmente, o avião caiu, acabou atingindo um prédio. O piloto, ele era natural de Colorado, no norte do estado do Paraná. Atualmente, ele tinha endereço registrado em Vitória da Conquista, na Bahia, mas era natural de Colorado. Ele que foi uma das duas vítimas lá no momento, e durante a noite tivemos mais um óbito confirmado. Foi o Fernando Moreira Fernando Moreira Souto. Ele era filho do prefeito da cidade de Jequitinhonha, Minas Gerais, de 36 anos, ele que morreu lá na hora também. E aí o Emerson Cleiton Almeida de Souto, 53 anos de idade, acabou vindo a óbito também, Darcio. Além dessas pessoas, outras duas pessoas ficaram feridas também. O Leonardo Berganholi, empresário de 50 anos de idade, e o Arthur Berganholi, filho do Leonardo, de 25 anos de idade. Eles que seriam essas pessoas que estariam ali dentro deste avião que acabou caindo, atingindo o prédio. Informação que chamou atenção no Brasil inteiro, inclusive o helicóptero da Globo, né, TV Globo, ele está acompanhando ali o trajeto desse avião e flagrou, tá lá nas nossas redes sociais, as imagens do momento em que o avião cai e atinge esse prédio, Darcio.
9: Impressionante as imagens. 3 minutos durou, né, o voo. Ele perdeu a altitude e ficou ali no meio dos prédios ali, até desviando de alguns prédios. Chegou uma hora que não deu, né? Ele acabou batendo, não tinha ninguém.

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1: 7h25 agora.
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1: 7h26. Ô Miro Silva, teve uma situação de esfaqueamento na noite passada em Londrina, é isso?
2: Uma briga envolvendo 2 amigos. Isso aconteceu, Darcy Campos, na noite de ontem, por volta das 23 horas e 20 minutos, a Polícia Militar e o SEAT foram acionados para atender uma agressão, uma vítima de esfaqueamento na rua Nápoles, no Jardim Pisa. De acordo com informações da polícia, a vítima e o agressor são amigos. Eles estavam bebendo em uma distribuidora quando um falou, ó, eu já peguei aquela ex-namorada sua, viu? O rapaz de 43 anos, que é ex-namorado da mulher, ele não gostou, Darcy. Falou, mas como assim, rapaz? Nós somos amigos. Você pegou minha ex. E aí começou a discussão. O homem de 43 anos, ele foi até uma residência, pegou uma faca e voltou lá e acabou esfaqueando o Carlos Henrique, de 33 anos. Um ferimento no abdômen, né? Ferimento grave. Ele precisou ser atendido pelo SEAT, com o apoio do médico de SAMU, e levado até o hospital universitário. Ferimento grave, o agressor de 43 anos, ele foi preso no local pela Polícia Militar e levado até a central de flagrantes. Já o amigo, levado até o hospital universitário com um ferimento grave no abdômen. Essa discussão por conta de uma ex-namorada, viu, Darcy Campos?
1: Que coisa, hein, Miro? Tava ali tomando segunda-feira à noite, tá ali coisa que tá ali, então.

0: tomando um gorozinho, de repente começou a falar da ex do outro e não dá, então é que cachaça faz, né?
1: É, já são amigos, segundo informações, amigos de longa data.
0: Meu Deus.
1: Aí resolveram, ah, vamos tomar uma cervejinha lá naquela distribuidora. Foram até esse local e lá eles começaram a conversar, estavam alegres. E de repente um falou: Ó, lembra daquela sua namorada? Lembro. Então eu já peguei ela. Mas como assim você pegou minha ex-namorada? Não gostou e acabou esfaqueando o próprio amigo.
0: Um no hospital, o outro preso.
1: Preso. E o que foi pro hospital corre sério risco de perder a vida.
0: Deus o livre.
1: Ferimento gravíssimo, viu?
0: Daqui a pouco a gente continua ampliando essa informação, trazendo mais detalhes. 7h28.
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3: Bom dia a todos vocês aí da rádio. Acidente aqui na rotatória da Itamaraty. Dois carros aqui,
0: Aí, ó.
3: se embolou aqui e estão na rotatória. Bom dia para todo
0: Bom
3: mundo aí.
0: dia, tá aí o ouvinte mandando a mensagem rotatória ali da Dori, né? Itamaraty Dori, é isso?
1: É lá mesmo.
0: É isso, né, que ele falou?
1: Na entrada da
0: BR-369.
1: cidade.
0: BR-369. Tem mensagem aí, 729?
4: Bom dia, Darcy
0: Bom
4: Campos.
0: dia.
4: Darcy, deixa eu fazer uma pergunta pra você. Aquele que morreu, eu sertanejo, né? Que tá passando na coisa no TikTok, no Kawaii, tá passando o René, o Solimões, né? E o René com o Solimões.
0: Nesse acidente de avião? Não entendi o que ela falou. Quem que
1: Deve
0: morreu?
1: ser fake news, né, Darcio? Ela tá vendo pelo TikTok, né? O Rio Negro e Solimões não aconteceu nada com eles, não. Então, tudo bem. Inclusive, ele fez show aqui na nossa região há pouco tempo, né? Poucos dias aí.
0: 7h29 e meio. Você continua mandando a sua mensagem aqui na nossa programação, nos informando, viu, gente? De alguma situação aí toda a nossa região, né? Se você estiver passando aí, animais na pista, acidente de trânsito, como esse ouvinte passou aí relatando, né, que tem acidente de trânsito, você pode nos mandar 3316-4006. A sua participação é sempre muito importante. A hora certa você confere
5: agora, 7h30.
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0: 7h34, é um show de informação pra você até as 9, Miro Silva. O que, que tem depois do esporte que destaca esse rolo, essa briga aí do Neymar e do Robinho Júnior?
1: E olha só, vizinhos denunciaram um jovem de 21 anos que ele estava traficando. A polícia encontrou na residência dele uma grande quantidade de drogas e quase R$2.000 em dinheiro trocado, viu?
0: Daqui a pouco os detalhes. 7h34, Gaspar, o que, que tem depois do esporte que destaca também os times brasileiros na Libertadores e Sul-Americana?
2: Ô Darcy, aproveitando que nós falamos aqui do Dia das Mães, vou trazer dados a respeito da porcentagem dos paranaenses que devem gastar dinheiro para comprar os presentes das mães neste feriado, neste final de semana, e também qual o valor que, em média, cada um vai gastar. Depois do intervalo, eu trago esses dados.
0: 7h35 agora.
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0: Hoje é uma terça-feira, 5 de maio, ano 2026, a estação, outono brasileiro, dia de número 125 do ano, restando 240 dias para terminar 2026 nesta data. No exato 5 de maio lá de 2011, o Supremo Tribunal Federal decide que casais homossexuais também podem firmar contratos de união estável, assim como casais heterossexuais. Hoje é Dia Nacional do Líder Comunitário, Dia Nacional das Comunicações, Dia Nacional do Expedicionário e Dia Nacional da Pessoa com Visão Monocular. Ah, um show de notícia! É um show de informação. Vamos juntos até às 9 aqui, na sua

0: No programa Cobra Repórter, as últimas do esporte.
1: O Santos recebeu nesta segunda-feira uma notificação extrajudicial para cobrar providências em relação ao caso ocorrido com o Neymar no treinamento do último domingo. No documento, o garoto de 18 anos, Robinho Júnior, faz 3 acusações contra Neymar e cobra a realização de reunião com o clube para tratar, inclusive, da rescisão contratual por ausência de condições mínimas de segurança no clube. Segundo Robinho Júnior, Neymar proferiu xingamentos de maneira ofensiva e aplicou uma rasteira, inclusive com um tapa violento no rosto. A defesa de Robinho Júnior pede 4 medidas para o Santos no espaço de 48 horas. Instauração de sindicância para investigar o ocorrido, fornecimento das imagens do treino, manifestação do clube pelas providências tomadas, agendamento de reunião para tratar de possível rescisão. Na notificação, a defesa de Robinho Júnior diz: caso o Santos não cumpra com os pedidos, o caso configuraria uma quebra da confiança contratual e do comprometimento com a segurança laboral, o que poderia sim resultar até numa rescisão indireta do contrato. Caso o clube não cumpra o pedido estipulado, o staff do jovem santista promete adotar imediatamente medidas judiciais cabíveis, além da rescisão. Cobranças como indenização por danos morais e materiais também entraram na pauta. Segundo relatos, a situação entre os jogadores havia sido resolvida nos vestiários após um pedido de desculpas por parte do Neymar, com quem tem uma relação de padrinho no dia a dia. Para quem não se lembra do ocorrido, este desentendimento entre Neymar e Robinho aconteceu durante uma atividade entre os reservas do CT Rei Pelé, no domingo, logo depois do empate em 1-1 no clássico contra o Palmeiras. No treino considerado até pegado, né, de certa forma, por Neymar, ele acabou se irritando ao ser driblado pelo garoto e acabou reagindo. Após pedir para ele maneirar, os dois passaram a discutir depois da cobrança do Neymar, quando houve um empurra-empurra. A reportagem do grupo Rádio Web tentou contato com membro da comissão técnica do Santos e também com o departamento jurídico do Peixe, mas ninguém quis falar sobre o assunto. Os dois atos foram relatados na notificação extrajudicial de Robinho Júnior contra o Santos. A única manifestação que o clube fez foi através de uma nota oficial à imprensa, dizendo que o Santos informa que, por determinação da presidência, foi instaurado, logo após a ocorrência dos fatos, processo de sindicância interna para analisar o episódio que envolveu os atletas Neymar e Robson de Souza Júnior, o Robinho Júnior, durante o treino do último domingo, e que o departamento jurídico do clube está conduzindo essa sindicância. Com informações de Santos, Daniela Esperon.
2: Terça-feira de Libertadores e de Brasileiro em campo. O Sporting Cristal do Peru recebe o Palmeiras. O Sporting Cristal é líder do seu grupo, Grupo F. Palmeiras vem logo atrás. Escalação do técnico Abel Ferreira. O que tem de melhor? Carlos Miguel no gol. Giai, Gomes, Murilo e Arthur. Marlon Freitas, Andréas Pereira, Maurício e John Arias. Ramon Sosa e também o Flaco Lopes. Sporting Cristal, que é dirigido por um brasileiro, Zé Ricardo, ex-treinador do Flamengo. E tem outro ex Flamengo no ataque. Felipe Vizeu, lembra dele? Pela Sul-Americana, tem 2 brasileiros em campo jogando fora de casa. O Santos vai até o Paraguai, enfrenta o Deportivo Recoleta. E também tem o Grêmio em campo. Tem o Riestra pela frente hoje à noite. Duelo de brasileiro e argentino. Imortal escalado com Everton, Pavon, Balbuena, Vieri e Pedro Gabriel. Nardone, Noriega, Enamorado e Gabriel Meck, Amuzu e também o Carlos Vinícius. Eu sou o Rafa Morientes, o repórter diferente.
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0: 7h42 agora, você continua participando aqui na nossa programação, nesta terça-feira, 5 de maio, ano 2026. Tempo bom em toda a nossa região, não tem previsão de chuva, é o que diz a meteorologia, viu? Pode lavar roupa, pode colocar no varal, que não há previsão de chuva, é calor hoje, amanhã, quinta-feira, depois da sexta. E se prepara pro frio, hein? Sexta, sábado, domingo, principalmente domingo. Sábado e domingo. É friaca. Prepara as blusas aí, porque essa instabilidade vai derrubar as temperaturas em todo o estado do Paraná. 7h43, vamos girando o pirulito com as principais informações, trazendo o Evandro Ribeiro, que vai trazer detalhes que a Polícia Civil está investigando o assassinato de influencer na cidade de Sertanópolis, viu? Ela deixou 4 filhos e o crime está sendo está ligado a outros crimes também que aconteceram na região. Evandro Ribeiro.
1: Quem matou Pamela Guimarães, 26 anos de idade, uma jovem influenciadora que tinha pouco mais de 10 mil seguidores nas redes sociais e foi morta com tiros a queima-roupa em Sertanópolis. A polícia busca apurar se o homicídio da influenciadora tem relação com o duplo assassinato ocorrido em agosto de 2022 no Jardim São Francisco de Assis, aqui em Londrina. Na época, duas mulheres de Sertanópolis foram mortas a tiros dentro de uma casa. Pamela teria tido um desentendimento com elas no passado e teria ligação com uma pessoa envolvida no tráfico de drogas. Detalhes, mais informações com o delegado Vitor Dutra de Oliveira.
2: A delegacia de Biporã instaurou um inquérito policial para apurar o crime de homicídio que ocorreu no dia 2 de maio, após uma partida de futebol. Alessandro Rogério Honório, de 38 anos, foi vitimado com um disparo de arma de fogo na região da cabeça. Ele estava dentro de um veículo, um veículo Corsa branco, junto com 3 amigos, após sair dessa partida de futebol, quando foi abordado na estrada Sertanópolis e Biporã, ali por 2 indivíduos encapuzados dentro de outro veículo, e teriam efetuado diversos disparos contra o veículo. O motorista do veículo, o Alessandro, ele acabou sendo atingido na região da cabeça, o veículo veio a capotar ali na região, e a delegacia de Biporã instaurou um inquérito para apurar essa situação do homicídio. Inclusive, estamos investigando a possibilidade desse homicídio ter relação com o homicídio ocorrido na cidade de Sertanópolis, que vitimou Pamela Vitória da Silva Cândido no dia anterior. No dia 1 de maio, essa mulher foi vítima de homicídio na cidade de Sertanópolis, e a gente está investigando junto, inclusive, com a delegacia de Sertanópolis, a possibilidade de terem conexão esses dois crimes. Não está descartado também outras motivações. O caso segue ainda sob sigilo necessário para se apurar a autoria do crime. Estamos, nesse primeiro momento, tentando capturar a câmera de segurança e fazendo outras diligências para que possamos identificar os autores do crime.
1: Até agora, a polícia não tem pistas de quem efetuou os disparos. Ainda de acordo com a polícia, até o momento não há indícios de que a morte tenha ocorrido por razões domésticas, afetivas, familiares ou do gênero, razão pela qual a correta tipificação dos fatos ainda está sendo objeto de apuração técnica. Repórter Evandro Ribeiro.
0: Tá aí, portanto, esse crime que aconteceu no sábado, a gente trouxe aqui informação ontem, né? Daquele rapaz que estava saindo de um jogo de futebol no sábado, dentro de um veículo Corsa, foi morto com um tiro, na cabeça. O veículo chegou a capotar. Pode estar ligado ao crime da Pamela. Pamela Guimarães, de 26 anos. Seria influencer lá na cidade de Sertanópolis. E outro crime ligado em 2022, no Jardim São Francisco, na cidade de Londrina também, viu? Então tem ligações. A polícia está investigando a criminalidade, essa morte, essa execução, execução sumária. 7h47, faltando 13 para as 8. Você pode continuar mandando a mensagem, interagindo conosco na nossa programação, viu? 3316-4006, a sua participação é sempre muito importante. 7h47.
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4: Neste momento, congestionamento BR-369 ali em frente ao Parque de Exposições, viu, cidade de Londrina. Tem congestionamento também ali no viaduto da PUC, PR-445, tanto ali na entrada para o Catuaí, quanto também na entrada para os estudantes da UEL, aquele contorno para que você pega para a UEL, tem congestionamento neste momento. PR-170, cidade de Rolândia, mostra pra gente aqui agora um congestionamento ali próximo à rotatória que dá acesso ao contorno norte, aos bairros do Jardim Nobre e também Avenida Ailton Rodrigues Alves, agora um congestionamento. Mostra pra gente aqui, inclusive, também um acidente ali na rotatória da Dori, que o ouvinte nos passou aqui. O Miro Silva já foi conferir este acidente para saber do que se trata. Avenida Maracanã, cidade Arapongas, congestionada neste momento, ali próximo a Simbal, grupo Simbal Móveis, tem congestionamento neste momento. PR-444, também congestionado ali próximo no cruzamento, rotatória da rua Gaturamo, na cidade de Arapongas. Já mais informações a respeito deste acidente ali na rotatória da Dori, cidade de Rolândia. Mais informações sobre o trânsito você confere aqui na nossa programação e pode participar também, viu? Uma situação inusitada, algum acidente de trânsito, passou por um congestionamento, grava um vídeo, manda um áudio aqui pra gente. 3316-4006.
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0: 7h49, voltando 11 para as 8. 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
0: 7h53.

0: 7h53 agora, viu? O Corpo de Bombeiros foram mobilizados para atender um incêndio a uma residência na Cidade Alta, na cidade de Apucarana, Luiz César Jaimes.
1: E uma casa pegou fogo na cidade de Apucarana e mobilizou equipes do Corpo de Bombeiros. A corporação foi acionada por volta das 23 horas para combater o incêndio, que deixou danos a um imóvel localizado à Rua Figueira, na região central do núcleo habitacional Afonso Alves Camargo. A tenente Ana Paula Zanlorenzi esteve atendendo a ocorrência.
2: É isso mesmo, nós fomos acionados pelo nosso telefone de emergência 193 para atendimento desse incêndio em residência aqui no bairro Afonso Camargo. Então chegamos aqui ao local, os residentes já estavam fora da casa, fizemos ali os primeiros atendimentos, recusaram o encaminhamento ao hospital e fizemos também então o trabalho ali de combate às chamas, posteriormente o rescaldo e finalizando ali com as orientações aos moradores. Quando nós chegamos aqui, então a gente verificou que esse incêndio teve início muito provavelmente ali na parte do banheiro, a parte do forro, né, forro de PVC, forro de madeira também aqui na residência, e a gente conseguiu fazer com que esse fogo ficasse contido mais ali na região mesmo do banheiro. Contudo, muito provavelmente ali por causa das chamas, a tubulação, né, da rede hidráulica aqui da residência já havia também sido rompida, então já tinha molhado bastante aqui dentro da residência. Mas, embora, claro, a gente tenha, né, esses danos materiais, os moradores, o casal aqui da residência, passa bem e acompanhou todo o nosso trabalho. A gente sempre orienta que a população procure manter sempre ali os seus, a sua fiação, a parte elétrica da residência sempre em dia. Então é importante verificar continuamente, constantemente, né? Os moradores aqui falaram que inclusive estavam já se preparando para dormir, então às vezes a gente nem percebe, né, e começa uma situação de incêndio. Eles foram rápidos, conseguiram sair rapidamente ali da residência, mas sempre tomar bastante cuidado para evitar aí um mal maior.
1: Daí, portanto, residência pega fogo e mobiliza Corpo de Bombeiros em bairro da cidade de Apucarana.
0: Tá aí mais um incêndio, né, registrado. O número de incêndios que está sendo registrados aí é grande, hein? A gente tá trazendo quase todo dia aqui relatos de incêndio, hein? Meu Deus do céu. 7h56, faltando 4 para as 8. Você pode mandar sua mensagem, interagir aqui na nossa programação no 3316-4006. O Pirulito vai apertando o play.
3: Bom dia, Darcy.
0: Bom dia.
3: Uma quarta-feira muito abençoada para todos vocês aí da Rádio Cobra.
0: Você pulou um dia, fia. Ainda estamos na quarta. Amanhã é meio de semana, hoje ainda é terça. Estamos na terça ainda, né? 7h56 e meio agora, viu?
4: Bom dia, Darcy. Bom dia. Bom dia, Nira. Tânia, do Mop. Tânia,
0: a mulher da maionese, viu? Peruca falou que vai pegar a maionese pro final de semana aí, viu? Ele tava falando pra mim nos corredores da rádio aqui. 7h57 agora, você continua participando aqui na nossa programação. Seu áudio vai pro ar, tá? Aqui você tem vez e voz. 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
6: Olá, amigo ouvintes, tudo bem? Eu sou Marcelo do Carmo, falo aqui da cidade de Cambé e trago notícias a respeito das pré-conferências que vão acontecer na cidade de Cambé, pré-conferência de saúde, viu, que não dá para perder. Uma oportunidade importante para a população participar diretamente das decisões sobre saúde pública no município. Estão acontecendo, neste mês de maio, as pré-conferências de saúde em Cambé. Esses encontros são etapas preparatórias para a Conferência Municipal de Saúde e tem como principal objetivo ouvir a comunidade e construir de forma coletiva propostas para melhorar o andamento, o atendimento ao sistema público de saúde. As reuniões reúnem usuários do SUS, trabalhadores da saúde, gestores e prestadores de serviço. Durante os encontros, a população pode apresentar sugestões, discutir assuntos, problemas da saúde no bairro e ajuda também a definir prioridades que poderão ser incluídas no Plano Municipal de Saúde. E além disso, nas pré-conferências também são escolhidos os delegados que irão representar cada segmento na conferência municipal. E atenção, quem deseja participar da conferência ou até mesmo concorrer a uma vaga como conselheiro de saúde, precisa obrigatoriamente estar presente em pelo menos uma pré-conferência na cidade. Confira aí quais são as próximas etapas. No dia 12 de maio, às 6h30 da tarde, acontece um encontro voltado para usuários do SUS das regiões Sudeste e Leste de Cambé, no Salão Comunitário do Jardim Santo Amaro. Já no dia 14 de maio, também às 6h30 da tarde, será a vez dos moradores das regiões Norte, Noroeste e Centro, e o Centro, no Centro de Convivência do Idoso, no Jardim Tupi. E também no dia 19 de maio, às 6 da tarde, o encontro será destinado aos trabalhadores da saúde e gestores no mesmo local, no Jardim Tupi. A participação da comunidade é fundamental. É nesse espaço que a população pode dar voz às suas necessidades e contribuir diretamente para melhorar os serviços de saúde no município, viu? Participe, leve a sua opinião e ajude a construir uma saúde pública melhor para todos, tá bom? Eu sou Marcelo do Carmo e desejo a todos uma boa terça-feira.
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0: Oito horas, 2 minutos agora. 8:02, Miro Silva.
7: Olha só, Darcy Campos, nós fomos checar esse acidente na BR-369, entrada da cidade de Rolândia, mas apenas danos materiais, os veículos não se encontram mais no local, nada de grave.
0: Tá aí, acidente registrado ali, próxima rotatória ali da Duri Itamaraty, né, Miro?
7: Isso mesmo.
0: Aí, portanto, nada de grave, graças só danos materiais. E os pessoal já se acertaram ali e foram... cada um pro seu canto. 8 horas, 2 minutos e meio agora. A gente já falou, né, da exposição. Você que tá chegando agora com a gente, né, sobre as notícias que a gente repercutiu aqui, sobre o balanço da exposição ontem, que foi um sucesso também. E essas informações, falamos também do acidente com morte ali na 445, vítima homem de 57 anos. Teve um acidente também na Gaspar com um rapaz que faz aquela carreta, né? Carreta, tipo a carreta Furacão, né?
8: É muito parecido, Darcy, com a carreta Furacão, mas na verdade é a carreta Fabulosa. Neste acidente foi um jovem de 19 anos. Ele acabou ficando ferido após cair em um bueiro aberto. Aconteceu na noite de ontem, cruzamento ali da Avenida Saul Elkind com a Rua Luiz Leone, zona norte da cidade de Londrina. O acidente ele aconteceu por volta das 8h40 da noite, enquanto o rapaz ele participava ali da apresentação, ele estava trabalhando, né, aqueles personagens que ficam divertindo a criançada, as famílias ali do lado de fora. Em alguns momentos eles sobem no veículo, mas em outros eles descem ali para dançar, correm atrás da carreta. Faz como o pessoal já deve ter visto, né? Por exemplo, na carreta Furacão, é o mesmo sistema. Ele estava caracterizado ali com uma máscara e corria pela calçada para animar o público quando acabou caindo nesse buraco que tem cerca de 1 metro e 60 cm de profundidade. Ficou ferido, algumas escoriações, foi levado até o hospital para melhor avaliação médica, mas o que chamou a atenção e também revoltou a população que estava ali no local, até mesmo as pessoas que estavam ali na carreta, foi esse buraco tá aberto, né? Esse bueiro sem tampa ali, Darcy, acabou provocando este acidente, que não é o primeiro envolvendo esses personagens aqui na nossa região. Se eu não me engano, no ano passado já teve um acidente envolvendo ali um desses personagens. Nesse, o personagem ele estava errado, né? Que ele subiu no muro e acabou caindo, mas dessa vez o personagem não teve culpa nenhuma, simplesmente não viu esse bueiro aberto, 1,60 m de profundidade, e acabou caindo. Felizmente nada de grave, mas sofreu algumas escoriações, inclusive um corte na perna e também uma luxação do tornozelo.
0: Tá aí, portanto, essas informações você acompanha nas nossas redes sociais. Tem tudo lá com as imagens, a imagem também daquele avião que a gente falou lá de BH mais cedo, né? Vitimou três pessoas, 12 em estado grave, que bateu lá num prédio na grande BH. Tem lá as imagens também nas nossas redes sociais, @RadioCobraFM, e também no nosso portal no Facebook Cobra News. 8h05, agora vamos girando as notícias. O André Garcia vai trazer detalhes que a Patrulha Maria da Penha prendeu um homem por agredir a companheira.
9: Uma viatura da Polícia Militar e outra da Guarda Municipal se deslocaram até o Conjunto Tropical em Arapongas. A mulher teria ligado para as forças de segurança, dizendo que o seu marido teria chego em casa e estaria extremamente agressivo por ter principalmente ingerido bebida alcoólica. Durante a discussão, o homem acabou tacando um prato nesta mulher, inclusive acabou a arrastando pela residência. Quem traz mais detalhes a respeito desse atendimento é o soldado W. Fernandes.
10: Positivo, é uma situação que foi atendida pelos policiais da Patrulha Maria da Penha, aqui da 7ª Companhia, contando inclusive com o apoio da Guarda Municipal aqui da nossa cidade. Então, os policiais militares foram acionados por uma solicitante. Esse casal já possui um histórico, né, de atendimentos anteriores ali envolvendo situações de violência doméstica. Então, na data dessa situação, os policiais foram acionados sob a informação de que o companheiro dessa vítima ele havia chegado na residência, invisível, estado de embriaguez, e acabou ali, após uma discussão, arremessando um prato contra essa vítima e também a segurando de forma muito brusca ali pelo seu braço. A vítima relatou que estava sentindo fortes dores ali no seu braço. O indivíduo realmente confirmou que essa situação tinha ocorrido. Então, diante desse contexto fático, né, esse indivíduo foi encaminhado até a 22ª Subdivisão Policial, e a vítima, que alegava estar sentindo dores, ela foi encaminhada até a unidade de pronto atendimento, passou pelo atendimento médico e posteriormente foi encaminhada também à 22ª Subdivisão para prestar os devidos esclarecimentos, para que o delegado deliberasse sobre o que entendia como cabível nesse presente caso.
0: Tá aí mais uma situação, hein? Dá trabalho esses covardes na cidade de Arapongas, né, para Patrulha Maria da Penha, porque a gente traz praticamente todo dia um caso aqui, viu, no programa. Todo dia a gente traz um caso aqui no programa. Um absurdo. Tem que denunciar as mulheres, tem que denunciar. A gente bate nessa tecla, viu? 8h07 agora. 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A mensagem vai chegando aí também. Tem muita informação aqui no nosso programa. No nosso Conexão Brasília mais cedo, né? Daqui a pouco, inclusive, tem no Conexão Brasília, na nossa segunda participação, as informações sobre o desenrola, né? Que o governo federal acabou lançando aí para quem está com dívidas, não é? Daqui a pouco mais um panorama disso, né? Inclusive hoje já podem, né? Quem está com dívidas hoje já pode, entrar em contato com o banco para que a pessoa possa a renegociar suas dívidas, né? As dívidas aí, o brasileiro que está endividado, tem muito brasileiro endividado, infelizmente, o governo tem que fazer essa manobra para que as pessoas pagassem a dívida. O trânsito, por enquanto, tranquilo, Gaspar?
8: Tranquilo, Darcio. Vai se normalizando até mesmo nas principais rodovias e avenidas aqui da nossa região. Já não tem mais congestionamento na BR-369 em Londrina, não tem mais congestionamento também ali na BR-445, ali na entrada dos estudantes da UEL. Tem congestionamento neste momento, BR-369 ali no sinaleiro da Balança Açores e também na Avenida Maracanã, cidade de Arapongas, Darcio.
0: Tá aí, portanto, trânsito nosso de cada dia, agora dando aquela arrefecida, né, depois de um trânsito bem movimentado. O pedágio começou ontem, não é? Então o trânsito ali, agora não tem mais essas praças de pedágio, né? Já passa direto ali também, funcionando normalmente aqui na nossa região. A hora certa você confere.
8: Agora 8:10. Se furtarem.

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0: 8h14 agora, 8 horas 14 minutos, entrando a nossa terceira hora de programa. Começamos às 6, vamos até às 9, repercutindo as principais notícias, as informações com o nosso seleto grupo de repórteres, inclusive Miro Silva, com a notícia, Miro.
1: E olha só, Darcio Campos, vizinhos denunciaram um homem de 21 anos de idade. Ele que é morador do Jardim Bonifácio, na cidade de Londrina. A equipe da Rotan recebeu informações, né, dos vizinhos ali, de que a residência onde esse homem mora estava sendo utilizada para tráfico de drogas. No interior da casa, o indivíduo foi abordado pelos policiais e localizado ali grande quantidade de porções de cocaína, crack e maconha, além de R$ 1.633 em dinheiro trocadinho. Aquelas notinhas de 2, 5, 10 reais que o noiado, o usuário de drogas, ele vai lá comprar. Ele ganha no sinaleiro, Darcio, e vai lá para comprar ali as pedras de crack, de porções de cocaína, maconha, enfim. Então tinha R$ 1.633 em dinheiro trocado. Ele foi levado até a delegacia e a droga também apreendida. Tinha ali também embalagens para o preparo da droga. Isso significa que o homem, ele utilizava a residência ali para fazer a embalagem ali, cortar o fracionamento da droga, e aí ele também utilizava a residência para vender os entorpecentes. Os vizinhos notaram a movimentação estranha e aí resolveram denunciar. E a Polícia Militar, num belo trabalho, conseguiu retirar mais um traficante de circulação, viu, Darcio?
0: Tá aí. Pega esse dinheiro, né, Miro, que é doado nesses, né, nos semáforos, aquela moedinha, né, moedinha.
1: Faz aquele cartaz, me ajuda, tô com
0: fome.
1: Eles
0: nem falam mais, né, nem gasta saliva mais pra falar, dá um dinheiro aí, antigamente falavam, né. Agora é um papelão.
1: Eles escrevem até com barro, sabe? Pega o barro ali, me ajuda. Fome.
0: Tá droga, gente. Tá droga.
1: Muita gente que ajuda
0: ainda. Tem jeito. Aí o cara vai e fomenta. O tráfico de drogas fomenta outro tipo de crime, né? Porque o cara ficar na abstinência da droga, o que ele vai fazer? Ele vai arrombar, ele vai furtar. Esses crimes de menor potencial, que o cara não vai ficar em cana, não vai ficar preso. Eles vão praticar os chamados zumbis, os noias. 8h17 agora, viu? 8h17. Na fila da informação tem o Luiz César Jaimes. Prefeitura de Londrina prepara programação especial para celebrar o mês das mães.
2: E a Secretaria Municipal de Políticas para Mulheres iniciou ontem uma programação especial voltada ao mês das mães. As atividades gratuitas oferecidas por meio do Centro de Oficinas para Mulheres envolvem apoio à geração de renda, qualificação profissional e serviços de saúde física e mental. O principal destaque do início da semana é a feira Arte Mulher Empreendedora, iniciativa da Secretaria para apoiar artesãs e empreendedoras locais. Segundo a psicóloga da SMPM, Lisneia Rampazzo, a edição atual será totalmente focada no mês das mães. Na sede da prefeitura, que fica na Avenida Duque de Caxias 635, a feira, que começou ontem, estará também nos dias 12 e 29 de maio, das 9 às 17 horas, aberta ao público em geral. A agenda desta programação especial inclui feiras de artesanato, capacitação profissional e grupos de apoio psicológico. Eventos são voltados ao bem-estar e promoção da autonomia financeira das mulheres. Está aí, portanto, a Prefeitura de Londrina preparando a programação especial para celebrar o mês das mães.
0: Maravilha, viu? 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
0: 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Abraço. 8:21.
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7: O governo Lula lançou nesta segunda-feira o novo Desenrola Brasil, programa para os brasileiros renegociarem dívidas. Pesquisa da Confederação Nacional do Comércio, divulgada em março deste ano, aponta que 80,4% das famílias brasileiras estão endividadas. A expectativa do governo é de que até 20 milhões de pessoas, com renda de até 5 salários mínimos, sejam beneficiadas com as renegociações, com juros máximo de 1,9%.

0: depois 1% ao ano até chegar a 30%, que se considera o ideal, né?
1: As negociações devem ser feitas diretamente com as instituições financeiras. O alerta é para que ninguém caia em golpes. Os bancos vão oferecer descontos de 30% a 90% a depender do valor e do tempo de atraso da dívida. Como garantia das negociações, serão disponibilizados R$2 bilhões do Fundo Garantidor de Crédito, FGC, além de mais R$5 bilhões do Tesouro, se necessário. O governo também quer contar no FGC com até R$8 bilhões de dinheiro esquecido nos bancos, como detalha o ministro da Fazenda, Dário Duringham.
2: A gente poderia pegar o recurso que está lá no sistema financeiro nacional e constituir um novo FGC, um novo fundo de garantia por autorização dos bancos para, de alguma maneira, melhorar a situação geral do sistema financeiro que eles próprios reconhecem. Nós temos linhas com juros altos, várias pessoas que não pagam. Então, como o FGO já cumpre hoje, já opera, já tem integração interbancária para que os bancos utilizem como garantia, é mais simples, é mais eficiente fazer o aporte dos bancos para o FGO. De novo, não tem poder público envolvido aqui, só a inteligência e a necessidade de uma lei autorizativa para isso.
1: Para isso, o governo Lula assinou uma medida provisória. O trabalhador ainda pode utilizar até 20% do saldo do FGTS ou até R$1.000, o que for maior. Outro ponto de atenção é com o endividamento dos brasileiros com as bets. Os que renegociarem dívidas terão os CPFs bloqueados em casas de apostas online por 1 ano. De Brasília, Alan Barbosa.
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0: 8h25 agora, 8 horas 25 minutos. Show de notícia, show de informação. Tem notícia aí, Miro Silva, de momento?
1: Ô, Darcio, antes de trazer a próxima informação, deixa eu mandar um abraço aqui pro Beto, lá do Pastelão. Conhece o Beto?
0: Conheço.
1: O Beto, ele... Conversei com ele ontem, ele que é corintiano fanático, viu, Darcio? Mas ele disse que não assiste mais o jogo do Corinthians.
0: É mesmo? Mas por quê?
1: Diz que não quer passar mais raiva.
0: É, eu concordo, hein, Beto, porque a gente é corintiano. Eu sou corintiano também. Caramba, é um teste pra cardíaco, cara. Você passa raiva. Não tem um jogo que você fala, oh, hoje vai ser tranquilo. Então sempre tem uma zica. Então muita gente... E não é a primeira vez que alguém me fala isso, viu, Miro? Porque eu já conheço muita gente que não assiste jogo do Corinthians, não. Fala, cara, prefiro só ver o final depois. O resultado final, porque eu não assisto.
1: É o que o Beto faz.
0: Não passo raiva.
1: Muita gente boa, Beto. Agora sim, Darcy, deixa eu trazer uma informação. Ó. É, teve um acidente agora há pouco envolvendo um trem e um veículo no trecho que liga a Apucarana, Jandaia do Sul. No trecho ali da restaurante Panela de Pedra. Né, o acidente aconteceu hoje pela manhã, um veículo Fiesta, pelo que eu estou vendo aqui pelas imagens, veículo bem destruído, mais um acidente naquele trecho ali envolvendo trem e carro. Estou checando as informações aqui, ainda não tem a informação de feridos, mas o carro aqui ficou bem danificado, viu?
0: Impressionante, né, Miro? Tanto de acidente envolvendo locomotiva aqui na região, cara. E essa região de Apucarana, Jandaia do Sul... É, sempre tem acidente nessa região aí, viu?
1: Então, não consigo entender também por que de tantos acidentes envolvendo trem e veículos assim.
0: Eu sempre falo, o trem sempre vai estar passando por ali. Então tem que tomar cuidado, o pedestre, o ciclista, o motociclista, né, a pessoa que está conduzindo o carro. O trem ele não vai sair da linha ali e vai na esquina te pegar.
1: Sem contar que tem os cruzamentos aí são bem sinalizados, né? E outra, o trem buzina alta. Eu não entendo por que de tantos acidentes. A maioria dos motoristas, Darcy, eles acham que dá pra passar. De repente arriscam a vida aí, né? Achando que dá pra passar, o trem tá muito próximo e acaba acontecendo esses acidentes, viu?
0: Atrasam a vida, né? Essa que é a grande verdade.
1: É lamentável.
0: Que há um apavoramento das pessoas, né? Vendo o trem tá chegando, o cara começa a apavorar. É querer passar.
1: Vai arriscar a própria vida, né? É lamentável. As pessoas têm que ter consciência de que não custa nada esperar um pouquinho, né?
0: Com certeza. 8h28 agora. Você que está nos acompanhando, vai mandando aí a sua participação, a sua mensagem aqui na nossa programação. 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
0: 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A gente tem mensagem, hein, Pirulito? Vai.
2: É que eu esqueci que hoje era terça-feira da Spam.
0: Ah, tá bom.
2: Desculpa, querida. Aí, tá? Mas que vocês acontece, têm uma terça-feira muito abençoada. Aí, ó, pra já... todos vocês aí da rádio.
0: Eu tava só um dia adiantado, ó. Tranquilo, querida.
3: Acontece.
0: É.
3: Tá todo mundo perdido no tempo, viu, Darcio?
0: Né? Não, acontece. Mas amanhã vai ser quarta-feira e vai estar mais perto da sexta. Né? Amanhã vai estar mais perto da sexta. 8h29.
2: Bom dia, turma da 107.1.
0: Bom dia.
2: Engraçado, né? Tem homem que não trabalha no final do dia inteiro, fica no boteco o dia inteiro bebendo. E tem uns que saem de serviço, passam no boteco, enche o rabo, enche o nariz. Chega em casa, tá com a casa limpa, tudo feito. Mulher não tem salário dentro de casa no final do mês. Aí chega em casa, fica agredindo a esposa dentro de casa, como se ela ficasse sentada o dia inteiro, né? Cuida de casa, de filho, do marido. E o homem não dá valor.
3: Realmente ela tem razão, viu, Darcy?
0: É, ela comentando aqui, né? A Patrulha Maria da Penha que prendeu um homem que tava agredindo a companheira Arapongas. E todo dia tem, viu? Todo dia. Uma covardia que esses caras fazem. Tem que encana, prender, as mulheres têm que denunciar. Ela tá coberta de razão, falou tudo. Concordo ipsis literis com o que ela falou, porque, cara, mulher trabalha, às vezes trabalha fora, vai em casa. O homem, acabou o serviço do homem no trabalho, acabou, ele saiu dali, passou o cartão, chega.
3: E
0: só
3: é
0: no outro dia, a mulher não, vai começar outra jornada.
3: E é o que ela falou, né? Muitos nem vão pra casa, passam direto pro boteco, né?
0: Tem até conta no boteco, cara. Uma continha ali no boteco, paga
3: vários.
0: Por mês. É.
3: Conheço vários assim,
0: né? É, então, tem uma continha no boteco aqui, outra ali, né? Pra marcar, tomar um goró. O goró do dia não pode faltar.
3: Metade do salário fica no boteco. É isso aí mesmo, Pirulito.
0: O que o Pirulito falou?
3: Muitos fazem a via sacra, né? Vai passando de boteco em boteco. É.
0: Quando tiver conta, vai tomar uma aqui, outra ali.
3: Até chegar em casa é meia-noite.
0: Deus do céu.
3: Cheirando cachaça.
0: E daquele jeito, né? Se vai chegar, vai dormir, ainda vai. Agora vai agredir a mulher, bater na mulher. Não dá, né, gente? Então tem que denunciar. Não tem que denunciar e esses caras têm que ficar presos. As mulheres têm que denunciar e representar contra esses caras aí. Eu não posso tirar a representação, né? 8h31.
4: Bom dia, um bom dia pra vocês
0: bom
4: todos
0: dia.
4: Aí. Que Deus abençoe muito vocês.
0: Obrigado, querida, pra você também aí. 8h31 e meio.
3: Ó, mandar um abraço pro Tadeu de Rolândia, que ele tá ligadinho conosco aqui, viu?
0: Valeu, Tadeu. Obrigado pela audiência.
3: Tava lá no estádio Eric Jorge, no 1º de maio, conversou bastante comigo e com o Peruca, viu? Gente boa, viu?
0: Gente boa, né?
3: Tadeu.
0: É bacana. A gente encontra muitos amigos aí, né, Miro? Principalmente 1º de maio, né?
3: É, nos campos de futebol aí, ô Darcio, a gente encontra os amigos que a gente há muito tempo não via, né? Então é um papo legal, é gostoso, viu?
0: É que cada um segue a sua caminhada, né? Uns vão pra cá, outros vão pra lá e esse é o momento da gente se encontrar, né? 8h32 agora, vamos sair daqui, vamos até Curitiba? O que você quer fazer, Pirulito? Você que manda aqui no roteiro do programa. Tem áudio? Vai lá, então.
2: Eu sou viúva faz 16 anos, já fazia 17 já.
0: Aí, ó.
2: Eu tenho 58 anos. Eu adoro minhas roupas curtas, minhas roupas justas, minha cerveja, meu cigarro.
0: Aí, ó.
2: Eu não troco minha liberdade por homem nenhum. Minha liberdade vale ouro. A gente vê muita coisa errada pra fora, né? Se você procurar, a gente acha pra gente também. Eu saio, eu vivo, eu curto minha vida. Saio de casa cedo pra trabalhar, não tem hora pra voltar pra casa. Mas não tem homem pra mexer o saco, nem pra dar na minha cara de noite.
0: Aí, ó. Tá certo mesmo.
3: Ela tá mais.
0: Antes certo. Só do que mal acompanhada, né, Miro?
3: Com certeza.
0: Uma encrenca?
3: Tem que curtir.
0: Tá sozinho, cara. Uma encrenca. Né?
3: Não adianta, né?
0: Não adianta.
3: Se ela tá curtindo a vida assim, tem que seguir assim, né?
0: sai a hora que quer, chega a hora que quer.
3: Não tem ninguém pra encher o saco.
0: Exatamente.
3: Não tem cueca freada pra lavar.
0: Ah, isso mesmo. 8h33, vamos sair daqui do norte do estado, vamos até a capital do estado com ele. Jomar Valença, bom dia.
5: Opa, bom dia a toda a equipe do Cobra Repórter. Tudo bem? Veio a pé ou veio de trem? Essa foi mal. Bom dia Londrina, bom dia Arapongas, bom dia você que está no Vale do Paranapanema. Terça-feira, 5 de maio, estamos com tempo bom em Curitiba, 14 graus a temperatura neste momento e a previsão é de 26 graus para a tarde de hoje. E a campanha Maio Amarelo mobiliza ações em todo o Paraná para reduzir acidentes e salvar vidas.

0: A abertura da programação inclui blitz educativas e orientações a motoristas, ciclistas e pedestres sobre atitudes mais seguras. Neste ano, o tema reforça a importância da empatia no trânsito. Enxergar o outro é salvar vidas. Respeitar a velocidade, evitar o uso do celular e manter distância segura fazem a diferença diante de um cenário ainda preocupante de mortes e feridos em todas as vias. Motoristas que passam pelo sistema de pedágio eletrônico FreeFlow no Paraná terão um período de adaptação sem aplicação de multas em um dos trechos monitorados. A decisão da ANTT envolve a região de Rolândia e busca dar mais tempo para que os usuários se familiarizem com o modelo de cobrança automática sem praças físicas. O sistema funciona por leitura de placas ou tags eletrônicas e o pagamento deve ser feito posteriormente. A orientação é que os motoristas fiquem atentos aos prazos para evitar penalidades no futuro. Tempo bom em Curitiba, com temperatura máxima prevista para a tarde de hoje de 26 graus. Jomar Valença com as informações da Rede AERP. A todos uma ótima terça-feira.
1: Ótima terça-feira também, Jomar Valença, que volta amanhã no Quartou. A hora certa você confere.
2: Agora 8h35.
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0: 8 horas 40 minutos, faltando 20 minutos para as 9 da manhã, viu? É um show de informação para você que está nos acompanhando até as 9, tem muita notícia. Ô Miro, aquelas primas continuam desaparecidas no estado do Paraná ainda, viu? Aqui da região, a Estela Dalva Melgari Almeida e Letícia Garcia Mendes, isso?
1: Isso mesmo, Darcy. A polícia fez uma força-tarefa ontem, a polícia militar, a polícia civil, né, para tentar achar essas duas primas que estão desaparecidas na região de Paranavaí, viu, Darcy? As duas primas, elas receberam um convite de um homem que é conhecido como Cleitinho do Pó, o Dog Dog.
0: Dog Dog? Essa eu não sabia. É novo isso aí, né? Dog Dog.
1: O apelido dele é Dog Dog, mas ele é conhecido como Cleitinho do Pó. Ixi. Da cidade de Mandaguari. Ele que usava um nome falso, né, um criminoso já com várias passagens pela polícia, se passou por uma outra pessoa, né? Usou um nome falso e aí fez o convite para essas duas primas para saírem com ele, né? Combinaram um determinado local ali, ele inventou uma história e aí desde então as duas primas acabaram desaparecendo. Já está com 15 dias do desaparecimento dessas duas primas e ele tem até, o Darcy Campos, um envolvimento com um criminoso internacional. O que, que seria esse envolvimento? Para prostituição, que ele levava pessoas daqui do Brasil, né, para um país de fora. A polícia ainda não confirma isso. Será que ele levou essas duas primas, né, para se prostituírem para fora? A polícia ainda está investigando. O detalhe é que as primas sumiram e ele também se encontra foragido.
0: Desde o feriado de Tiradentes, dia 20 e 21, que essas meninas não foram mais vistas. Ali na região de Cianorte, parece que numa festa, né, Miro? Em Cianorte, o cara usou o nome de Davi, né? Mas ufa, o nome dele é Cleiton Antônio da Silva Cruz, 39 anos.
1: É, o Cleitinho do Pó, um tremendo de um vagabundo. Ele é criminoso, né? Já tem várias passagens pela polícia. E aí ele fez esse convite para as duas primas.
0: As meninas novas aqui, 18, 19 anos, né?
1: São meninas novas e muito bonitas, viu, Darcy?
0: A Estela Dalva Melgari Almeida e a Letícia Garcia Mendes. As duas primas, uma a priori conhecia esse tal desse Cleitinho, a outra não conhecia. Aí as duas montaram nesse veículo e não foram mais vistas. A polícia está no encalço. E ontem fizeram uma grande operação, né, Miro? Foram para atrás aí de pistas, né? A delegacia ali da região de Maringá, Cianorte, todo mundo imbuído ali para tentar localizar pelo menos pistas do paradeiro dessas meninas.
1: É, inclusive fizeram uma grande varredura em um canavial extenso que tem ali na região de Cianorte, Paranavaí, aqueles lados ali, mas infelizmente não foi encontrado nenhuma pista, né, dessas duas primas. É o que eu disse, a polícia está investigando, Darcy, porque ele já tem envolvimento com criminosos internacional, né? Então, o que que acha? Ele já levou pessoas do Brasil para se prostituírem em um país de fora. A polícia está investigando. Será que ele fez o mesmo com as primas?
0: É mais uma linha de investigação, né?
1: Ainda não se sabe. É um mistério o desaparecimento dessas duas primas.
0: A gente continua acompanhando essa informação, ampliando essa notícia, né? Que chama a atenção Brasil afora. 8h43 agora, falando em crime, investigação. O Evandro Ribeiro tá chegando, aquele rapaz que foi morto na ZN na noite de domingo. Tinha diversas passagens por tráfico. Pode ser um acerto de contas aí. A polícia tá investigando Evandro Ribeiro.
2: Um assassinato foi registrado na rua Tiago Figueiredo, no conjunto Vivi Xavier, zona norte de Londrina, no último domingo. André Luiz Souza Oliveira, 30 anos de idade.
3: Ô José, alguma informação para os policiais do 30, que foram os primeiros a chegarem lá?
4: Sim, Evandro, foram os primeiros a chegar, né? Eles foram acionados através da Central de Operações da Polícia Militar, dando conta que neste local havia acontecido disparos de arma de fogo. Chegando lá no endereço, os policiais se depararam com o indivíduo ao solo, já em óbito. Né? Anteriormente foi acionado o SIAT, o SAMU, porém esse jovem, né, de 30 anos já estava em óbito lá no local por ferimento de arma de fogo. Posteriormente foi identificado este indivíduo, ele possui passagem pelo tráfico de drogas, mas não sabemos a motivação deste crime. Agora fica a cargo da Polícia Civil investigar.
3: O Josi, lá no local, levantou-se informação se foi um cara que passou atirando, se foram pessoas num veículo, moto?
4: No local não foi possível colher nenhum tipo de informação, nenhuma testemunha lá no local, né? Quis conversar com a equipe e falar o que aconteceu, não sabemos também se foi visualizado este indivíduo, mas fica agora a cargo da Polícia Civil investigar, e a Polícia Militar também está à disposição para caso alguém tenha alguma informação que possa repassar para nós.
3: E denúncias podem ser anônimas também, né, Jorge?
4: Não precisa identificar, pode ligar no 190, no 181, tem também um aplicativo da Polícia Militar do Paraná, que é só baixar ali no seu celular, você consegue passar as informações sem se identificar.
0: Aí, 819097 é os canais aí da Polícia Militar Civil, diz que denúncia para desvendar essa situação aí, mas o que a polícia já tem de informação é que tinha passagem por tráfico, provavelmente crime ligado ao tráfico de drogas, à traficância, né? Não tem jeito, essa é a linha de investigação aí da polícia. Agora são 8h46, 8h46, vamos trazendo mais notícias, mais informações para você. 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
0: Oito e 47, abraçando o seu Antônio, tá ligado comigo na Vila Oliveira, em Rolândia, nos acompanhando. Obrigado, viu, pela sintonia, pela audiência. De todo mundo que tá curtindo sempre a nossa programação, viu? No 3316-4006, 3316-4006, participando aqui com a gente. As informações que chamam a atenção, né? Brasil afora, tem muita notícia aqui, né? Destacando, inclusive, a informação que a gente trouxe mais cedo, a situação daquele avião, né? Que bateu lá no, num prédio, lá em BH, em Belo Horizonte. Tá lá no nosso portal também, viu? O voo durou apenas 3 minutos. A dinâmica desse acidente com esse monomotor. Filho de prefeito de Minas Gerais, né? Ali tá também entre as vítimas. E tá uma situação, viu, Miro Silva, que tá acontecendo, chamando atenção. Tá em todos os portais aqui. Sobre situação de antivírus. Que teve passageiros que estavam num cruzeiro aí, que passaram mal com o vírus, antivírus. Inclusive já houve morte, viu? Houve morte já. Esse antivírus, a gente tem um material também lá no nosso cobranews.com.br falando a respeito dessa situação. Um vírus, né? Nesse cruzeiro em alto mar, né? Que acabaram contaminando, esse surto desse antivírus aí, que acabou aí deixando aí, matando pelo menos 3 pessoas, né? 3 passageiros tiveram morte na noite do último domingo. Que coisa, hein? Até dá até um susto, hein? Mas tá aqui informação que chama muita atenção. O pessoal em alto mar começou a passar mal e a morte foi causada por um surto de antivírus, que é, né, causados aí, né, por o cara passar mal. É tipo uma, né, um mal-estar, né, que eles acabam, né, náuseas. E aí morreu 3 nesse cruzeiro. 8h49, Miro Silva.
1: E olha só, Darcio Campos, teve uma situação de violência doméstica na cidade de Sertanópolis. A polícia militar foi acionada na noite de ontem para atender essa situação de violência doméstica na rua Luiz Espanhol Filho, na cidade de Sertanópolis. No local, os policiais, ao chegarem na frente da residência, ouviram um disparo de arma de fogo. Eles invadiram o quintal ali, acessaram o quintal da residência e a porta da sala, que estava aberta, foi possível visualizar três pessoas do sexo masculino no interior e uma do sexo feminino. Foi dado voz de abordagem a todas as pessoas que estavam ali e no quarto da residência os policiais acabaram localizando um revólver calibre 38 com duas munições deflagradas e uma intacta. Já a mulher ali, moradora da residência, ela ainda tentou impedir os policiais de acessar o quarto ali do casal onde estava a arma. O homem, né, que assumiu a arma de fogo, ele relatou que adquiriu esse revólver calibre 38 porque estava sendo ameaçado. No interior da residência, muita confusão, ninguém soube dizer quem estava sendo ameaçado por quem, o porquê daquela gritaria, porque os policiais chegaram ali na residência, na rua ali, e escutaram vários gritos, principalmente da mulher. E aí houve um disparo de arma de fogo. Os policiais invadiram o quintal por conta desse disparo de arma de fogo e aí abordaram ali todos que estavam na residência, só que ninguém quis relatar quem estava sendo ameaçado. Será que era mulher? Será que era o homem? Ninguém sabe o que aconteceu de fato nesta residência, onde vizinhos ligaram para a polícia e avisaram, ó, tá tendo uma ameaça aqui, a mulher está sendo agredida, é o homem. Os policiais não entenderam, mas todos foram encaminhados até a delegacia e o que assumiu ali a propriedade desse revólver calibre 38, ele ficou detido por posse ilegal de arma de fogo. Inclusive, ele acabou efetuando um disparo ali, disse que era para intimidar a pessoa que estava ameaçando ele. Uma confusão danada que nem os policiais entenderam, viu, Darcio?
0: É, e tem aquele converseiro de, tô com arma para me defender. Balela isso também, né? 8h52, a Catedral de Londrina promove na próxima quinta e sexta-feira, né? Uma nova edição do seu tradicional Bazar Solidário. O evento ocorre no Salão Paroquial João 23, das 8h30 da manhã às 14h30, com oferta de produtos novos e seminovos aí a preços reduzidos. O público poderá encontrar centenas de itens, incluindo peças de vestuário, calçados, objetos de decoração e utensílios domésticos. Segundo a organização, o objetivo é oferecer produtos de qualidade com valores atrativos para a comunidade. Toda a arrecadação obtida com as vendas será destinada às obras sociais mantidas pela Catedral. O Salão Paroquial, onde será realizado o evento, está localizado nas dependências da própria igreja, no centro da cidade. Então, para você que quiser, né, colaborar com este Bazar Solidário, acontece na próxima quinta e sexta-feira, ali no Salão Paroquial São João 23, das 8h30 da manhã às 14h30, na Catedral da Grande Londrina. 8h53.
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8: Bom dia, Cobra Repórter, bom dia, Darcio Campos e um bom dia a todos os ouvintes da 107.1. Nós recebemos hoje a pergunta do ouvinte Valdemiro Pereira dos Santos, morador de Arapongas. Ele nos diz o seguinte: bom dia, doutor Moraes. Estou recebendo auxílio-doença do INSS. e pedi minha aposentadoria por invalidez. Vou receber mais ou menos do que vinha recebendo? Bom dia, Valdemiro. Se o seu benefício de auxílio-doença era de um salário mínimo, provavelmente vai continuar nesse mesmo valor. Agora, se você recebia mais do que um salário, infelizmente, é bem grande a chance de que você venha receber um valor menor quando se aposentar por invalidez. Isso acontece porque o auxílio-doença será sempre 91% do valor das suas contribuições, enquanto que a aposentadoria por invalidez será de apenas 60% dessa média e mais 2% para cada ano de serviço que você tiver a mais do que 15. Ou seja, se você se aposentar por invalidez e tiver apenas 15 anos de contribuição para o INSS, o valor da sua aposentadoria será de apenas 60% do valor da média dessas contribuições. A única possibilidade de evitar essa regra desfavorável é provar que essa sua incapacidade total e definitiva, esse tipo de incapacidade que dá direito à aposentadoria por invalidez, que ela já existia antes mesmo da reforma da Previdência, ou seja, antes de novembro de 2019. Dessa forma, você tem direito à regra anterior à reforma, que previa o pagamento de 100% da média das contribuições no caso da concessão da aposentadoria por invalidez. Se você, ouvinte, também tem alguma dúvida sobre o tema INSS e seus benefícios, pode mandar essa sua dúvida aqui para o WhatsApp da Rádio Cobra FM, que é o 3316-4006, que nós responderemos essa sua dúvida ao vivo aqui no ar. E para você que gostou do assunto, pode visitar também o Instagram do meu escritório, que é o pupomoraes.advocacia_. Lá você vai encontrar publicações diárias sobre o tema INSS e seus benefícios. Cobra Repórter Dárcio Campos, a todos os ouvintes da Rádio Cobra FM, um grande abraço e até amanhã.
0: Até amanhã, doutor Moraes, que traz luz, clareza nas informações. Doutor Moraes atende você em Cambé, em Rolândia e todos os dias aqui no nosso programa esclarecendo. Você tem dúvida? Aposentadoria, previdência? Doutor Moraes responde você. 8h57, as últimas desta terça-feira, Miro Silva.
1: E olha só, a Polícia Militar e Polícia Civil estão à procura de criminosos que invadiram uma empresa no Parque Industrial Norte, em Apucarana. Os bandidos, eles arrombaram a empresa e levaram vários objetos e também uma Fiat Fiorino, que foi utilizada para carregar esses materiais, os objetos ali furtados desta empresa. Através de câmeras de segurança, a polícia está tentando identificar os ladrões e efetuar a prisão dos mesmos. O proprietário teve um prejuízo enorme com o arrombamento e o furto desta empresa na cidade de Apucarana. A polícia está tentando localizar esses bandidos, viu, Darcio?
0: Tá aí, portanto, né? Polícia tá no encalço, aí desses elementos aí, desses bandidos. Dito isto, Miro Silva, vamos embora?
1: Bora e até amanhã, se Deus quiser.
0: 8h58, Pirulito, se comporte amanhã, hein? 5h30 aqui, reunião de pauta no programa.
9: Será?
0: E lembre-se que este dia é único, nunca mais viveremos outra terça-feira, 5 de maio de 2026. Portanto, aproveite cada minuto, cada...

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0: A Rádio do Norte do Paraná, seja bem-vindo, seja bem-vinda. Manhã linda, maravilhosa, de terça-feira, dia 5 de maio de 2026. Está no ar, Manhã Total.
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0: É meio-dia, 3 horas com muita música legal. Muito sucesso e, claro, com a participação do ouvinte, aonde vai mandar um alô, participar com a gente, tem promoções, tem muita coisa legal no nosso programa aí, claro, aquele alto astral, né? É aquele programa da manhã, muito alto astral, pra cima, com certeza, e a gente quer ouvir também os seus áudios, né? Você bem alegre, pra cima, alto astral sempre, claro. 9 horas e 3 minutos, quem está comigo por aqui é ela... Ellen Sorribas, bom dia!
2: Bom dia, bom dia, bom dia, Sidney Domingues. Alto astral é com a gente mesmo.
0: Claro.
2: Bora começar essa terça-feira abençoada.
0: Sim.
2: Nossa, terça linda, ensolarada. Céu azulzinho, parece que o clima vai esquentar. Tá zuzinho hoje.
0: Né, mineiro.
2: Tá zuzinho, lindo de ver.
0: É, vai subir um pouquinho a temperatura, né?
2: Diz que vai, né?
0: 29 mais ou menos. Daqui a pouquinho a gente corre.
2: Daqui
0: fala,
2: a pouquinho,
0: né?
2: A gente fala mais. Mas fica com a gente até o meio-dia que tem muita coisa bacana pra você. Que alegria que a Alta Astral é aqui com a gente no Manhã Total. 9 e 3.
3: Vamos,

0: pra você. Vamos lá, 9:13, 9:13. A música foi aí com Calcinha Preta e Maiara e Maraíza. Relógio de Saudade Atemporal pra você que tá ligado aí. Começando muito bem, já com uma seleção de músicas muito bacana pra você que está ligado com a gente aí. 9:13, hein? Vamos juntos até o meio-dia. Daqui a pouquinho tem o nosso Túnel do Tempo, a partir das 9:30 da manhã. É o Túnel do Tempo mesmo pra você. As músicas do passado pra você matar saudades. E a gente segue por aqui nessa terça-feira. Temperatura de momento, atualizando aqui, é de 23 graus nesse momento, podendo chegar a 31. Vai dar uma esquentadinha então hoje, hein?
1: A chapa 31, vai esquentar, hein? Hoje.
0: Tem uma bolona de sol aqui, não tem nuvem nenhuma.
1: Uma bolona de sol.
0: Ela tá mostrando aqui.
1: O sol tá redondo hoje?
0: Redondo,
1: oh, maravilha, hein? Aqui, então estamos bem. Se o sol tá redondo, tá tudo certo.
0: E amanhã também, mesma coisa.
1: É, tá? Tem uma bolona, hein?
0: São dois dias.
1: Bom demais,
0: dois
1: hein?
0: Dois dias, hein? Mesma coisa, 31 graus pra amanhã também. Então pode aproveitar, né?
1: Pode.
0: Lavar roupa?
1: Dá pra lavar roupa, lavar roupa, coberta, limpar a casa, fazer tudo que tem que fazer, deixar tudo em ordem, porque dizem, né, gente?
0: Dizem.
1: Pode ser que mude, que o final de semana vai ser de frio,
0: é verdade,
1: um pancadão,
0: hein?
1: De frio tremendo.
0: É que eu tô vendo aqui na sexta-feira, já vai cair aí 21 graus a máxima, né? E no sábado, 18 graus, já faz um friozinho.
1: Já faz um friozinho.
0: 14,
1: então, é frio. E domingo?
0: Já vai lavar a blusa, né?
1: Ele já lava as blusas.
0: Domingo, a mínima é de 8.
1: Então, aí, como é que chama? É que o pessoal fala aqui, japona.
0: E depois, ó, durante outra semana, vai ser de tudo mínima de 8, 9.
1: Então, aí já vou lavar a japona e ajeitar aí, pra porque
0: já,
1: o negócio é japona, né? Já lava japona porque vai esfriar.
0: Flanela, né? Flanela, blusa de flanela.
1: Blusa de flanela. Nossa, quanto tempo não vejo blusa de flanela.
0: Tá,
1: mas o climinha tá encaminhando porque não, tá chegando não, né? A gente ainda tá no dia 5 de maio, mas em junho, festa junina, né?
0: Verdade,
1: então já
0: as
1: tá...
0: As festas juninas vêm aí.
1: Já tá vindo aí,
0: mês
1: então já vamos
0: já,
1: se organizando,
0: hein?
1: Aí.
0: Esse mês, esse meio do ano aí é muito gostoso, né? Ainda mais esse ano que vai ter Copa do Mundo, tá? Vai ter muita coisa bacana aí. Vamos que vamos. Vamos
1: é
0: esperar,
1: isso aí.
0: Hein?
1: Vamos aguardar.
0: Seja bom, né?
1: Vai mandando seu alô, seu bom dia aqui pra gente. Nosso código de área é 43-3316-4006. Manda seu bom dia, manda seu alô pra quem você ama aí. Manda sua mensagem, a gente tá aqui aguardando por você. 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Gente, se vocês querem estar muito bem informados, atualizados com as notícias de todo o Paraná e de todo o Brasil, no nosso Instagram você encontra todas as informações, conhece os nossos bastidores, vê um pouco dos comunicadores do sistema Cobra de Comunicação, tudo lá no nosso Instagram. 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
0: É isso mesmo, também você ouve pela Alexa, só pedir pra Alexa aí que vai tocar a Rádio Cobra FM e também pelo Radiosnet, plataforma digital, onde você encontra as rádios e encontra Cobra FM, o grupo Cobra de Comunicação.
1: 9:16.
0: Bom dia!

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1: 7.1 9 horas e 23 minutos.

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8: Bom dia pra você, ligadão, ligadona junto com a gente aí. Obrigado pelo carinho da sua audiência, você na sua casa, no seu trabalho, ouvindo a gente aí. Obrigado pela sintonia, o pessoal conectado também pela internet pra todo o Brasilzão afora aí. É bom demais saber que você é o nosso ouvinte especial. É o seguinte, hein? 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
15: Tudo bem, já de volta! Agora 9h32, bom dia pra você que tá ligado junto com a gente na melhor.
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15: Começa agora pra você.
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15: É o nosso Túnel do Tempo, hein? Vamos tocar as músicas do passado pra você relembrar os bons momentos, velhos tempos, boas lembranças. De segunda a sexta, a partir das 9h30 da manhã, nosso Túnel do Tempo, as músicas selecionadas com muito carinho, especialmente pra você que gosta de matar saudades, relembrar, né? É isso mesmo, a gente pega o nosso DeLorean e volta no passado pra relembrar aí os velhos tempos, boas lembranças nesse dia lindo, maravilhoso, e a gente começa então o nosso Túnel do Tempo.
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0: KLB, é o grupo KLB, né? A música Porque Tem Que Ser Assim, no nosso túnel do tempo. Ó, musicão, hein? Pra você relembrar os velhos tempos, boas lembranças aqui nos 107.1 pra todo o norte do Paraná. Teve também aí a música do Só Pra Contrariar, Nosso Sonho Não É Ilusão, Legião Urbana, Tempo Perdido, a música com Roy Orbison, Pretty Woman, pra você, passou por aqui também na programação. Esse foi o tema do filme Uma Linda Mulher. Faltando 13 minutos para as 10 horas da manhã. Bom dia, amanhã tem mais Túnel do Tempo. Mas lembrando que logo mais ao meio-dia tem José Gazzone e o Baú da 107. As músicas do passado para você relembrar os bons tempos. Velhos tempos, boas lembranças, e a gente com certeza mata saudades aqui na melhor. Deu 12 minutos agora para as 10 da manhã. Passa rápido, né? Não passa rápido, Ellen?
1: Passa muito depressa. Ô, se boa. E vai mandando seu alô, seu bom dia aqui pra gente. Código de área 43-3316-4006. Conta para nós a sua região, aí, de onde aí você tá falando, qual é o estado, qual é a cidade que você tá ouvindo a gente. Manda aqui que a gente quer saber de você.
0: Manda aí.
1: Pessoal, eu quero trazer um recado aqui para vocês. 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
0: Muito bem, agora 9h49, 11 minutos apenas para as 10 horas da manhã. Vou mandar os Gueri já. Um abraço aqui pro nosso amigo Amarilzo Antônio, ouvindo a gente aí. Sidney, manda um abraço aí, Ellen, pra Adriana, Renata e também pro Vitor, que estão ligados ouvindo a programação. Um abraço aí, Amarilzo, é diferente o nome dele, né? Um abraço pra você aí, que trabalha no Posto Presidente. Abraço.
1: Opa, bacana. Abraço também a todos aí que estão ouvindo a gente. Obrigada pelo carinho da audiência. César do Jardim Coliseu de Londrina, bom dia.
0: Quem mais tá com a gente aqui? Sidney, Ellen, bom dia. Sou o Gustavo Costa, isso? Moro em Cambé. Opa, um abraço pra você, tudo de bom, obrigado pelo carinho.
1: Rosângela de Pitangueiras, bom dia, obrigada pela audiência. Um abraço aqui também pra Maria José de Rolândia, um abraço. Luzia da Vila Atalaia de Cambé, bom dia. Faltando 10 pras 11, já? Pras 10.
0: Pras 10, né?
1: 10 pras 10.
0: Okay, bora, já é.
1: Quase.

0: 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Bom dia! 4 minutos para as 10 da manhã, linda música, Léo Magalhães e Edson Hudson. Saudade no elevador. Olha só, saudade no elevador, que coisa, hein?
1: É no mínimo estranho.
0: É mínimo estranho, né?
1: Tem gente que tem medo do elevador, né? É. O que será? Porque o que ele fez no elevador?
0: O que aconteceu? Travou! Quando o elevador trava, não tem pra ninguém. Quem não tem medo? Darcio Campos mesmo um dia travou com o elevador, ficou doido lá dentro.
1: Ficou gritando lá dentro.
0: Salva aqui, socorro. Assim, eu não escutava nunca, era feriado.
1: Feriado, tinha ninguém no prédio.
0: Tava fechado, né? E ele gritando lá, Sidney, me ajuda e tal, e não escutava nunca.
1: É, mas alguém encontrou, né?
0: É, não, mas aí o elevador sozinho ele voltou abriu. A funcionar, senão ele tá perdido.
1: É, será que o Darcio vai ter saudade do elevador?
0: Ai, Darcio, ele falou, acho que eu perguntar pra ele qualquer hora, né?
1: É, né?
0: O que ele fala.
1: Ver o que ele relata pra gente.
0: 3 minutos pras 10, bom dia.
1: Pessoal, vai mandando seu alô, vai mandando seu bom dia, eu vou falar pra vocês que daqui a pouquinho vai ter coisa nova aqui no nosso programa pra vocês.
0: Que será, hein?
1: É, participação especial aqui, a gente tá organizando uma coisa bacana pra vocês participarem.
0: Um quadro novo,
1: é. Muito legal. Daqui a pouquinho a gente fala pra vocês, continua ligadinho aqui com a gente que a gente vai trazer novidade pra vocês, não é isso, Sidney Domingues?
0: Isso.
1: 9:57.

0: 9:58. 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
2: Campeão do mundo com a Espanha e ídolo do Barcelona, Xavi colocou a seleção brasileira entre as favoritas à Copa do Mundo e elogiou Neymar. Xavi afirmou que Brasil, Espanha, Argentina, França e Portugal são as principais candidatas ao título. As declarações foram feitas para Romário TV no YouTube. O espanhol também elogiou Neymar e afirmou que o brasileiro foi quem mais se aproximou de Lionel Messi. O atacante foi contratado pelo Barcelona em 2013, onde já estavam Xavi e Messi. Xavi contou ainda que quis o retorno de Neymar durante a sua passagem como técnico entre 2022 e 2024, mas a situação financeira do Barcelona não permitiu. Falando de Copa do Mundo, Darcio Campos.
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4: Muito bem, bora! Cobra FM 10:09, bom dia. Vamos lá pra segunda hora, hein? Do nosso Manhã Total. Até o meio-dia tem muito mais alegria, muito mais sucesso

0: Como tá por aí? Tudo certinho? Tudo beleza? Fazendo aquele servição, dançando um pouquinho com as músicas aí. Curtindo a nossa programação. Valeu, valeu, valeu. Lavando roupa ou limpando a casa.
1: Também.
0: Também.
1: Acho que agora o povo tá pensando no que vai fazer de almoço, será que não?
0: Já tá quase na hora, hein, Ellen?
1: Tá chegando. Terçou. Daqui a pouco a criançada chega da escola ou tá se organizando pra ir pra escola.
0: Pra ir pra escola.
1: E as meninas estão ali, na labuta.
0: Na labuta, né? Coloca o sapato.
1: Levanta. Vai levantar na hora de ir pra escola. Bora.
0: Vamos lá. Lá atrás da orelha. Minha mãe falava, lá atrás da orelha.
1: Esfrega esse pé direito. Cara, eu falava, esfrega esse pé direito.
0: Olha.
1: É que aquelas buchas que hoje a gente fala que são buchas vegetais. Mas é aquela bucha de mato mesmo, que é aquilo que você faz.
0: Tinha assim, até semente, né?
1: Tinha, cheia de semente e tal. Que hoje aquilo é um absurdo. E isso aí ia na cerca ali, dava de monte.
0: De monte, no sítio, né?
1: No sítio ali.
0: Alguém ramava, assim.
1: Exatamente. Parecia de rama,
0: pra
1: né?
0: Pra secar, né?
1: Ramava. Aí deixava pra secar ali e era aquelas buchas que a gente, hoje, né, são caríssimas buchas vegetais, né?
0: Vegetais
1: aquela bucha de mato que ali arrancava o couro. Você ficava limpo
0: Fica limpo mesmo.
1: E a gente conseguia sair do banho com o pé sujo.
0: A gente tudo machucado de jogar bola, de correr, né? E ainda mais passando aquela bucha, era só grito.
1: Não, ainda conseguia sair com o pé tudo sujo do chuveiro, né? Isso quando não tava frio demais, você ligava o chuveiro, ficava no canto do box e o chuveiro ali, cair na água. E a mãe pensa que você tomou banho. Você sai do mesmo jeito, né?
0: A
1: sem tomar banho.
0: Daquele jeito, a coalha. Daquela cor, né?
1: Daquela cor.
0: Tempos bons que não voltam mais, hein, Alenço Ribas?
1: Muito bom, dá saudade.
0: Demais, né? A gente vai conversando sobre isso durante a semana. Muito bem, 10h19, bom dia pra você. Olha só, por falar em mãe, olha só. 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
0: Esse é bacana demais. Um abraço a todos da Móveis Brasílias também, que estão ouvindo a gente. O pessoal da cidade de Rolândia, que tem uma caixona de som lá, vai escutar ouvindo a gente lá.
1: Olha só que maravilha, um grande abraço a vocês, viu? Um muito obrigada pela audiência.
0: Obrigado pelo carinho da sintonia. 10h21.
1: É que vai pular. Você decida.
0: Olha.
1: Ó.
0: Tá chique na mutina, hein?
1: Top da galáxia. Pessoal, olha só, eu quero mandar um grande abraço aqui pro Elias de Porecatu. Bom dia, Elias. Obrigada pelo carinho da audiência.
0: Shirley Pereira está ouvindo a gente, mandando um abraço pra todos os ouvintes aí. Tudo de bom pra você também, Shirley. Um abraço.
1: Cleusa de Fátima, bom dia.
0: Alô, Maristela. Um abraço pra Maristela.
1: Tânia Maria, um abraço pra você.
0: Alô, Baixão. Um abraço pro Baixão.
1: Um abraço aqui pra Silvana do Jardim Tarobá de Cambé.
0: Obrigado pela audiência.
1: Abraço 10h21.
0: O que que tá acontecendo hoje?
1: Eu não sei. Eu tô olhando. Não sei se é 11, se é 9, mas a hora certa eu nunca falo. 10h21.
0: Sim.

0: Cobra FM, a Rádio do Norte do Paraná, tá aí pra você, Gustavo Mioto, a música Pedido de Socorro. Olha só, hein, agora 10h28, bom dia pra você. Essa música é pros corintianos, Pedido de Socorro.
1: Vai pescar, Sidney?
0: Só mais tarde.
1: Tem que fazer hoje, não? Vai tirar meu juiz logo cedo? Azucrinar, né? Minhas ideias.
0: Alô,
1: Corinthians! Ó, eu vou ficar com a cabeça.
0: Bem que você não é brava, né?
1: Não sou. Eu vou me manter com a cabeça fresca, equilibrada.
0: Sim.
1: Que eu não sou. Mas vou tentar me manter. Porque olha só, como a gente havia comentado no começo do nosso programa, nós temos um quadro novo hoje.
0: Quadro novo.
1: Então o que a gente vai estar lançando?

0: Lançando aqui para os nossos ouvintes a caixa misteriosa. Nessa caixa misteriosa, a Conect Internet vai estar presenteando os nossos ouvintes com um mega super power prêmio da hora. Top. Olha, da galáxia o prêmio. Show, hein? Só que tem charadas. Todo dia a gente vai deixar uma frase, uma dica para vocês, e vocês têm que ir somando essas dicas para identificar qual é a charada. Tá.
1: Sim,
0: certo?
1: Claro.
0: E a dica de hoje é o seguinte: para você qual que quer concorrer a essa caixa misteriosa. A chance de recomeço.
1: Olha, a primeira dica.
0: É a primeira dica.
1: A chance de recomeço.
0: Então, anota aí essa primeira dica de hoje.
1: Anota aí no papel.
0: A chance de recomeço. E aí, no decorrer do programa, nós vamos dando dicas e você vai anotando, junta tudo para decifrar qual é a charada. Quem decifrar a charada vai ser o ganhador dessa caixa misteriosa. Eu falo
1: a gente
0: pra
1: só
0: vocês...
1: fala pelo rádio, o pessoal não pode perguntar pelo WhatsApp, não.
0: Não,
1: né? De novo,
0: é...
1: né?
0: Não, não.
1: Tem que marcar.
0: Ah, qual é mesmo a dica? Não. No decorrer do programa, a gente, sim, vai falando as dicas pra vocês. Se mandar mensagem aqui e não ouvir qual é, nós não vamos mandar pra vocês.
1: Sim.
0: É ouvindo a programação. E você anota aí. Então, deixa seu papel, sua caneta do ladinho do rádio, da Alexa, do celular, seja como você estiver ouvindo, sim, a programação, e a gente vai falando as dicas pra você no decorrer do programa.
1: Será,
0: primeira,
1: hein,
0: dica, a chance de recomeço. Anota aí pra juntar,
1: recomeço,
0: porque se você acertar a charada, você ganha o prêmio da caixa misteriosa.
1: É até sexta-feira?
0: Até sexta-feira.
1: Tá bom, a gente vai fazer as dicas durante a semana, o pessoal manda. Se a pessoa acertar no, assim, aí vai guardando ali?
0: Vai guardando.
1: Aí depois
0: ela
1: sorteio.
0: Falou, ó, ela, as pessoas que acertarem, a gente vai separar as pessoas
1: separar,
0: que acertarem,
1: é,
0: a gente vai sortear todas que acertaram e o ganhador de sorteio leva o presente da caixa misteriosa. Eu falo que o presente vale a pena.
1: Vale a pena, a gente.
0: É bem bacana. Eu gostaria de poder participar.
1: Eu também queria. É um presentaço, hein?
0: É muito legal.
1: Dá pra dar pra mãe de presente também.
0: É mesmo, você ganha, você dá um presentão pra sua mãe. Com certeza ela vai gostar.
1: Eu tô o dia todo conversando com ela.
0: Pode ser. Você tá dando dica do presente?
1: Ah, é. Vazou.
0: Olha só o spoiler. Olha o spoiler.
1: Daqui a pouquinho a gente volta. Bom dia pra você.
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5: Opa, vamos que vamos! 19 para as 11, bom.

0: Guilherme com Wesley Safadão, a música Mentirosa. Faltou 11 minutos para as 11 horas da manhã. 11 para as 11 já, hein? Até o meio-dia. 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Oh, coisa boa, hein? Dia bonito, céu azul. Tá bacana demais. Outono. Eita, nós, hein? Só alegria.
1: É isso aí, já é isso são... Aí. É, 10.
0: 10 para as 11.
1: 10 para as 11 já, olha só. Gente, deixa eu falar uma coisa. Antes deixa eu dar um recado para vocês, olha só.
0: Fala do recadão.
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0: Bom demais da conta.
1: Ah, é uma delícia. Gente, a gente tá com o nosso quadro especial aqui. Essa semana nós temos aqui no estúdio uma caixa misteriosa com um presente incrível. O presente vai ser da Conexão Internet. Uma coisa muito bacana, o Sidney lembrou bem. Você pode ser o ganhador e pode presentear a sua mãe. Com certeza ela vai adorar. Sim. Um prêmio super bacana. E como é que você faz para ganhar essa caixa misteriosa? No decorrer do nosso programa, a gente vai trazer para vocês dicas de uma charada que você vai ter que adivinhar. E essa charada vai ser revelada na sexta-feira. Então, no decorrer do programa, você anota as dicas que a gente trouxer para você, junta todas elas e mata a charada. Sendo você o ganhador, você leva essa caixa. Se tiver mais de uma pessoa que acertou a charada, nós vamos fazer o sorteio entre essas pessoas para ver quem leva a caixa misteriosa. Como o Sidney havia lembrado, não adianta você mandar mensagem aqui pra gente, falar, eu perdi a dica, fala pra mim de
0: novo.
1: Pelo
0: WhatsApp a gente não fala.
1: Olha, ontem eu não conseguia ouvir o programa, eu perdi a dica de ontem. Infelizmente, perdeu. Perdeu o Playboy. Perdeu, tá perdido. Aí a gente não fala de novo. Então você precisa acompanhar a programação pra anotar as dicas. E a dica de hoje
0: Qual é?
1: A chance de recomeço.
0: Eita, nós, hein? Aí então, essa primeira fica difícil, né?
1: Apenas a primeira, hein, pessoal?
0: Mas é bom marcar, né? Marca aí.
1: Anota aí, junta.
0: Amanhã vem a segunda.
1: Todas as dicas, que aí você pode matar a charada e levar o prêmio da caixa misteriosa.
0: Quem sabe seja você que vai faturar aí a caixa misteriosa. Tá apenas começando. Primeiro dia apenas, né? Vai ter muitas
1: mas
0: caixas,
1: mas vale muito,
0: né?
1: A pena o presente,
0: vale,
1: hein?
0: A pena, hein?
1: Se nós pudéssemos participar dos presentes que tem aqui na rádio, eu gostaria de participar também. E ganhar essa caixa aí.
0: Eu também. Vamos lá, vamos pros alôs, vamos pros recadinhos. Vamos falar agora, tive o irmão na padaria. Oi, bom dia.
2: Oi, Eli, bom dia.
1: Bom dia, tá? Na benção.
2: Tudo beleza?
0: Amém.
2: O Eli.
1: Diga.
2: Tô aqui curtindo o seu programa, chamando minha esposa sair do médico aqui, curtindo o seu programa aqui, tá? Estudando um pouco e curtindo aqui.
1: Aí olha, sim, hein? Dedicado.
2: O Eli, se der tempo, toca pra nós aí, velho. Amado Batista, Folha Seca. Eu sei que você não toca muita moda, né? Mas se der tempo, toca pra nós.
1: Folha
2: aí,
1: seca.
2: Falou?
1: Tá certo, meu caro.
2: Na escuta aqui. E quero oferecer pra todo o pessoal de Cambé, de Rolândia aí, que curte seu programa aí, beleza?
1: Beleza.
2: O programa tá maravilhoso.
1: Obrigada.
2: Tchau, obrigado.
0: Tchau, obrigado. Valeu.
1: Um abraço, meu jovem. Obrigado. Deus abençoe audiência. Você. Um abraço pra sua esposa, viu? Obrigada pelo carinho da audiência.
0: Quem mais?
1: Um abraço aqui pra Carminha. Ô, Carminha, bom dia. Você vai fazer aniversário dia 10, Carminha. Parabéns pra você antecipado. Aí é um presente só, né? Que aí já é dia das mães e o aniversário a gente sai na desvantagem, verdade, não é isso? Mas obrigada pelo carinho da audiência. Um abraço pra você.
0: Oi, bom dia.
3: Bom dia, Ellen.
1: Bom dia.
0: Beleza?
3: Uma abençoada terça-feira pra
0: você. Pra você também.
3: E a toda a minha amiga em geral. Um abraço, Ellen. Eu sou Troice.
1: Abraço, lindeza. Obrigada pelo carinho da audiência. Um abraço aí também pra todos de Bartira.
0: Quem mais tá com a gente? Vamos lá. Oi, bom dia.
4: Arrumei a bucha.
0: Arrumou a bucha?
4: No tempo da vovó.
1: Arrumou?
4: Pra você. Presente do Dia das Mães pra você. Tô mandando aí, ó.
0: Tá mandando. Ó, ela mandou. Ela mandou uma foto aqui, mas essa não é uma bucha. Essa é uma buchona.
1: Olha, essa que tamanho é de bucha. Isso aqui lava eu inteira, né? Com todo o meu tamanho. Gostei da bucha. Essa mesmo, menina. Esfola tudo.
0: Um abraço, Tila. Tudo de bom pra você.
1: Ela é a bucha esfoliante.
0: É, ela
1: você foi toma lá... banho com ela, Tila?
0: Ela foi lá na roça buscar, acho.
1: Ela foi colher. Essa tem semente?
0: Tem semente, será?
1: Adorei, Tila. Um abraço pra você.
0: Tudo de bom aí, valeu pela audiência. Também aqui, bom dia, Sidney, bom dia, Ellen. Eu tinha um ouvinte aqui que mandou uma mensagem pra gente. Ela tava dando uma dica aqui, mas ela pagou, né? Mais um abraço. Obrigado pela participação. Vai mandando a dica aí durante a semana. Foi a Dani que mandou, né? Um abraço, obrigado pelo carinho da audiência.
1: Silvana do Jardim Tarobá de Cambé, bom dia.
0: Oi, bom dia.
5: Bom dia, Sidney.
0: Fala aí,
5: Ilza. Tô ligada aí, hein? Vou ganhar essa caixa misteriosa aí.
0: Anotando aí
1: as dicas. Vale muito a pena, hein? Participa porque compensa. O prêmio é bem bacana. Paulo de Santo Amaro, Cambé. Bom dia, Paulo.
0: Um abraço aqui pro nosso amigo Odacir Lino Moreira, tá ouvindo a rádio lá no Rio Grande do Sul. Barbaridade, tchê. Tudo de bom?
1: Mara, do Vila Nova de Londrina, abraço.
0: É, Márcia dos Santos, sempre ligada junto com a gente, ligadinha na programação.
1: Pamela de Arapongas, bom dia.
0: E daqui a pouquinho tem mais.
1: 4 pras 11.

0: Baita musicão, hein? Amado Batista com Gustavo Lima, Alucinação. Bacana demais essa dupla aí, hein? Show de bola. Daqui a pouquinho tem mais músicas bacanas pra você. Vai participando aí, manda beijo, beijo, beijo. Manda seu alô, participa da nossa programação.
1: Grande Gustavo Lima, meu amigo, tudo bem?
2: 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Conferindo, 11 horas e 2 minutos.
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2: Vamos que vamos. 11:12, bom dia.
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2: Muito mais amor e alegria todo dia. Rádio do Norte do Paraná, seja bem-vindo, seja bem-vinda. Eu sou o Sidney Domingues, juntamente com a Ellen Sorribas. A gente segue aí até o meio-dia, comandando a festa pra você no nosso Manhã Total. Continua mandando um beijo, beijo, beijo. Mandando o seu alôzão, mandando o seu recado aqui, ó. Vem aí, informação.
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4: E o Batalhão de Polícia Rodoviária encerrou a operação especial de feriado nas rodovias estaduais, com balanço positivo para a segurança viária no norte do Paraná. Entre os dias 30 de abril e 4 de maio, a região registrou uma queda expressiva de 50% no número de acidentes, em comparação ao mesmo período do ano passado, caindo de 18 para 9 ocorrências. O volume de feridos também apresentou redução, passando de 20 para 13 vítimas. Além do controle de velocidade, a polícia manteve o rigor na lei seca, com 40 motoristas autuados por embriaguez ou recusa ao teste do bafômetro, sendo que 9 deles foram presos em flagrante.
5: Paraná.
4: E a Justiça Eleitoral do Paraná registrou 13.812 atendimentos até as 9 da noite de ontem. O esquema de plantão nas sedes da Justiça Eleitoral segue até amanhã, com atendimento até as 18 horas. Eleitores e eleitoras de todo o país têm até esta quarta-feira para tirar o primeiro título ou regularizar a situação eleitoral com a Justiça Eleitoral. Após essa data, o cadastro será fechado para a organização das eleições deste ano.
5: Brasil.
4: E a partir desta terça-feira, brasileiros inadimplentes com renda de até 5 salários mínimos, atualmente R$ 8.105, poderão buscar os canais oficiais dos bancos para aderirem ao novo Desenrola Brasil, programa do governo para a renegociação de dívidas. Além de pessoas físicas, a iniciativa prevê o abatimento de débitos de estudantes, micro e pequenos empreendedores, aposentados e pequenos agricultores. Até o momento, os bancos que já estão habilitados para adesão ao programa são Bradesco, Banco do Brasil, Caixa, BRB, Itaú, Nubank, Santander, Inter, Sicoob, Banco BV, Banrisul, BMG e Banco Pan.
5: Política.
4: O ex-presidente Jair Bolsonaro teve alta hospitalar na tarde passada após realizar uma cirurgia no ombro para tratar uma lesão no manguito rotador direito. Ele estava internado no Hospital DF Star em Brasília desde a última sexta-feira. A operação ocorreu sem intercorrências e o ex-presidente apresentou boa evolução clínica. A cirurgia em Bolsonaro foi um reparo antroscópico do manguito rotador para reparar lesões comprovadas por exames e por relatório fisioterápico. O procedimento foi autorizado pelo ministro do Supremo Tribunal Federal, Alexandre de Moraes.
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4: E a Agência Nacional de Vigilância Sanitária Anvisa autorizou nesta segunda-feira o Instituto Butantan a fabricar a vacina contra chikungunya, batizada de Butantan Chik. Com isso, o imunizante poderá ser incorporado ao Sistema Único de Saúde SUS. É indicado para a população de 18 a 59 anos de idade, exposta ao vírus. A partir da autorização, o Instituto Butantan também passa a ser oficializado como local de fabricação.
5: Previsão do tempo.
4: O tempo permanece estável em todo o estado, sem previsão de chuva, devido à atuação de uma massa de ar mais seco. A mínima hoje foi 17, a máxima aqui na região deve chegar a 28 graus. Jornalismo Rádio Cobra FM, Darcio Campos.
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0: usava comigo,
1: qual?
0: Quando eu era jovem, eu gostava de dormir muito, né? E ainda gosto.
1: Gosta.
0: Aí é um problema isso. Aí dava 10 horas, 10 e meia. Aí ele vinha: você não vai levantar? Levanta, acorda. Vai cortar com um colchão amarrado nas costas? Dá um jeito na vida. E assim, eu não sei porquê, rapaz. Eu tenho uma quedinha pra um colchão, uma coisa assim. Onde vai, encosta, dorme.
1: Vai aparecer alguém que vai falar sobre isso breve.
0: Breve, breve. Pessoal, olha só. Ainda dá tempo de você participar aqui com a gente. Mandar o seu alô, seu bom dia. Aniversariantes da semana, hein? Você que fez aniversário de sábado passado até hoje, manda o nome do aniversariante aqui pra gente. Porque sexta-feira tem sorteio de bolo com refrigerante pra você, presente da panificadora São Miguel Arcanjo. Bolo delicioso, você ganhando bolo com refrigerante, metade da festa aí já tá pronta pra você. Então é só você mandar o nome completo aqui no 4333-164006. Quem já mandou não precisa mandar novamente, que já tá no cadastro. Mas quem ainda não mandou, dá tempo. E eu quero trazer um recadão aqui pra vocês. 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
1: 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Agora 11h28, vamos atender as participações, mandar os querigueres aqui na programação. Um abraço aí pro Vanderlei. Ô, Vanderlei, tapeceiro, bom dia pra você. Obrigado pela audiência.
0: Um abraço pra Tereza. Ô, Tereza, bom dia, obrigada pelo carinho da audiência. 11h28.
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1: 7.1 Acertando o relógio. Confira agora 11 horas e 35 minutos.

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27: Muito bem, agora 15 pro meio-dia.

0: pegando você.
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0: Muito bem, muito bem, muito bem. A música do Guilherme Santiago com Jorge Mateus, o Pijama Amarelo. É, Pijama Amarelo. Sabe que é amarelo da cor mesmo?
1: Ou é de bolinha amarela?
0: É mesmo?
1: Era um biquíni de bolinha.
0: Olha.
1: A cabeça dessa, tá hein? Boa, hein?
0: Tá boa ainda, né? Muito bem, 6 minutos pro meio-dia. O seguinte, hein? 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
0: Exatamente. Vamos mandar os últimos recadinhos aqui, os últimos alôs?
1: Bora, eu quero mandar um abraço aqui para Rosali Crispim e para Rosângela Silva. Obrigada pela audiência, meninas. Um grande abraço para vocês. Lembrando, Sidney, que a nossa caixa misteriosa, sim, vai continuar, tá, pessoal?
0: Vai continuar, então, misteriosa.
1: Vai continuar misteriosa, vai ser revelada na sexta-feira. Sim. E em breve, não, a partir de amanhã, né? Mais dicas pra vocês. Quem anotou hoje, parabéns. Quem não anotou, amanhã tem mais dica.
0: Mais uma dica. Olha só, aniversário do meu filho hoje, Nicole Servos, quem manda aqui, o filho dela chama-se Rian Servos, ele completa 14 aninhos hoje, olha só. Tá participando do sorteio, então boa sorte aí. Parabéns, ô Rian, tudo de bom? Sua mãe Nicole e toda a família, toda a galera da rádio manda pra você também, parabéns. O Edinaldo Aparecido tá ouvindo a gente, obrigado pela audiência. O que mais temos aqui, Ellen, hoje, aniversariantes?
1: Mandar os parabéns pro Rian Servos Rebus. Parabéns, Rian, Deus te abençoe e muitas felicidades pra você.
0: Beleza.

0: Feliz aniversário aos aniversariantes de plantão que concorrem a bolo com refrigerantes no oferecimento da panificadora São Miguel Arcanjo, sorteio na sexta-feira, um pouquinho antes do meio-dia, mais ou menos nesse horário, a gente faz o sorteio, quem sabe seja você. Ellen Sorribas, é hora de dar tchau.
1: Tchau. Bora, Sidney Domingues.
0: Bora, hoje vamos de carro elétrico hoje.
1: É, nesse sem silêncio total. Você vai aguentando eu falar na tua orelha até lá.
0: Meu Deus.
1: É melhor você arrumar um transporte complicou. Mais barulhento. Pessoal, Deus abençoe a todos vocês. Amanhã, a partir das 9 horas da manhã, Ellen Sorribas, no nosso Manhã Total, na companhia
0: do Sidney Domingues.
1: Tchau, até amanhã.
0: Amanhã, se Deus quiser, vem aí José Gazzone com o Baú da 107. As músicas do passado, pra você relembrar os bons tempos, velhos tempos, boas lembranças. Vamos que vamos matar saudades aqui, na sua, na minha, na nossa. 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

0: Meio-dia, um minuto. 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
1: Meu boa tarde para você que está sintonizado na Cobra FM 107.1. Nesta terça-feira, dia 5 de maio de 2026, eu espero que esteja tudo muito bem com você, com sua família. Eu desejo que você tenha um ótimo dia. E também eu quero mais uma vez agradecer a você, meu amigo, minha amiga, que estão sempre sintonizados na Cobra FM, a 107.1, a Rádio do Norte do Paraná. Eu quero destacar uma notícia aqui hoje, que ela está circulando por aí, mas ela também está espelhada em duas páginas do jornal Folha de Londrina, e que é um assunto que eu gosto muito de falar, é um assunto que eu particularmente tenho muito compromisso com ele. A cidade de Cambé, segundo a notícia, registra índice recorde de 89% de alunos alfabetizados. O desempenho positivo é crescente. Em 2023, o município conquistou o selo de ouro de alfabetização e em 2024 atingiu 76% de alfabetizados. Então, isto é reconhecido pelas entidades, pelos organismos que cuidam da educação no país, e Cambé, então, é uma referência muito grande nesta educação, essa educação básica, né, que vai aí até o quinto ano. E isso, gente, é muito importante que esteja acontecendo. Então, é notícia boa que nós temos que compartilhar. E como eu sempre falo aqui para todos os amigos e as amigas que estão ligados na Cobra FM, este ano nós temos eleições, e é bom que a gente atente, né, fique muito atentos às questões que são fundamentais para a população. E uma educação de qualidade, ela é muito importante para que a gente possa melhorar a vida da sociedade, para que a gente possa melhorar a vida das pessoas. Muitas coisas ruins que acontecem com as pessoas no decorrer de sua vida, muitas vezes elas vêm, né, de uma educação que foi fraca, de uma educação que foi ruim. Então, por meio da educação, nós podemos fazer, né, uma sociedade muito melhor, nós podemos fazer com que a vida das pessoas seja muito melhor. Então, parabenizar aí a professora Estela Camata, que é a secretária municipal de educação de Cambé, a Estela, que já foi diretora de colégio estadual, teve a oportunidade de ser vereadora, é uma pessoa muito comprometida com as causas da comunidade. Parabenizar o prefeito, porque se o prefeito também, o Conrado, ele não fizer aquela opção por uma educação de qualidade, as coisas não acontecem. E eu quero dizer que esse processo que está acontecendo em Cambé, ele é um processo, uma sequência. Porque no período que eu fui prefeito, entre os anos de 2009 a 2016, e na época a secretária de Educação de Cambé foi a Cláudia Pascoal, ela que professora municipal, foi diretora de escola, e eu me recordo quando eu a convidei para assumir esse desafio, a ordem dada foi qual? Fazer o melhor, né? Por quê? Porque uma educação de qualidade significa vida muito melhor para os alunos, para os cidadãos do futuro, aquelas pessoas que estarão cuidando do país para todos nós. E a Cláudia, na época, ela foi dada para ela, da minha parte, foi dada toda, né, as condições, todas as condições para poder fazer o melhor para a educação. E esse investimento, tanto na construção de novas escolas, também na manutenção das escolas exigentes, na compra bastante grande e importante dos materiais, certo? E também a contratação de professores, como também um bom programa de formação continuada. Então, toda essa estrutura, toda essa capacidade apresentada, ela começou a dar resultados. Eu me recordo que, inclusive, em duas oportunidades, dos dois mandatos que eu tive, nós ganhamos o prêmio de prefeito amigo da criança, né, da Fundação Abrinq. Cambé foi um dos poucos municípios do Paraná que recebeu esse prêmio em virtude dos investimentos. E quando nós terminamos o mandato em 2016, no ano de 2016, a nota do IDEB da educação de Cambé, do primeiro ao quinto ano, era uma das melhores do Paraná e a melhor da região. Então, gente, isso significa você entregar para as pessoas coisas que são significativas. Eu não gosto muito, muitas vezes, a gente vê a atuação de políticos fazendo coisas, aquele monte de propaganda, mas que no final das contas significa muito pouco para a vida das pessoas. Então você investir em educação, você fazer essa formação, principalmente essa formação básica, que é alfabetizar a criança, ela poder saber ler, ela saber escrever, ela entender, né, o que ela está lendo, ela saber calcular, isto são portas abertas para que ela possa adquirir muito mais conhecimentos. E principalmente nos dias de hoje, os desafios são grandes, porque principalmente com o advento dos telefones celulares, os smartphones, as crianças estão muito ocupadas com isso. E aí, muitas vezes, o aprender na escola acaba sendo um negócio chato. Então, o professor hoje tem muitos desafios, mas o investimento, a vontade, né, você querer os bons resultados e tomar as medidas para que eles aconteçam, quando isso acontece, é muito bom. Então, eu divulgo com todos os amigos e as amigas essa boa notícia, e é muito importante que nós tenhamos cada vez mais pessoas, políticos, comprometidas, né, com uma educação muito melhor para a nossa população. Beleza? Um grande abraço a todos. Fiquem todos com Deus.
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2: Muito bem. Estamos chegando. E aí, gente, tudo bem com você? Tudo tranquilo por aí? Por aqui, José Gazzoni, junto com você nessa linda tarde. Se liga. A Rádio do Norte do Paraná está apenas começando o Baú da 107. Hoje, terça-feira, 5 de maio de 2026. É um prazer, uma alegria ter você aí junto comigo nesta tarde linda e maravilhosa, agradecendo a Deus por este dia. Vamos juntos até as duas. Você interage através do nosso fone WhatsApp 3316-4006. Já está aqui, ó, liberado para você mandar aí o seu áudio de amor. Este programa é especialmente para você, é você mesmo que ama, você que está apaixonado. Então mande o seu recado de amor para essa pessoa tão especial. Vamos juntos até as duas. Você tem o Baú da 107.
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Nenê, paciência. Michael Jackson, B. Lian Garotos, Choram Mais. Laura Pausini, muita música boa pra você. Aqui no Baú da 107. Obra

0: Grupo Disfarce. 22 minutos, meio-dia e meio. Volto já.
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0: Meio-dia, mais 31 minutos.
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30: Muito bem, estamos de volta agora, 12:38. Uma ótima tarde para você ligado, curtindo o Baú da 107 pelas ondas da Cobra FM. Por aqui, José Gassone, junto com você nesta linda tarde. Continue ligado aqui, gente.
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0: Duran Duran, muita música boa. Agora tem Cobra News com Darcio Campos. Cobra FM, faltando 3 minutos para uma, eu volto já. Continua aqui, ó.
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2: Londrina recebe a partir da próxima sexta-feira a exposição jubilar que celebra os 800 anos do legado de São Francisco de Assis. A mostra será montada no Salão Paroquial da Paróquia Nossa Senhora Aparecida, na Rua Polônia 390, no Jardim Gapó. O evento, promovido pelos Freis Capuchinhos do Paraná e Santa Catarina, tem entrada gratuita e oferece aos moradores a chance de mergulhar na história do santo conhecido mundialmente como símbolo de paz e fraternidade. O evento segue na cidade até o dia 24 de maio.
0: Economia.
2: E o governo federal informou que vai usar de 5 a 8 bilhões de reais em recursos esquecidos pelos trabalhadores nos bancos para viabilizar descontos no Desenrola 2.0, novo programa de renegociação de dívidas. Esse dinheiro irá para o fundo público para oferecer garantias às instituições financeiras, ou seja, parte do dinheiro desse fundo vai cobrir eventual calote dos tomadores de crédito. O balanço divulgado no mês passado pelo Banco Central mostra que ainda existem nas instituições financeiras mais de 10 bilhões de reais em recursos esquecidos pelos clientes.
0: Brasil.
2: E a população de baixa renda inscrita no Cadastro Único ocupou mais de 80% dos empregos gerados em janeiro e fevereiro de 2026. Esse público preencheu mais de 300 mil vagas formais de saldo do CAGED, Cadastro Geral de Empregados e Desempregados, no bimestre. Pelo CadÚnico, as famílias em situação de vulnerabilidade podem ter acesso a programas sociais como Bolsa Família, Minha Casa Minha Vida e o BPC. Segundo os dados, a maioria dos empregos foi preenchida por mulheres, jovens entre 18 e 24 anos, pessoas de cor parda e aquelas com ensino médio completo.
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2: E os reajustes dos planos de saúde coletivos devem desacelerar em 2026, mas continuarão pesando no bolso dos brasileiros. Projeções de consultorias apontam aumentos médios entre 8 e 11% este ano, patamar próximo observado em 2025 e abaixo do pico registrado em 2023. Ainda assim, os índices seguem acima da expectativa da inflação geral estimada em 4,86% pelo último boletim Focus.
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2: Início de tarde de tempo estável em todo o estado do Paraná. Agora na zona norte de Londrina, os termômetros marcam 27 graus. 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
0: Acertando, uma hora mais

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0: Voltou.

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16: Muito bem, estamos de volta agora, 1:10, uma ótima tarde para você ligado, para você curtindo Cobra FM 107.1.
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16: 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Chegou o momento da nossa tradução do dia. Trazendo para você hoje, Shania Twain, You Kiss Me. Foi lançado em 10 de novembro de 2003 e você vai conferir agora no Baú da 107.
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0: Agora 12h29, Felipe Rodrigo, ignora entre as mais tocadas. Já falo com você aqui, você que tá mandando aí a sua participação no 3316-4006. Tá participando da Caixa Misteriosa, tá participando da programação da Cobra FM. Muito obrigado aí pelo rádio ligado, obrigado aí pela audiência. Pra você, grande abraço, ótima terça-feira.
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0: 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Agora 12h30.

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8: Muito bem, o ouvinte está mandando aqui, está participando, interagindo aqui comigo, da Caixa Misteriosa, numa parceria com Conex Internet. A gente já deu a dica, cada dia a gente vai dar uma dica aí. A dica de hoje é a chance de recomeço, né? A chance de recomeçar. O que você acha aí? Valendo aí uma Alexa para você, já me ajudou? Pode ser sua aí, participe aí no 43-33-16-40-06. Quem tá mandando a sua participação aqui é a Dani. A Dani, ela fala, boa tarde, sucesso. Ela tá dizendo aí, né, pela dica de hoje, é uma Alexa. O que você acha aí? Acha que ela tá certa ou não? O que você arriscaria? Então, ô Dani, boa tarde, obrigado pela sua participação. Boa sorte pra você, tá bom? Então ela disse aí, pela dica, ela tá achando que é uma Alexa. E tem dentro da caixa misteriosa da Cobra FM, numa parceria com a Conex. 33-16-40-06. Tem mais dica aqui. Deixa eu ver o que meu amigo tá mandando aqui.
9: O sucesso.
8: Diga aí.
9: Você falou de recomeço. Eu tô passando por uma situação difícil.
8: Oh, meu Deus do céu.
9: Com meu relacionamento.
8: Ah.
9: Então deve ser um par de aliança, né, sucesso?
8: Rapaz.
9: E se eu ganho dessa vez aí?
8: Eu não
9: um abraço.
8: Tinha outro. Eu não tinha pensado nisso aí, hein?
10: Pecado!
8: Oh, pera, eu já apertei a letra errada aqui. Que sucesso, hein? O que você acha? Isso? Um par de alianças, né? É, uma chance de recomeçar, né? Uma chance de recomeço, hein? Será que você acha também? Que isso? Vai na do amigo aí também? Vai arriscar aí também, hein? Participa aí da Caixa Misteriosa 43-33-16-40-06 para você participar aqui da Caixa Misteriosa Cobra FM, numa parceria com a Conex Internet. Agora 2h36.
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8: Oi, gente, boa tarde. Agora faltam 19 para as 3.
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8: Se você tá de aniversário hoje, você manda pra cá também, hein? Deixa, né, seu nome com a gente aí. Você participa aqui da programação, tem abraço, tem feliz aniversário da Cobra FM. Hoje, 5 de maio, tem alguém completando aí mais um nível na sua casa, o vizinho, a vizinha, aí na sua empresa. 33 16 40 06 participe aqui da nossa programação desta super tarde de terça-feira. Um abraço aí pra Débora, Yasmin, a Anne, toda essa galera bacana aí. Sueli, obrigado. Abraço pro Luiz Brito, um abraço aí pra Elza, um abraço também pra Cláudia de Cambé, Missinha, Edna de Arapongas, Vanessa, um abraço aí pro João Batista de Alvorada do Sul, um abraço também pro Heleno que acompanha a gente de Prado Ferreira, abraço aí pra todo mundo aí, obrigado aí pelo rádio ligado, você participa aqui da nossa programação, tá de gostosa de terça-feira. E agora você tem mais um sucesso que tá tocando muito em todo o Brasil. Jean Giovanni, Bruno e Marrone. Me faz te odiar.
0: Sucesso, Jean.

0: você que ganha essa Alexa aqui, você pode ouvir a Rádio Cobra FM. Já pensou? Ah, Alexa, toca a Rádio Cobra FM. Bora participar, eu quero a sua participação, seu oi, o seu salve, a sua alegria nessa tarde gostosa. Sol lindo, outono no ar, que delícia! Numa parceria com a Conex, essa caixa misteriosa aí tá dando o que falar, né? O que será que tem dentro dessa caixa? Deixa eu dar uma espiadinha. Deixa eu dar uma espiadinha, quem sabe eu posso ajudar mais ainda, né? Deixa eu ver aqui. Opa! Rapaz! O que será que tem, hein? O que você acha aí? Já falaram aí que tem uma Alexa, da Papai de Aliança, essa galera tá mandando aí, né? Tá mandando aí. Tá mandando, tá participando aí. E a chance, né, de hoje é a chance de recomeço. A chance de recomeço, a chance de recomeçar. O que que é, hein? A chance de recomeçar, o que que pode ser? O que que você acha, hein? O que que você imagina, hein? Bora aí, tem que chutar, vamos chutar. Você não sabe, você chuta, né? Só pensar aí, pensa aí, ó. Quem sabe você leva essa Alex pra sua casa pra ouvir aqui a 107.1. Já pensou? Numa parceria com a Conex Internet. O que será que tem nessa caixa misteriosa, hein? O que será? 33164006. Participe aí. Agora tem o embaixador. Gratidão. Gustavo Lima.
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0: Retrovisor.

0: Muito obrigado aí pelo rádio ligado. Que o Papai do Céu abençoe essa vida. Muita luz no seu caminho, muita fé. Tudo de bom aí, Leonardo, fazendo sucessão com essa música Amanhã. Sucesso tá aqui na nossa programação.
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3: E a Prefeitura de Londrina liberou cerca de R$182 mil a mais para a Quimicons Engenharia e Comércio Limitada, empresa de Campo Largo, para dar continuidade nas obras de impermeabilização no Terminal Central de Londrina. Os serviços começaram em agosto do ano passado e deveria ter sido entregue em janeiro deste ano. A empresa já havia solicitado um prazo maior para entrega. Isso porque foi feito um pedido à Caixa Econômica Federal para readequação da planilha orçamentária, o que foi feito apenas em janeiro. Um novo pedido de aditivo foi aprovado na última semana, que estende a data de entrega para o dia 8 de junho.
4: Política.
3: E o presidente Luiz Inácio Lula da Silva embarca para Washington amanhã para um encontro oficial com o presidente dos Estados Unidos, Donald Trump, na quinta-feira. O encontro é visto pela diplomacia brasileira como um passo crucial para normalizar as relações comerciais após um período de incertezas e tarifas de importação. Além da economia, temas como a situação na Venezuela e parcerias em minerais críticos e terras raras devem compor a mesa de discussões.
4: Brasil.
3: E a Fundação Oswaldo Cruz Fiocruz em Brasília, em parceria com o Ministério da Saúde, quer qualificar profissionais da saúde para lidar com os impactos dos jogos de apostas, as bets, na população brasileira. Para isso, a instituição vai ofertar a profissionais de saúde o curso Jogos de Aposta, cuidado na rede de atenção psicossocial, que está com inscrições abertas até o dia 2 de junho, por meio do site da Fiocruz. Voltada para trabalhadores da rede de atenção psicossocial e da atenção primária, a formação será ofertada na modalidade à distância, com a carga de 45 horas. Serão ofertadas ao todo 20 mil vagas para o curso em todo o país.
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3: Em um levantamento feito pelo Instituto Quest, em 11 estados brasileiros, mostra que o governador do Paraná, Ratinho Júnior, tem o segundo maior potencial de transferência de votos para um candidato sucessor em 2026. No estado, 64% dos entrevistados disseram que apoiaria o nome indicado por ele. Segundo o levantamento, o índice paranaense fica atrás apenas de Goiás, onde Ronaldo Caiado, também do PSD, registra 71%. Depois vem Renato Casagrande, com 61%, Helder Barbalho, 56%, Romeu Zema, 49%, Eduardo Leite, 39% e Cláudio Castro, 36%.
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3: Tarde de terça-feira de tempo estável em toda Londrina e região. Cambé registra agora 27 graus. Agora no centro de Londrina, os termômetros marcam 28 graus. Jornalismo Rádio Cobra FM, Dárcio Campos.
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0: 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Faltam 2 para as 3, boa tarde da Cobra FM.
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3: Campeão do mundo com a Espanha e ídolo do Barcelona, Xavi colocou a seleção brasileira entre as favoritas à Copa do Mundo e elogiou Neymar. Xavi afirmou que Brasil, Espanha, Argentina, França e Portugal são as principais candidatas ao título. As declarações foram feitas para Romário TV no YouTube. O espanhol também elogiou Neymar e afirmou que o brasileiro foi quem mais se aproximou de Lionel Messi. O atacante foi contratado pelo Barcelona em 2013, onde já estavam Xavi e Messi. Xavi contou ainda que quis o retorno de Neymar durante a sua passagem como técnico entre 2022 e 2024, mas a situação financeira do Barcelona não permitiu. Falando de Copa do Mundo, Dárcio Campos.
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0: Agora 3:04, boa tarde. O amigão tá aqui com você. Oi, boa tarde, quero ganhar a Alexa. Quem tá mandando aqui um salve? Oi, Nicole, como é que você tá, danada? Mas tem que mandar aí, tem que arriscar, né, ô Nicole? Chuta aí, o que você acha que tem na caixa misteriosa aqui? Numa gentileza, uma parceria com a Conex Internet. Pode ser sua mesmo, Alexa, tá bom? Mas tem que mandar aí o que você acha que tem na caixa aqui, na caixa misteriosa. Cobra FM 107.1. Boa sorte pra você, tá bom? Nicole! E a dica de hoje é a chance de recomeço. A chance de recomeçar. O que você acha aí? Tô te esperando aí, tá bom? Obrigado pela sua participação. Ela falou assim, ó, quero ganhar Alexa. Então ela tem que arriscar aí e participe aí, tá bom? 33-16-40-06. Obrigado mesmo, viu? Nicole, que tá aí ouvindo a programação, a Rádio Cobra FM. Valeu, Nicole!

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9: Oi, gente, boa tarde. Tô de bem comigo, de bem com você e de bem com a vida.
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9: Ótima terça-feira, tá uma tarde gostosa, outono brasileiro, que delícia, né? O clima tá bom demais. Ter você aqui é sucesso.

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A luz dos seus olhos dá de presente pra você o Vale a Pena Ter Saudade aqui na 107. Tem Raul Seixas, Tente Outra Vez.

Saudades aqui na Cobra FM, gostoso demais, né? Numa parceria com Ótica Lux, a luz dos seus olhos. E a galera tá querendo levar aí Alexa pra casa, numa parceria com Conex Internet. Galera da Conex, abraço e parabéns pelo atendimento. 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Daí, o que tem na caixa misteriosa? Já vou atender mais ouvinte aqui. O pessoal tá mandando aqui dicas. É isso aí, tem que arriscar, né? Quem sabe aí você vai levar essa Alexa pra casa e vai ouvir a Cobra FM de boa, de bem com a vida, hein? A dica de hoje, a chance de recomeço. O que você acha, hein? A chance de recomeçar. Bora aí! Boa sorte pra você, Caixa Misteriosa, Cobra FM 107.1. Aqui você ganha prêmios. Participe!

Adoro, ele aumentou o volume no último. Aí o que aconteceu? Os vizinhos todos começaram a cantar. Porque todos gostam, né? Tinha um ouvinte que falou assim: sucesso, aumentei o volume no último da Cobra FM. Os vizinhos, nossa, que delícia de ouvir essa rádio. Só toca música boa. Aí sim, parabéns, tá bom? Danada. Legal, legal, legal. Gente, a galera tá mandando aqui. Já eu quero ouvir todo mundo. Tá participando aqui da Caixa Misteriosa. Quem será que vai levar aí a Alexa pra casa? Numa parceria com a Conex Internet. E a dica de hoje, a chance de recomeçar, né? A chance de recomeço. O que você acha aí? Bora arriscar, né? Participe, boa sorte, hein? O que será que tem na Caixa Misteriosa Cobra FM, hein? Que loucura! O que você acha aí? Já a gente vai ouvir mais ouvinte aqui, vai atender mais participação pra ver, né? O que o ouvinte tá, né? Tá arriscando aí, tá chutando, tá falando. O que tem nessa caixa misteriosa, hein? O que você acha, hein? Tá aí. Participe aí, tá bom? Abração aí pra todo mundo aí. Valeu pela preferência. 107.1 Agora 3h28.

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10: Oi, gente, 3h31 na 107.
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10: Oi!
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10: Vamos ouvir a galera aqui bater um papo, prosear aqui, né? O que a galera tá achando que tem nessa caixa misteriosa?
12: Eu sou o Rian Servo Cebus,
10: tá,
12: e eu acho que é ou uma carteira de trabalho, ou um calendário, ou uma agenda, ou uma vassoura, ou um espanador.
10: Eita, lá.

0: uma semente, ou um vaso de flor, ou uma borracha, ou um despertador.
1: Tá aí, se arriscou, hein? Boa sorte pra você, Tamão. Obrigado aí pela participação, por interagir aqui com a gente. Valeu pela preferência. Continue aqui na Cobra FM. A galera tá mandando aqui. Tá aí participando da caixa misteriosa Cobra FM, numa parceria com a Conex Internet. Você pode levar uma Alexa aí e pode ouvir a Cobra FM, né? Quem ganhar vai ouvir de boa, de bem com a vida aí. Obrigado, hein? 33-16-40-06. E a gente vai atendendo você com muita amizade aqui na 107.

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1: Oi, boa tarde da 107.3 e 39.
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1: 3:39 na Cobra FM. Muito bem, Nicole, tá participando, mandando aqui, ó, falou, ó, pode ser carteira de trabalho, caderno em branco. Nicole, boa sorte, ela falou que tem na caixa misteriosa aqui, né? Verdade, ô diretor, né? Soltei a vinheta errada aqui, mas vou caprichar aqui, tá bom? O diretor já tá... Hey. Diretor não dorme no ponto, é, vamos ver. Sucesso aí. Quando escapa aqui, você aperta o botão errado aqui, né? Meu Deus do céu, que coisa, hein? 3:39, continue participando aqui, 33 16 40 06. Você faz a nossa programação, já vou ouvir mais um ouvinte aqui, tá participando, tá arriscando, boa sorte aqui da nossa caixa misteriosa, que será que tem nessa caixa, hein? Numa parceria com Conex. João Bosco e Vinícius.

0: Sergião. Fala, Sergião! Danado! Sergião de Nova Santa Bárbara. Fala, garoto!
1: É uma caneta.
0: Uma caneta?
1: É uma caneta. Caixa misteriosa,
0: tem uma caneta. Ele acha que é uma caneta.
1: Aqui é o Sergão de Nova Santa Bárbara.
0: Gente boa demais, né?
1: Eu disse que é uma caneta. É uma caneta que tem na caixa misteriosa.
0: Vocês concordam que o Sergão é de Santa Bárbara, Paraná? Ele falou que tem uma caneta, hein? E a dica de hoje aí, ó, a chance de recomeço, a chance de recomeçar. O que você acha aí? Vai na do Sergão ou não? Quem sabe, hein, Sergão, você ganha uma Alexa aí pra ouvir a Cobra FM também na Alexa, né? Muito obrigado aí. A galera de Santa Bárbara, 33164006, participe da nossa programação. É Rádio Cobra FM, aqui um amigo, um campeão em cada horário. Paulinha Fernandes, Maria, proceda nada. Beijo, mentiras, na 107.

0: aqui na nossa programação, Rick Renner, só pensando em você. Aqui você tem um amigo, um campeão em cada horário, Cobra FM 107.1. Tá chegando ele, Renato Pedro, o peruca da 107. Eu tô de volta às 7 da noite com A Noite é Nossa. Aqui você tem um amigo, um campeão em cada horário. Muito obrigado pela gentileza. Que o Papai do Céu abençoe você. Paz e muita luz no seu caminho. Tô indo embora. Tchau, gata. Tchau, gato. Fui.
1: Salva de palmas.

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0: Está no ar o Boteco do Peruca. Boteco do Peruca. Muito modão. Ô, Boteco.
2: Quem tá aí?
3: É o Peruca.
4: Ah, o meu Peruca. Vai começar.
3: Ah, meu filho, vai começar de novo aí. Como é que você tá?

0: E você sabe tocando os modão?
1: Bebo todo dia. Não, só dia de sábado e domingo. Os outros dias eu bebo de noite, porque de dia eu trabalho.
0: Tá certo,
2: Cuca do céu, que é isso?
0: É modão.
2: É coisa de louco. Meu Deus.
3: Então resolvi me entregar.
0: Rapaz do céu. Essa terça-feira, um grande abraço, meu parceiro Tatá Veículos. Alô, alô, Tatá. Amolece o coração, meu parceiro.
4: Ô, peruca, aqui é o Ratinho Júnior, tudo bom? Toca os modão pra nós, peruca.
0: Alô, governador.
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0: Tá aí, governador.

0: Tô modão no boteco.
1: Bota a música de homem, rapaz, modão, um negócio sério, rapaz.
0: Deixa comigo, é.
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0: mesmo?
1: Vixe!
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0: É só correr.
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0: A sanfona vai gemer e o poeirão vai levantar nesta terça-feira, hoje, dia 5 de maio de 2026. Está começando o...

0: pouco.
1: É, tá aí o modão no
2: boteco.
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0: rapaz, quando chega nessa parte, se eu tivesse num boteco, eu tomava uma. Vai!
1: Na madrugada, um jantar à luz e velas depois.
0: Você tá doido?
2: Ai, peruca, eu não tô aguentando.
0: Não tá?
2: Coração não tá aguentando, peruca. Tá machucando.
0: Eu vou ser carinhoso, eu vou tirar. E aqui você vai participando, 43-33-16-40-06. Cadê o povo?
3: Peru, começa uma terça-feira animada, hein, Peru? Tá. Hoje bom. Tem churrasco, hein?
0: Tem churrasco?
3: Hoje é aniversário do Paulão Pedreiro, tá todo mundo convidado aí. O festeiro vai comer, hein?
0: Ô, louco!
3: Cerveja, chope, pinga, carne assada, é mato hoje.
0: É mesmo?
3: Você tá doido, menino?
0: Você tá louco? Um abraço pra você, meu parceiro, Jefinho. E hoje tem festa?
4: Alô,
0: Peruca! Meu parceiro Paulão. Senhor. Alô, alô, Paulão! Parabéns pra você, Paulo.

0: Tô dançando aqui na cozinha. Eu sou evangélica, mas não tem nada disso, não.
1: Tá certo. Tem nada a ver, não, é.
2: Ô, peruca.
1: Oi.
2: Eu queria morar perto dessa mulher evangélica. Sim, mas por... ia dançar todo dia depois das 4 horas. Rapaz, ela é bailarina mesmo, viu? Que ela não perde um pouco.
1: Não perde, meu parceiro, você tá louco? Ótima terça-feira, 43-33-16-40-06.
3: E outra coisa, gente, tô bebendo hoje. Vocês ficam longe de mim porque é problema. Hoje é problema vocês me acompanhar.
1: Rapaz,
3: eu tô perdido também.
1: Se você tá perdido, imagina nós. Aí é só.
4: Peruca, toca uma moda de corno aí pra todos os cornos do Brasil.
1: Oi, toca, mulherada.
5: Só hoje eu falo. Ai, ai, ai. Mais de 50
1: anos. Sorte o bobão aí.
2: Boa tarde, peruca. Toca aí com o de Paulo e Paulino. Tô por aí.
1: Valeu.
2: Ótima terça-feira a todos. Um abraço.
1: Um abraço, meu amigo Sebastião. Daqui a pouquinho tem de Paulo e Paulino aqui.
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1: No Boteco. 43-33-16-40-06.
7: Boa tarde, peruca, gatinho. Peruca, eu queria saber se você é novinho e é casado. Ai, eu tô apaixonada de você. Não deixa o meu velho saber, não, tá? Meu velho é brabo.
1: Ô, velhinho. Vai tá casado. No eu sou. Eu tô casado, veinha. Eu tô casada.
8: Papai, a mamãe vai te pegar, hein? Vai te pegar na cinta, quer ver?
1: Não, vamos mudar de assunto, muda de assunto.
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1: 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Você manda sua mensagem, participa e vai pedindo seu modão. 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Agora são 4 horas mais 20 minutos. Você participa, sorte, povo.
10: Boa tarde, meu anjo Renato. Tudo bem?
1: Tudo bom?
10: Ô, meu anjo, manda pra mim meus ídolos, Peão do Vale Valentim, Saboreando a Vida.
1: Valeu.
10: Mando pra minha família e pra todas as amigas em geral. Eu amo Peão do Vale Valentim.
1: Vou tocar pra você, meu amor.
10: A dupla mais maravilhosa do mundo.
1: Deixa comigo.
10: Então eu quero ouvir Saboreando a Vida.
1: Tá bom.
10: Meus ídolos, Peão do Vale Valentim.
1: Valeu, um beijo.
10: Um grande abraço, meu rei.
1: Tamo junto, nossa amiga.
10: Edneia de Cambé.
1: Edneia Flora, um beijo no seu coração, meu amor. Obrigado pela audiência. Daqui a pouquinho, tem pra você. Peão do Vale e Valentim. Alô, alô, pessoal da VR Tapeçaria. Alô, Valdecir. Alô, Ricardo. Alô, Lemãozinho. Segura a moda aí, ó.

0: Aê! Nessa noite não pode faltar alegria, não pode faltar entusiasmo. Vamos assim, ó, vamos de noite enluarada.
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0: Boa demais com Lucas Reis e Tássio aqui no Boteco.
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0: Agora 4

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18: Ah, ótima tarde pra você de terça-feira. Daqui a pouquinho tem Elidarcio Campos com a notícia, claro, deixando muito bem informado aqui no Sistema Cobra de Comunicação. Alô, pessoal de 1º de maio, obrigado pela audiência, Centenário do Sul. Alô, meu amigo Cezinha, ótima tarde pra você. Cadê o povo?
19: Boa tarde, Peruca. Tarde. É o jacaré aqui do Jardim Anelisa, 3 Cambé, Peruca.
18: O verdadeiro.
19: Ô, Peruca, queria ver uma música com trio Parada Dura, mil vezes. Aí quero oferecer aqui pra minha esposa Jacarona, né? O Nestor lá em Goiânia, São Paulo, Goiânia. Roberto Sá, Meus de Melo.
18: Beleza.
19: Para o Nilson, o homem da Calagada, né?
18: O Nilson.
19: E para o Roberto Braquiara.
18: Tá bom, é?
19: Beleza?
18: Tá bom.
19: E para a Dona Preta, Maria do Céu, para a Dona Tereza, lá de Teresó.
18: Verdade.
19: E um abraço para todo mundo aí.
18: Valeu. Beleza? Tudo de bom.
19: Alô, Peruca. Tchau, tchau, Peruca. Valeu.

0: Imagina só, jacaré. Esse modão e você dando rolê no táxi do peruca, imagina!
1: O povão apelidou meu táxi velho de cacete.
0: Se você quiser curtir essa moda, vai ter que ser no táxi. Sorte o povão participando!
2: Oi, peruca, boa tarde, sou Anísio de Coricatu. Opa. Gostaria de ouvir a música do Bruno Marrone, Cilado de Amor.
0: Tá bom.
2: Ofereço pra Emily, Juninho, pra Neia.
0: Aham. Uhum.
2: O Gabriel e pra todos os ouvintes.
0: Tá bom, é?
2: Mandou um alô pra nós aqui em Porecatu.
0: Tá mandado, meu amor. Obrigado pela audiência. Ótima tarde pra você de terça-feira. Um beijão no seu coração. Daqui a pouquinho tem a sua moda. Cadê o povo?
3: Boa tarde, Renato, do Banho Maria do Jardim Teresópolis. Renato, eu queria ouvir a música com o alemão do forró, Balança o Povo.
0: Olha!
3: Eu acho que é isso. Se não for, você toca uma outra. Tá
0: bom.
3: Fazendo um favor.
0: Tá bom, meu amor.
3: Um beijo pra você, para o Darscan, para mim, para o Chico. Tô te esperando você aqui, você não apareceu, né, seu Renato?
0: Eu vou ir, meu amor. Sabe por quê? É porque tem que ir o rapaz junto comigo pra nós filmar, entendeu? O cafezão aí do Kindu. Aí tem que ir o rapaz com peruca. Aí nós dá um pulo aí certinho. Provavelmente vai ser na quarta-feira, sem falta nenhuma, tá bom?
3: É, Creu Celestrino. Creus do Pioneiro, Manu e Luísa, Nestor de São Paulo, Roberto Lando, esposa dele, Norma Jacaré de Cambeira, sua esposa, Gaudinho, sua namorada Morena, Atília, avó de Irene, Mauro e Joanas,
0: beleza.
3: A dona Preta, Elzinho do Baitira.
0: Olha que turma!
3: É Ednéia de Cambé.
0: Dá um fôlego, respira. Tem mais gente? Respirou, acarmou, vai.
3: Gersine e Anitta, pra todos os meus amigos em geral.
0: Tá? Show de bola, Mari, um beijo no seu coração. Daqui a pouquinho tem a sua moda, beleza?
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0: 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E você participa no 43-33-16-40-06.
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0: Brothers, ligadinho em Boreca City.
1: É nessa hora que apaixonado.
0: Que moda,
2: cara. Aô, meu parceirinho. Boa tarde, boa tarde. Como é que você tá, meu irmão? Passando pra deixar um grande abraço pra você, uma semana abençoada, meu irmão, tamo junto.
0: Valeu, meu amigo Vermelho, maridão de aluguel, obrigado pela audiência, pelo carinho, ótima tarde pra você, de terça-feira. Alô, alô, Vermelhão, um grande abraço pra você, meu amigo, tudo de bom, e você participa, cadê o povo?
3: Boa noite, Peru, boa noite, Peru, bora
0: de bora,
3: escutando a melhor aí.
0: Bora.
3: 77.1.
0: Ô,
3: Peru,
0: oi.
3: Pega na minha música aí.
0: Qual?
3: São dois dias,
0: Qual que é a música? Solta de novo aí, vai.
3: É a minha música aí. Bora aqui, bora.

0: chapa. Um abraço pra você, meu parceiro gordinho do Uber. Obrigado pela audiência, pelo carinho. Ótima tarde pra você de terça-feira. Vai mandando sua mensagem, 43 33 16 40 06.
1: Só morar ligadinho aí na programação.
0: É nóis.
1: Thank you very much.
0: Valeu, meu parceiro Saulo Moraes, corretor de imóveis. Obrigado pela audiência. Ótima tarde pra você. Vai mandando sua mensagem, participando, sortando o povão.
2: Eu tô lavando roupa e rebolando no tanque.
0: Ah, filha, faz isso não. Rebola no tanque não. Vamos dançar essa aqui com o peru.
3: Olha pro meu lado.

0: Tá aí, trio Parada Dura.
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0: Agora 5 e 2.
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16: É isso aí, então. 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Agora são 5 horas 11 minutos e no boteco você vai participando, mandando sua mensagem. Até às 7 da noite, o melhor fino da moda sertaneja. Alô, meu amigo Paulinho Shazam, ligadinho com a gente na Cidade dos Pássaros. Um abraço pra você, meu parceiro Paulinho. Ó, já o Sadam, rapaz. Você tá louco? E você participa 43 33 16 4006 e vai pedindo teu modão.
17: Hoje é aniversário do Cristiano Borracheiro.
16: Também?
17: Hoje o churrascão vai comer lá, hein? Tudo por conta do Cristiano, hein? É só Heineken e picanha lá hoje, hein?
16: Rapaz!
17: O homem que tá fazendo 38 anos. Tem não, viu? Só se for cada pé.
16: Rapaz, 38 só de carreira de borracheiro. Alô, meu amigo Cristiano! Parabéns pra você, muitos e muitos anos de vida! O famoso Cristiano Barbudo. Ali tem a perna, ali é corre, hein? Ele gosta de pescar e chupar laranja, né? Ei, Cristiano, um abraço pra você. Será que nosso parceiro Cowboy Borracheiro vai te dar um presente? Será que vai dar? Um abraço pra vocês. Muitos anos de vida! Parabéns e parabéns pra todos que estão fazendo aniversário nesta terça-feira, dia 5 de maio.
18: Boa tarde, peruca.
16: Boa tarde.
18: E aí? E esse táxi aí já deu uma volta com o Sem Terra?
16: O Sem Terra
18: já
16: não
18: pegou ele pra dar uma volta ou não? Fala comigo.
16: Então, meu parceiro, Milton, nosso parceiro Sem Terrinha, como ele diz, que quer que chama ele, ele falou que não quer andar no táxi, não
19: o
16: quer.
19: O povão apelidou meu táxi velho de cacete.
16: Sorte o Milton aí, ó.
18: Não, escuta por cá, hein? Ligadinhos aí, hein?
16: Valeu!
18: É 90.3 aqui.
16: Isso, vale Paranapanema.
18: Beleza?
16: Beleza, meu amigo.
18: Sem terra pra querer dar uma volta nesse táxi aí. Vamos táxi jeito, maluco aí do peruca.
16: Diferenciada, pai.
18: Eu, peruca, toca uma música aí pra nós do Daniel. Meio Reino Encantado.
16: Reino Encantado. Beleza!
18: Eu peço aí com Sem Terra, com Pachola.
16: Pachola? Alô, Pachola?
18: Diego Gavini, Digão. É o Zigueirinha. Beleza?
16: Beleza.
18: E a todos que estão curtindo a rádio e o Boteco do Peruca.
16: Tamo junto, meu parceiro Milton. Daqui a pouquinho tem René cantando.
20: Alô, Peruca! Tamo aqui aí, ligadinho, no melhor da 107, Boteco do Peruca.
16: É nóis!
20: Manda um abraço aqui pra galera, tudo usando do Tio Cleite.
16: Tá mandando. Tá
20: tio César, hein? Manda um modão aí hoje aí pra nós.
16: Ô, tio
20: aí,
16: César.
20: Quer uma aí?
16: Tá bom.
20: É aquele modão arretado mesmo. Valeu, Peruca.
16: Valeu.
20: Deus abençoe. Uma ótima terça-feira.
16: Um valeu, Cleitinho.
20: Peruca, estamos aqui no trânsito de São Paulo, não. Só curtindo
16: a loucura.
20: O programa do Boteco.
16: É nóis, é nóis, tamo junto. Alô Vinícius, alô Vitor, obrigado pela audiência, direto de Sampa, rapaz. O trânsito que tá lá, manda informação do trânsito pra nós aí, beleza? Um abraço pra vocês, menino, ótima tarde.
21: Oi, boa tarde, Peruca. Tom. Eu queria, sou o Edilson de Porecatu.
16: Edilson.
21: Eu queria ver uma música do Dudu Dalvan, Mulher Maravilha.
16: Nossa.
21: Oferecer pra Anice de Porecatu.
16: Alô,
21: pra minha mãe, que mora lá em Alvorada do Sul.
16: Beleza.
21: E todos vocês aí da UVIX.
16: Tamo junto. Valeu, meu pai.

0: Daqui a pouco essa aqui direto para o pessoal do Vale do Paranapanema. Agora são 5 horas mais 15 minutos.
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2: A substituição das três passarelas de madeira do Lago Igapó por novas estruturas de concreto e metal ainda não tem data definida para sair do papel. Apesar do investimento de 3 milhões de reais já está garantido pelo governo estadual via Paraná Cidade, o início dos trabalhos depende de autorização ambiental. Segundo a Secretaria de Obras e Pavimentação, o projeto está pronto, mas o Instituto Água e Terra solicitou um inventário detalhado da área por se tratar de um ponto de recursos hídricos. A expectativa do município é que essa etapa seja vencida rapidamente.
3: Paraná.
2: E a Secretaria de Estado da Saúde reforça o chamamento para que a população procure as unidades de saúde e se vacine contra a gripe. A imunização segue como principal estratégia para prevenir casos graves e reduzir internações, especialmente com a aproximação do período de maior circulação do vírus. A vacina contra a gripe está disponível gratuitamente nas unidades básicas de saúde para os grupos prioritários definidos pelo Ministério da Saúde. O Paraná contabiliza mais de 1.246.000 doses aplicadas desde o dia 28 de março.
3: Política.
2: Pesquisa do Instituto Real Time Big Data para as eleições presidenciais de 2026, divulgada nesta terça-feira, mostra o presidente Luiz Inácio Lula da Silva liderando os cenários do primeiro turno. No segundo turno, entretanto, o petista aparece atrás de Flávio Bolsonaro, empatado com Ciro Gomes. No primeiro cenário estimulado, quando os nomes de pré-candidatos são informados aos entrevistados, Lula aparece com 40% das intenções de voto no primeiro turno. Na sequência, Flávio Bolsonaro tem 34%. Ronaldo Caiado aparece com 5%, seguido de Romeu Zema com 4% e Renan Santos com 3%. Em uma simulação do segundo turno, Flávio aparece na frente de Lula, com 44% contra 43%, o que configura empate técnico. A pesquisa foi feita entre os dias 2 e 4 de maio, com entrevistas de 2 mil eleitores. O levantamento tem grau de confiança de 95%, com margem de erro de 2 pontos percentuais.
3: Brasil.
2: E o antivírus pode ter causado 3 mortes e 3 adoecimentos em um cruzeiro que partiu da Argentina a caminho de Cabo Verde. Segundo a Organização Mundial da Saúde, um caso foi confirmado e outros 5 seguem em investigação. No Brasil, foram identificados 2.377 casos entre 1993 a 2024, sendo 540 óbitos de acordo com o Ministério da Saúde, sendo a maioria na região rural. O vírus é transmitido por roedores silvestres, também conhecidos como ratos do mato. Os principais sintomas são dor de cabeça e febre alta, dores no corpo, sintomas gastrointestinais como diarreia, náusea, vômito e dor, similar a um resfriado ou virose comum.
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2: A Prefeitura de Londrina prepara uma grande reforma no calçadão, focada inicialmente no trecho em frente ao Cine Teatro Ouro Verde. O objetivo principal é resgatar o desenho urbanístico criado em 1977 pelo arquiteto Jaime Lerner, devolvendo ao centro da cidade elementos marcantes daquela época, como luminárias em formato de araucária, os antigos quiosques comerciais, bancos e floreiras originais. O investimento estimado para essa etapa é de aproximadamente 20 milhões de reais.
3: Previsão do tempo.
2: Final de tarde de tempo estável em toda Londrina região. Holândia marca agora 25 graus. Agora no centro de Londrina, os termômetros marcam 26 graus. 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
0: Às 5h29, chegando Bruno e Marrone aqui no Boteco. Alô, Alonice de Porecatu. Daí o modão.

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0: Agora 5h34.
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7: É, meu filho, aqui você é participando, mandando sua mensagem, pedindo seu modão até às 7 da noite, o melhor fino da moda sertaneja. É aqui no Boteco.
8: É pra casa, papai.
7: Calma, filho. Daqui a pouquinho papai tá aí, tá? Daqui a pouquinho papai tá em casa. Com a saudade da mamãe.
9: Boa tarde, peruca. Luciana aqui do Nobre, já curtindo seu programa.
7: Ai, ai, ai. Alô, Luciana, ajuda aí!
10: Boa tarde, toca uma música pro tio aí, com o Leandro Leonardo. Tapas e beijos. Fez com o pessoal da Concretiza, todo mundo lá. O João, o Maiquinho, o Henrique, o Alencar, todo o pessoal da Concretiza.
7: Concretize. Ô, tio, passa o zap do povo aí. O pessoal da Concretiza. Eu tenho um brinde pra eles. Tem um brinde especial. Passa pra nós o zap aí. A 5h44 é o Boteco com muito modão. Alô, meu amigo Rodrigo do Bar do Laércio. Ajuda a nós.
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7: O cobra tá diferente, hein?

0: provoca. Tá aí, moda boa, com Leandro e Leonardo. E você participando, mandando sua mensagem.
1: Vê se você toca o Sérgio Reis, panela velha que faz comida, pra quem comida velha que faz panela velha que faz comida boa.
0: Vamos tocar, com certeza. Daqui a pouquinho pra vocês, Sérgio Reis, panela velha.
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0: E daqui a pouquinho,
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0: É só modão.
3: Tava sonhando que eu tava no bar, aí eu pedi uma pinga. O cara perguntou, puro ou com limão? Falei que era com limão. Na hora que ele pôs no balcão, eu acordei. Se tivesse tomado puro, tinha dado tempo.
0: Se tivesse...
4: Pinga boa.
0: Mandando seu modão 43-33-16-40-06. Cadê o povão no boteco?
5: Eu vou achar o... Vou falar com o João pra ele mandar o zap pra você. Daí você...
0: Tá bom.
5: Manda as músicas pra ele. Manda o brinde pra ele, beleza?
0: Tá bom. Vou mandar um brindão pra ele lá. Alô, meu amigo Romeu de... Romeu de EP São Paulo. Obrigado pela audiência. Ótima tarde pra você. Tudo de bom.
6: Alô, Peru. Luca, um forte abraço aí pra você, viu? Pra todos os ouvintes da melhor da cidade, Cidade FM, Cobra, bora pra cima!
0: Rapaz, meio confundiu o final. Cidade FM é concorrente.
6: Cidade FM, Cobra, Cidade FM, Cobra, bora pra cima!
0: Bora, bora pra cima! Um abraço, meu parceiro Paulinho!
7: Um, dois, três e...
0: Derrapou na curva.
8: Boa tarde, peruca. Tudo bem, peruca? Como você tá, sua família? Tudo
0: melhor, joia, peruca? Melhor agora.
8: É Isabel da Chácara, do Oi. Bela Vista.
0: Oi, Isabel.
8: Que eu pensei para meu esposo Neno.
0: Neno.
8: Para a Cirça, para o Zezinho aqui da Chácara, Iada. Para todo que estiver ouvindo. E toca uma música bem bonita para mim, que você sabe tocar música boa aí, tá
0: você
8: bom?
0: Gosta,
8: um abraço para você, tá?
0: Eu
8: com
0: vou...
8: Deus. Deus que abençoe.
0: Valeu, um beijo no seu coração. Daqui a pouquinho, seu amor.
9: Ei, peruca, eu achava que o trânsito aí de Rolândia era feio, mas aqui o negócio é feio mesmo, hein?
0: Rapaz. Ah, rapaz, São Paulo é feia coisa, hein? Rapaz.
10: Tarde, peruquinha. Você esqueceu o endereço de Alvorada Sul?
0: Jamais, coração.
10: Ai, Alvorada Sul, peruca.
0: Ô, meu parceiro Rafael, eu tô com a cachaçinha certinha pra você. Agora tem que entregar. Agora só tem que entregar pra você a cachaça. Já tá no bolso do peruca. Já vai ter que levar pra você aí, né? Vai dar um jeito. Essa semana ainda.
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0: 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Agora são 5:52 e aqui você vai participando, mandando sua mensagem 43-33-16-40-06 e vai pedindo o seu modão. Alô, alô, meu parceiro Bocão, obrigado pela audiência, meu amigo Cleitinho Davan, meu parceiro Jefinho, o Paulão Pedreirão, que tá fazendo aniversário hoje, e também o meu amigo Cristiano Barbudo, vão partir hoje lá pro Bar do Bocão, é? Ô peruca, vamos comemorar uma no boteco, e vamos

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1: 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Agora são 5 horas 58 minutos e você participa. Manda sua mensagem, cadê o povo?
2: Ô, peru, cadê meu amigo? Boa tarde, aqui é o Romário Fernandes ali no Sertão.
1: Romário?
2: Toca um modão aí pra nós.
1: Qual?
2: Toca Mato Grosso e Maquia.
1: Qual?
2: É. Qual um você? Século sem ti, um fazendo favor. Sem ti.
1: Valeu, meu parceiro, ligadinho com a gente na cidade de Sertanópolis, meu amigo Romário. Daqui a pouquinho tem Mato Grosso e Matias pra você. Um século sem ti. Beleza, meu parceiro, ligadinho com a gente. Ele que é açougueiro. Um abraço pra você, meu parceiro. Você pede pra ele, faz pra mim, bem cortadinho, um bife, ele capricha no corte.
3: Se dá conta que...
1: E daqui a pouquinho...
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1: Rapaz, moda dessa. Numa tarde de terça-feira. Dá vontade de tomar um?
4: Aô, Renato Peruca, manda um feliz aniversário pro Cristiano lá, aquele do couro grosso.
1: Credo!
4: De aniversário dele, mais um. Vou falar mais um par porque ele é nosso amigo, né? Manda um abraço lá pro nosso amigo Cristiano lá e toca uma moda pra ele aí de feliz aniversário pra ele, que é boizão lá.
1: Boizão?
4: Se foda, falou!

0: Pichão do Corduro!
1: Ô, Peruca, boa tarde, tá bom?
0: Bom, ué.
1: Peruca, tem jeito de você mandar uma música aí pro meu amigo lá, o Barretinho lá?
0: Barretinho?
1: Gerente da Fazenda Aguinha.
0: Ô, Aguinha, IGP. Deixa com nós. Tá mandado.
1: Quer escutar Os Cuiudo.
0: Os Cuiudo?
1: Saroba!
0: Tá bom, ué. Deixa com
1: Falou,
0: nós.
1: Falou, Peruca, boa tarde pra você aí.
0: Valeu,
1: tudo meu amigo. Tudo de bom.
0: Tamo junto, valeu, tudo de bom.
1: Saroba!
0: É nóis, meu parceiro, daqui a pouquinho eu toco pra vocês a moda.
2: E amo elas dessa pé o chão e mais...
0: Alô, João Alexandre!
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0: Daqui a pouquinho eu a moda.
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0: E aqui no Boteco você vai participando, mandando sua mensagem, meu parceiro Cleitinho Peruca. Hoje eu vou tomar uma no bocão.
3: É, Peruca! Rapaz, amanhã é meu aniversário. Tá na hora boa de você pagar aquela pinguinha que você tá me devendo, viu?
0: Ô, meu parceiro.
3: Amanhã é meu aniversário, ó. Que dia bom pra ganhar uma pinga, hein? É, Peruca!
0: É nóis, meu parceiro. Daqui a pouquinho tem a sua moda, meu parceiro. Ligadinho com a gente. Alô, Cleitinho. Cleitinho, você pode passar no Bar do Bocão? Eu vou deixar uma paga pra você cheia. Pode chegar lá, bater no balcão e falar: hoje eu quero tomar uma no bocão. E vai servir você, beleza? Uma amarelinha cheinha.
4: Abraço pra você, meu parceiro.
0: Olha que rolo.
5: Boa tarde, Peruca. Boa tarde. Aqui é o Edson, de São José do Rio Preto.
0: Alô, Edson.
5: Toca uma das antigas aí, do João Mineiro e Marciano, pra esse pé vermelho.
0: Deixa com nós. Daqui a pouquinho, meu parceiro Edson, eu toco a moda boa pra você. Pode ser esse modão aqui?

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14: 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Alô, meu

0: tarde, boa noite, peruca. Boa noite. É que você tá? Tudo meu considerado, tudo beleza?
1: Tudo ouro 18.
0: Roberto Braquiara de Londrina.
1: Fala, Robertão.
0: Perucão.
1: Oi.
0: Já tô vendo as horas de tomar aquela cachaçinha, hein?
1: Ô, meu parceiro.
0: Você tá doido,
1: peruca? Ainda não, meu parceiro. Ainda não. Ainda não. Meu amigo Roberto Braquiara, vamos alinhar, meu parceiro. Tem que entregar a cachaça pra você. Agora chegou. Vou pagar tudo esse pouco que tô devendo na pinga. E depois vou vender, fazer precinho camarada, parceladinho, faço na promissória. Ó, meu parceiro Zóinho, você quer comprar carro na promissória? Meu amigo Zóinho, na cidade de Rolândia, vende, viu? É, faz parceladinho na promissória. Quem quiser o contato dele, eu passo aqui, beleza? Ele pega uma entradinha pequena, entendeu? Faz um parceladinho pra ser bacana, na promissória, viu, gente? Beleza? Meu amigo Zóinho, ligadinho com a gente em Rolândia, faz o carro pra você na promissória.
0: Tem que ir um caminhão de cachaça, hein?
1: Não, tudo isso também não, hein?
0: Ô, peruca.
1: Oi.
0: Toca pra nós aí aquela nova do Peão do Vale aí, se puder. Se é pra chorar por você.
1: Tá bom, ué.
0: É, e manda pra família Jacaré, manda pra toda a galera aí. Fica com Deus.
1: Valeu, meu parceiro, obrigado pela audiência. Daqui a pouquinho tem o seu modão. Tudo de bom pra você, meu amigo Roberto Braquiara.

0: Boteco. E você vai participando, 43-33-16-40-06. Milionários é rico, hein? Rapaz do céu, que modão! Nesta terça-feira maravilhosa, 43-33-16-40-06. E aqui você participa, vai pedindo seu modão, beleza? No Boteco. Alô, alô, pessoal do Vale do Paranapanema. 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Alô, alô, Tata. 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
2: Ô, Peruca, aqui é o Ratinho Júnior, tudo bom?
0: Tudo bom?
2: Toca os modão pra nós, Peruca.
0: Alô, governo.

0: Modão Demais com Mato Grosso e Matias.
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0: Agora 6h37.
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2: Aí aqui você participa, manda sua mensagem no Boteco.
3: Boteco.
2: Que maravilha de terça-feira.
4: Alô, meu amigo peruca, aqui é o Mário Vermelho. E eu quero escutar duas camisas, meu amigo. Tchau, saca show.
2: Valeu, meu amigo Marcos Ribeirão Vermelho, obrigado pela audiência. Daqui a pouquinho, com certeza, tem a sua moda.
5: Aí trabalha nesse Paraná, hein?
2: Trabalha com força, hein? Trabalha com força, né? E você participa, manda sua mensagem. Meu amigo de Congonhas, sorte o meio.
6: Alô, meu amigo Renato, boa tarde, boa tarde, não, tia, boa noite, né?
2: Boa noite.
6: Boa noite.
2: Boa noite, boa noite.
6: É, Renatão.
2: O quê?
6: Tarde de terça-feira, tamo aqui tomando uma, Renato.
2: Tá
6: tamo
2: certo,
6: aqui tomando uma.
2: Tá certo, é.
6: É o que eu falo, né? O cara que não estiver tomando uma essas horas é um cara muito desorganizado,
2: essa parte. Ai, ai,
6: ô, Renato, como é que tá as coisas aí? Tá tudo certinho, tudo tranquilo.
2: Tudo ouro 18.
6: Renato. Toca uma aí do Bruno Marrone. Ai, que chamego bom. Você tá doido?
2: Valeu,
6: pra todos que estiveram ouvindo aí, o Boteco da 107. Beleza?
2: Valeu, ué.
6: Valeu, Renato. Obrigado.
2: Tamo junto. Valeu, meu parceiro, Brunão de Congonhas. Tomando uma latinha dos dois pinguim. Um abraço pra você.
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2: 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Beleza, beleza. E você manda sua mensagem, vai participando. Daqui a pouquinho tem moda de primeira. E você participa até às 7 da noite. Alô, Braquiara, ajuda nós, Braquiara.

0: Tá aí, peão do Vale, Valentim, no Boteco.
1: Boteco!
0: E até as 7 da noite você vai participando. 43-33-16-40-106.
2: Ô, Renato Peruca.
0: Oi.
2: Que vontade de dar uma mordida na sua nuca.
0: Uma hora dessa, cara. Essas RD, vem, faz uma barulheira, né? Passando de frente do boteco. Mas esse negócio de mordida na nuca não tá virando, filho, não tá virando. E você vai mandando a sua mensagem até as 7 da noite.
2: A sua mãe tá sabendo que você gosta de rapazes? Tá sabendo, tá? Eu acho que tá, hein?
0: É rolo demais.
3: Fala, peruca, boa noite, como é que você tá?
0: Tudo firme? Bom, firme
3: aí,
0: no boi.
3: Beleza?
0: Firme no boi.
3: Eu tô partindo pra faculdade aqui agora, curtindo o seu programa, tá aí, maravilhoso.
0: Você tá gostando mesmo,
3: de verdade? Eu sei que não vai dar tempo, mas é tempo, toca pra nós aí, Teodoro Sampaio, cunhada.
0: Cunhada. Beleza? Tá bom, obrigado. Eu vou tocar. Falou. Eu vou tocar pra você, meu parceiro.
4: Vixe.
0: Esmeraldo. Deixa com nós, vou tocar com cunhada.
5: Boa noite, peruca.
0: Boa noite.
5: Sou Edilson de Alvorada do Sul.
0: Alô, meu amigo.
5: Queria ouvir uma música do... Camisa Manchada do Christian Ralph.
0: Rapaz.
5: Oferecer pra Ivanice de Porecatu.
0: Beleza.
5: Pra minha filhinha Emily também de Porecatu.
0: Valeu,
5: E todos vocês aí da ouvinte aí.
0: Um abraço. Tudo de bom. Valeu, meu parceiro. Obrigado pela audiência. Alô, Adilson. Tudo de bom pra você. Inteira não vou conseguir tocar, mas um pedacinho vai colocar ela, sorte aí.

0: Um abraço pra você, meu parceiro. Amanhã eu toco ela inteirinha pra você. Beleza, show de bola. Suor do povão, quer escutar?
1: Ô, peruco!
0: Oi!
1: Vambora, homem!
0: Bora, bora!
1: Vambora, tomar uma! Já tá dando hora!
0: Já tá dando!
1: Bora pra casa!
0: Bora pra casa! Tomar uma, meu parceiro Cleitinho. Se perder um dia desse, nunca mais! Eita, doidinho,
2: pra tomar uma gelada aqui, dá um grito!
0: Amanhã às 4 da madruga te espero com o programa Só Modão, acordando o galo das 4 às 6 da manhã. Logo após o programa Só Modão, tem programa Cobra Repórter, Londrina e região muito bem informada, aqui no Sistema Cobra de Comunicação. Lembrando que essas e outras informações que você acompanha aqui ao vivaço no Sistema Cobra estão todas no nosso portal Cobra News e também no nosso Instagram, @RadioCobraFM. 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E depois tem Ellen Sorribas e Cirilo Domingues das 9 ao meio-dia, beleza? Com o programa Manhã Total, do meio-dia às 2 da tarde, tem meu parceiro José Gazzone com as músicas apaixonadas, românticas pra você no seu almoço, beleza? Tem uma música aí das antigas, uma bem apaixonada. Aí, ó, é mais ou menos assim, mais um tiquinho só. Das 2 às 4 da tarde tem o sucesso do rádio, ele, Eli Reis. Das 4 às 7 da noite tem um programa pro meio aí. E das 7 da noite, ou melhor, das 7h10, logo após o resumo do dia Cobra News, que você vai acompanhar agora na sequência, tem Eli Reis com você novamente, das 7h10 até a meia-noite ao vivaço. Beleza? Eu tô indo nessa! Alô, Cleitinho! Paga eu, Cleitinho, meu parceiro Romeu! Aquele cheque que você me deu, voltou. Deu ruim pro você, Romeu. Ajuda eu, um abraço, tudo de bom.
3: Renato Peruca no Boteco.

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1: Pais são presos após bebê de 28 dias morrer com sinais de estupro no Norte Pioneiro. Paraná recebe nova previsão de geadas de termômetros a 0 grau. Estado recebe maior investimento da história em segurança pública.
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1: Terça-feira, 5 de maio. Excelente noite para você. Londrina marca agora 23 graus, 24 graus na cidade de Porecatu, 22 graus na cidade de Cambé e Rolândia e 21 graus na cidade de Arapongas. E a Polícia Civil prendeu um casal ontem em Baiti, Norte Pioneiro, suspeito de envolvimento na morte de uma bebê de apenas 28 dias. A recém-nascida deu entrada na Santa Casa de Cornélio Procópio com graves sinais de estupro e violência física. Após ser socorrida por uma equipe do SAMU, a gravidade dos ferimentos chamou a atenção dos médicos, que imediatamente acionaram as autoridades de segurança ao perceberem que a criança chegou sozinha à unidade de saúde, sem o acompanhamento dos pais. De acordo com as investigações, os pais, que são maiores de idade, demonstraram um comportamento que causou estranheza assim que chegaram ao hospital. Segundo a delegada responsável pelo caso, o casal parecia mais preocupado com a possibilidade de prisão do que com o estado de saúde da filha. Ao ser informado sobre o falecimento da pequena, os dois não esboçaram qualquer tipo de reação emocional, o que reforçou a suspeita sobre a dinâmica familiar. O corpo da bebê foi encaminhado para o Instituto Médico Legal de Londrina para passar por exames detalhados que devem confirmar as causas exatas da morte e os abusos sofridos. Até o momento, nenhum familiar compareceu ao instituto para fazer o reconhecimento ou a liberação da criança. Os pais foram autuados e devem permanecer em prisão preventiva, enquanto o Conselho Tutelar e Assistência Social acompanham os outros filhos do casal, que também vivem na residência onde o crime teria ocorrido. O caso gerou uma onda de revolta e comoção em toda a região pela brutalidade relatada pelos profissionais de saúde. A Polícia Civil segue ouvindo testemunhas e aguarda os laudos periciais para concluir o inquérito.
2: Integrante da carreta Fabulosa fica ferido após cair em bueiro aberto na Zona Norte.
3: Um jovem de 19 anos ficou ferido após cair num bueiro aberto. Foi no cruzamento da Avenida Saul Euquinde com a Rua Luiz Leone, Zona Norte de Londrina, ontem às 20 horas e 40 minutos, quando os bombeiros foram acionados. O rapaz participava de uma apresentação da carreta Fabulosa. Caracterizado como personagem máscara, ele corria pela calçada para animar o público quando acabou despencando no buraco, que tem cerca de 1,60 m de profundidade. Populares que acompanhavam a atração ajudaram no resgate imediato e acionaram o SIAT. Mesmo ferido, o animador conseguiu pedir auxílio, sendo retirado do local com escoriações, um corte na perna e uma luxação em tornozelo. Após os primeiros socorros prestados pela equipe dos bombeiros, ele foi encaminhado para uma unidade hospitalar para passar por exames de imagem e avaliação médica detalhada. O máscara da carreta Fabulosa. Evandro Ribeiro.
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1: E o Paraná deve registrar novas geadas e os termômetros a 0 graus em breve, de acordo com estimativas do Sistema de Tecnologia e Monitoramento Ambiental do Paraná, Simepar. Até então, o recorde de frio no ano foi de 2,5 graus e a última geada foram registradas localmente no final de abril. Agora, as novas previsões são para a segunda semana cheia de maio. Segundo o Simepar, após o final de semana chuvoso, as temperaturas podem chegar a 0 grau na segunda-feira em cidades do sul do Paraná, como Jerenal Carneiro e Palmas, por exemplo. Para General Carneiro, ainda há previsão de geada na terça-feira. E nem as regiões mais quentes do estado devem fugir do frio. Nos mesmos dias, Londrina, Maringá, Paranavaí e Foz do Iguaçu devem ficar com os termômetros entre 8 e 9 graus. Betis e Consignado. Governo tenta conter dívida das famílias.
4: O governo Lula lançou nesta segunda-feira o novo Desenrola Brasil, programa para os brasileiros renegociarem dívidas. Pesquisa da Confederação Nacional do Comércio, divulgada em março deste ano, aponta que 80,4% das famílias brasileiras estão endividadas. A expectativa do governo é de que até 20 milhões de pessoas com renda de até 5 salários mínimos sejam beneficiadas com as renegociações, com juros máximo de 1,99% ao mês e até 48 meses para pagar. O governo também quer atacar as origens dos endividamentos, como o empréstimo consignado. É o que explica a ministra-chefe da Casa Civil, Miriam Belchior.
5: Um elemento que eu acho que é chave no consignado, que é a redução do percentual de consignação, que hoje está em 45, nós já estamos baixando para 40 e vamos continuar progressivo para não dar um corte muito grande imediatamente, reduzir de 45 para 40 e depois progressivamente 2%, depois 1% ao ano até chegar a 30%, que se considera o ideal, né?
4: As negociações devem ser feitas diretamente com as instituições financeiras. O alerta é para que ninguém caia em golpes. Os bancos vão oferecer descontos de 30 a 90% a depender do valor e do tempo de atraso da dívida. Como garantia das negociações, serão disponibilizados R$2 bilhões do Fundo Garantidor de Crédito, FGC, além de mais R$5 bilhões do Tesouro, se necessário. O governo também quer contar no FGC com até R$8 bilhões de dinheiro esquecido nos bancos, como detalha o ministro da Fazenda, Dário Duringham.
6: A gente poderia pegar o recurso que está lá no sistema financeiro nacional e constituir um novo FGC, um novo fundo de garantia por autorização dos bancos para, de alguma maneira, melhorar a situação geral do sistema financeiro que eles próprios reconhecem. Nós temos linhas com juros altos, várias pessoas que não pagam. Então, como o FGO já cumpre hoje, já opera, já tem integração interbancária para que os bancos utilizem como garantia, é mais simples, é mais eficiente fazer o aporte dos bancos para o FGO. De novo, não tem poder público envolvido aqui, só a inteligência e a necessidade de uma lei autorizativa para isso.
4: Para isso, o governo Lula assinou uma medida provisória. O trabalhador ainda pode utilizar até 20% do saldo do FGTS ou até R$1.000, o que for maior. Outro ponto de atenção é com o endividamento dos brasileiros com as bets. Os que renegociarem dívidas terão os CPFs bloqueados em casas de apostas online por 1 ano. De Brasília, Alan Barbosa.
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1: O governador Ratinho Júnior entregou nesta terça-feira o maior pacote de investimentos da história da segurança pública do estado, totalizando R$338 milhões para o fortalecimento das forças policiais de resgate. A entrega contempla 3.200 armamentos, 1.245 viaturas e 29 embarcações, além de equipamentos de informática, sistema de comunicação, tecnologia forense e materiais especializados, bem como a nova sede do BOP, da Polícia Militar do Paraná. Segundo o governador, o objetivo ampliar a presença das forças de segurança pública em todas as regiões do estado, por meio da modernização das estruturas e do aumento da capacidade de resposta das corporações.
7: Uma estrutura moderna, à altura da importância que tem o BOP para as forças de segurança do nosso estado, e tudo isso comemorando os menores índices de criminalidade dos últimos 20 anos aqui no estado do Paraná. Nós estamos diminuindo cada vez mais, todos os meses, os índices de homicídio. Nós tivemos uma diminuição no feminicídio, enquanto o Brasil cresceu, lamentavelmente, o Paraná diminuiu os índices de criminalidade contra a mulher, o feminicídio, que é uma luta que nós temos diária na proteção da mulher, e também nos furtos, roubos, todos esses índices caindo diariamente.
1: Prefeitura de Biporã promove pré-conferência municipal de saúde nesta terça-feira.
8: E a Prefeitura da cidade de Biporã, por meio da Secretaria Municipal de Saúde, segue hoje, terça-feira, com as pré-conferências municipais de saúde, etapa fundamental para a construção da Conferência Municipal de Saúde. Desta vez, o encontro ocorre na Unidade Básica de Saúde, UBS José Silva Sá, das 19h30 às 21h, reunindo moradores da região reunião para apresentação de propostas, sugestões e demandas voltadas à melhoria dos serviços de saúde no município. Outras pré-conferências serão realizadas em diferentes regiões da cidade até o final do mês de maio, garantindo que mais moradores possam participar do processo. As reuniões são abertas à comunidade e têm como objetivo ouvir a população e reunir contribuições que irão orientar o planejamento das ações da saúde pública em Ibiporã. Repórter Luiz César Jaimes.
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1: Londrina recebe a partir da próxima sexta-feira a exposição jubilar que celebra os 800 anos do legado de São Francisco de Assis. A mostra será montada no Salão Paroquial da Paróquia Nossa Senhora Aparecida, na Rua Polônia 390, no Jardim Gapó. O evento, promovido pelos Freis Capuchinhos do Paraná e Santa Catarina, tem entrada gratuita e oferece aos moradores a chance de mergulhar na história do santo conhecido mundialmente como símbolo de paz e fraternidade. O evento segue na cidade até o dia 24 de maio.
0: Previsão do tempo.
1: Noite de terça-feira de tempo bom em toda a nossa região. Na quarta-feira o tempo permanece estável na maior parte do Paraná. No amanhecer as temperaturas ficam amenas com ocorrências de nevoeiros esparsos na região metropolitana de Curitiba e no litoral. Nas demais regiões o sol aparece e as temperaturas chegam próximo aos 30 graus.
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1: Muito obrigado pelo rádio ligado, obrigado pela amizade, alto astral, festa, alegria, tudo isso e muito mais aqui para você que é muito especial. Bora aí comigo, cheguei!

junto. Você estava muito bem? Cobra News. Informação para você, né? O resumo do dia. Antes o Renato Pedro Peruca fez festa aqui na 107 e agora a gente tá aí, ó, com você. Terça-feira, 5 de maio, ano é 2026. Bora falar comigo aí? 43-33-16-40-06 para você participar. Tem a caixa misteriosa aqui, né? Você pode ganhar aí uma Alexa, já pensou? 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Bora aí, o que tem nessa caixa aí? O que você acha aí? O que você acha aí? Aí pensando, hein? A gente já deu a dica pra você, né? A dica aí. É, deixa eu ver aí. Eu vou passar a dica pra você, né? Daqui a pouquinho eu passo pra você a dica aí de hoje, né? Aí você vai chutando aí, vai arriscando, quem sabe, né? Quem sabe? Boa sorte pra você. É a caixa misteriosa da Cobra FM 107.1. Tô chegando, hein? Tô chegando. Pra fazer festa aqui na 107.1.

0: 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Agora tem Febre Fred e Fabrício, Poder de Mentir, na 107.1.
1: Vamos deixar isso pra eles?

0: Eu trouxe pra você aqui, bacana demais, tá M. Thiago, Igreja ou Barzinho, aqui na 107.1. Já já tem os parabéns aqui pra Bia, que hoje tá de data nova. Quantos anos a Bia faz hoje, será, hein? Quantos aninhos a sucessinha hoje completa, hein? Hein, Letícia? Quantos anos aí? Já já tem os parabéns pra você, tá bom, Bia? E pra todo mundo que hoje tá de data nova. Já já vamos dar aquele boa noite pro Latino de Sertanópolis. Também tá ouvindo aqui a nossa programação. 33-16-40-06 pra você participar aqui da 107.1. Tô te esperando, apareça por aqui.
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0: 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Agora 7:32.

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3: Boa noite pra minha amiga Débora Rodrigues. Boa noite, Li. Vou chutar aqui, ó. Caixa misteriosa tem uma chave. Ela falou, será? Será? Pode ser, né? Não sei o que tem nessa caixa aqui, hein? O que você acha que tem nessa caixa misteriosa Cobra FM, parceria com a Conex Internet? Valendo uma Alexa aí, você tem que chutar, né? A chance de recomeço. Segundo aí a Débora Rodrigues, tem aí uma chave dentro aqui da caixa misteriosa da Cobra FM. Você concorda com ela? Bora arriscar aí. 33-16-40-06. Boa noite pra você, obrigado aí pelo rádio ligado.
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3: 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Bom demais ter você por aqui, boa noite.
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3: A noite é nossa, eu quero abraçar aqui você que hoje tá de data nova, 5 de maio, ano 2026. Parabéns aí pra Ângela Visconti. Tem bolo, hein? Tem bolo hoje na casa da Ângela Visconti. Vamos chegar lá, lá disfarçada assim, ó. Bater pau, vai vir te dar os parabéns aí. Tem festa, tem churrasco. Mesmo que é terça-feira, ninguém tá ligando pra isso mais não, né? Hoje você vai churrasco na segunda, na terça, na quarta, qualquer dia, né? Não tem mais dia pra fazer churrasco, não. Rosimere Machado também tá de data nova. A Cobra FM tá abraçando aí, né? Você. Quem mais aí? O Diego também, né? Diego aí, o Diego Silva tá de data nova, parabéns. O Arilton Marcato também, hein? Tá dando churrasco hoje, hein? Tem um churrascão na casa dele. O Paulo Ricardo também. Você conhece o Paulo Ricardo? É só chegar aí na casa do Paulo Ricardo que tá tendo festa. Ó a fumacinha subindo aí, ó o cheiro de churrasco, né? William Santana, o professor William Santana, também tá de data nova. Atenção, hein? Tem festa na casa do William Santana. Chega lá, dá os parabéns, já aproveita, né? E também quem tá de data nova hoje é ela, a Sucessinha. A Sucessinha é muito educada, a Sucessinha é muito inteligente, obediente, é uma grande filha, né? Não é mesmo? Não é mesmo? Em Gilson? Em Letícia? É, né? Ela é maravilhosa, bacana, educada com todo mundo. E hoje ela tá de data nova. Tô desconfiado que eu tô vendo a fumacinha subindo, hein? Deve ter churrasco na casa da Bia hoje, da Beatriz. Deve ter bolo hoje lá. Eu adoro bolo, viu? Eu acho que vou disfarçar. Daqui a pouco vou chegar lá na casa da Bia, bater palma. Ô, Bia! É um sucesso! Né? Vou disfarçar que eu vim dar os parabéns lá pra Bia, né? E aproveitar o churrasco aí e comer um pedaço de bolo. Eu adoro bolo, né? Todo mundo sabe que eu adoro bolo. Sou muito fã. 9 aninhos, né, Bia? Deus abençoe você. Tudo de bom. Parabéns da Rádio Cobra FM. Felicidades e Deus abençoe sempre a sua vida, tá bom? Continue sendo essa menina maravilhosa, educada, que todo mundo gosta. Abraço, parabéns da Rádio Cobra FM. Ei, é hoje, hein? Hoje é seu dia. Parabéns da Rádio Cobra FM para você e para todos que hoje estão aí de data nova.

Muito bem, parabéns, parabéns pra você que hoje tá de data nova. Ô Bia, a sua mãe me contou e seu pai falou que você é muito especial. Eles adoram você, seus avós também. Todo mundo gosta de você, viu? Sucessinha. Parabéns do Amigo Sucesso também.

adoro essa música. Zezé de Camargo, irmão da lua, amigo das estrelas. A música é linda, maravilhosa.

0: agora tem boa noite pra Sertanópolis. Boa noite, meu amigo, sucesso. Tá com uma música aí pra nós, rumo a Goiânia. E a dica da caixa misteriosa aí, gentileza, conecte-se à internet, valendo uma Alexa. A chance de recomeço pode ser uma bíblia. Bacana, bacana, hein? Dica legal do meu amigo latino de Sertanópolis. Alô, a galera de Sertanópolis, boa noite. Seja bem-vindo aqui, tá bom? Na 107.1. Agora, de Sertanópolis, eu vou lá pra São Jerônimo da Serra. Boa noite aí pra galera de São Jerônimo da Serra. Boa noite, me chamo Ellen Soares, de São Jerônimo da Serra. Sobre a caixa misteriosa, meu amigo sucesso, eu acho que é um calendário, pois também representa a chance de recomeço, um dia após outro.
1: Olha!
0: Boa ideia também, que você gostou? E aí, o que você acha? Bora participar? 33 16 40 06. Diga aí que tem na caixa misteriosa Cobra FM, numa parceria com a Conex Internet, valendo aí uma Alexa pra você, tá bom? E a dica de hoje, amanhã tem mais dica. A dica de hoje é a chance de recomeço. A dica pra você participar e mandar ver aí a sua participação no 33 16 40 06. Muito obrigado aí a galera de Sertanópolis e São Jerônimo da Serra. Pessoal, aí a galera ouve a Cobra FM, que legal! 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
1: Aqui na nossa programação, Piduma e Jeca passam por aqui. Boa noite pra você. Obrigado e pelo rádio ligado.
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4: Campeão do mundo com a Espanha e ídolo do Barcelona, Xavi colocou a seleção brasileira entre as favoritas à Copa do Mundo e elogiou Neymar. Xavi afirmou que Brasil, Espanha, Argentina, França e Portugal são as principais candidatas ao título. As declarações foram feitas para Romário TV no YouTube. O espanhol também elogiou Neymar e afirmou que o brasileiro foi quem mais se aproximou de Lionel Messi. O atacante foi contratado pelo Barcelona em 2013, onde já estavam Xavi e Messi. Xavi contou ainda que quis o retorno de Neymar durante a sua passagem como técnico entre 2022 e 2024, mas a situação financeira do Barcelona não permitiu. Falando de Copa do Mundo, Darcio Campos.
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1: 8:09. Eita lasqueira! Como é que é? Sérgio Reis. É bom pra dançar, hein? Bora dançar aí, ó. Tira a cadeira da cozinha aí. Oi, dona Anitta. Essa é boa pra dançar, danada.
13: Oi, Reis,
1: boa noite.
13: Aqui é a Dona Anitta, pedindo a música do Sérgio Reis,
1: Sérgio
13: Panela
1: Reis,
13: Velha, Panela Velha. Viu? Ele, Reis, sábado já é meu aniversário.
1: Viu? Vamos fazer uma homenagem pra você aqui, tá bom?
13: Dia 10 de maio. Já vou ficar mais velha, viu?
1: Parabéns,
13: já tô
1: felicidade.
13: Com 78.
1: Tá nova, ixi, Maria.
13: 70.
1: Tem muita lenha pra
13: 78.
1: Queimar.
13: 78.
1: Aí, um pedacinho pra você, ó. Deixa eu dançar, vai. 7.8. Cê é boa, hein?
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1: Ei, dona

0: que faz comigo.
1: Dona Anitta, muita luz no seu caminho, obrigado pelo carinho, tudo de bom pra você, sabadão aqui, eu te faço uma homenagem das 6 às 8 às 30 da semana, eu mando aquele beijão, os parabéns da Cobra FM pra você, tá bom? Felicidade aí, obrigado pelo carinho. Eita! Dona Anitta tá jovem, bonita, né? Maravilhosa, gente boa demais. Valeu pelo carinho. 8 e 11 na 107.
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6: Oi, gente, boa noite. Eu tô de bem comigo, de bem com você e de bem...

0: bom ter você por aqui, boa noite. Aí foi Gustavo Lima, que passou por aqui com o sucesso Vagabundo 107 e as melhores. Boa noite.
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0: Uma excelente noite de terça-feira, sua companhia, nossa alegria. Murilo Rufi, saudade estranha.
2: É inevitável.

0: quê? Fala pra mim, vai.
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0: amigo Sammy Rico com Zezé de Camargo. Estrada da Vida, coisa linda. Eu finalizo por aqui as mais pedidas desta noite legal. Super noite de segunda-feira, não, terça, mas já? Mas é metade da semana, hein? Que loucura, hein? Meu Deus do céu, como
1: Rainha
0: que passa.
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0: 8:32 na Cobra FM.

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14: Grande, grande, grande. Simone, obrigado pelo carinho, tá bom, menina? Ótima noite aí. Que bom que você tá aqui na 107. Boa noite para você e para todo mundo que ouve a gente.
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0: Só tem eu, 107.1. Olha, eu tô de volta daqui a pouquinho às 10. Vem aí, a voz do Brasil. Obrigado pelo carinho, pela audiência. Pra você, tudo de bom. Grande abraço, obrigado aí pelo rádio ligado. Valeu! Oito para as nove.
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12: Está no ar a voz do Brasil. As notícias do governo federal que movimentaram o país no dia de hoje.
13: Olá, uma boa noite.
14: Boa noite para você que nos acompanha em todo o país.
13: Terça-feira, 5 de maio de 2026.
14: Vamos ao destaque do dia. Desenrola FIES.
13: Mais de 1 milhão de estudantes podem ser beneficiados com a renegociação de suas dívidas.
14: Estudantes inscritos no CadÚnico contam com descontos de até 99% do valor do débito. Thaís Antônio.
15: O objetivo é do novo Desenrola Brasil é auxiliar na reorganização financeira e na ampliação do acesso ao crédito para milhões de brasileiros.
13: E ainda oportunidades para o agricultor familiar.
14: A partir de hoje, o pequeno produtor pode vender alimentos para a merenda escolar de mais de 146 mil escolas.
13: Para isso, basta se inscrever na plataforma Contrata Mais Brasil. Daniele Popotti.
16: A plataforma vai conectar quem produz e quem compra em um único ambiente digital.
14: Você vai ouvir também Água para quem precisa.
13: Mais de 120 mil cisternas e outras tecnologias sociais de acesso à água foram entregues no país nos últimos 3 anos.
14: Hoje vamos conhecer o impacto que essa tecnologia traz para quem vive na Amazônia. Érica Brás.
0: O governo do Brasil já levou 6 mil cisternas para populações que vivem na Amazônia. O investimento supera 180 milhões de reais.
13: Hoje na apresentação da Voz do Brasil, Luciana Vasconcelos e Nazi Brum.
14: E acompanhe a gente ao vivo, acesse radiogov.ebc.com.br ou Canal Gov.
13: Um setor estratégico para a economia do país.
14: A indústria automotiva é uma das principais geradoras de emprego, renda e inovação no país.
13: E hoje em Brasília, o presidente Lula prestigia o aniversário da Associação Nacional dos Fabricantes, a Anfávia.
14: Quem está no Teatro Nacional aqui em Brasília e traz os detalhes ao vivo dessa participação é a repórter Gabriela Noronha. Boa noite, Gabriela.
9: Boa noite, Luciana, Nadia, ouvintes da Voz do Brasil. Olha, o evento ocorre em um momento estratégico com um avanço na produção e nas vendas do setor automotivo. Segundo a FENABRAVE, a Federação Nacional da Distribuição de Veículos Automotores, já foram vendidos mais de 650 mil automóveis nos 4 primeiros meses deste ano. Número quase 20% maior que o registrado nos 4 primeiros meses do ano passado. Somente no último mês de abril foram emplacados mais de 187 mil carros. E para estimular ainda mais o setor, o governo do Brasil tem desenvolvido ações como o programa Mobilidade Verde e Inovação Mover. A iniciativa cria uma política sustentável para a produção de veículos. Ao todo, são 19 bilhões de reais que serão disponibilizados em créditos financeiros para as empresas até 2028. A política também prevê incentivos fiscais para carros de entrada flex fabricados no Brasil que tenham 80% de reciclabilidade e baixa emissão de gás carbônico. O governo também está incentivando a produção de veículos pesados. Semana passada foi lançada a segunda etapa do Move Brasil. São 21 bilhões de reais para financiamento de caminhões, ônibus e micro-ônibus. E o objetivo é renovar a frota, impulsionar a indústria e gerar mais empregos no setor. Lembrando que a cerimônia aqui hoje marca os 70 anos de atuação da Anfávia, a Associação Nacional de Fabricantes de Veículos Automotores, e vai contar com a presença do presidente Lula, executivos das principais montadoras instaladas no país e também representantes do setor produtivo. Nazi, Luciana, volto com vocês.
13: Obrigado, Gabriela, pelas informações ao vivo.
14: Atenção, estudantes! Começou hoje o prazo de adesão ao Desenrola FIES.
13: O novo programa tem duração de 90 dias e oferece condições para renegociar dívidas.
14: Com o Desenrola FIES, o governo do Brasil quer reduzir a inadimplência para que estudantes regularizem a situação de crédito.
13: Mais de 1 milhão de beneficiários do FIES serão contemplados com a renegociação.
11: Gleice Braga entrou no curso de turismo há mais de 10 anos pelo FIES, o Fundo de Financiamento Estudantil.
17: Em 2018 eu comecei a trabalhar na área de turismo e eu pagando direitinho, né? Quando foi em 2020 que veio a pandemia e a situação foi tão extrema e difícil que eu também fui me endividando que eu não consegui pagar.
11: Para ajudar pessoas como a Gleice, o presidente Lula assinou a medida provisória do novo Desenrola Brasil. O prazo para adesão ao programa começou hoje e terá duração de 90 dias. O objetivo é auxiliar na reorganização financeira e na ampliação